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1: Olá, boa noite.
2: Boa noite para você que nos acompanha em todo o país.
1: Quarta-feira, 13 de maio de 2026.
2: E vamos ao destaque do dia: medida para conter a alta no preço do combustível.
1: O governo do Brasil anuncia subvenção a produtores e importadores de gasolina. Gabriela Noronha.
3: A expectativa é que essa subvenção reduza em até 62 centavos o preço do litro da gasolina ao consumidor após a mistura obrigatória de etanol.
2: E ainda, número de empregos formais no país cresceu 5% no ano passado.
1: São quase 60 milhões de vínculos ativos entre trabalhadores dos setores público e privado. Pablo Mundim.
4: Nos últimos três anos, foram mais de 7 milhões e 800 mil novos vínculos registrados. O resultado confirma a continuidade da expansão do emprego formal no país.
2: Você vai ouvir também: Brasil registra o menor número de homicídios da década para os três primeiros meses do ano.
1: Aumenta também a apreensão de armas e munições.
2: Para falar como o país alcançou esses resultados, vamos conversar ao vivo com o secretário nacional de Segurança Pública, Chico Lucas.
1: Hoje, na apresentação da Voz do Brasil, eu, Mariana Jungmann e Nazi Brum.
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1: O governo do Brasil anunciou hoje mais uma medida para conter os impactos da alta dos combustíveis em razão dos conflitos no Oriente Médio.
2: A nova medida foi publicada agora há pouco em edição extra do Diário Oficial da União e vai garantir subsídios para a gasolina produzida aqui ou importada de outros países.
1: O valor do auxílio será definido por meio de portaria do Ministério da Fazenda.
3: Para conter a alta dos combustíveis provocada pela guerra no Oriente Médio, o governo do Brasil anunciou nesta quarta-feira uma subvenção aos produtores e importadores de gasolina. A expectativa é que essa subvenção reduza em até 62 centavos o preço do litro da gasolina ao consumidor após a mistura obrigatória de etanol. De acordo com Alexandre Silveira, ministro de Minas e Energia, o objetivo é tentar uma ação imediata sobre os preços dos combustíveis com resultados efetivos.
5: Nenhum outro país do mundo teve menor impacto do que o Brasil, exatamente porque nós fomos rápidos, proativos.
3: A nova subvenção começa pela gasolina, mas poderá ser estendida ao óleo diesel a partir de junho. Segundo o ministro do Planejamento, Bruno Moretti, a subvenção funcionará como um cashback do tributo fiscal. Isso significa que quando o importador ou produtor pagar o imposto, o valor será devolvido em forma de subvenção.
6: O que nós estamos colocando é que a gente devolve esse tributo como uma subvenção, e essa devolução é uma espécie de cashback desse tributo, capaz de amortecer eventuais choques de preço, eventuais aumentos de preço de combustível.
3: Segundo o governo, a medida atenta uma sinergia entre o setor público e o setor privado. Apesar do impacto da guerra no aumento do preço do petróleo, o Brasil ocupa posição favorável em comparação com outros países. De acordo com o ministro do Planejamento, Bruno Moretti, a estratégia de mitigação reflete a preocupação do governo do Brasil com a situação financeira das famílias.
6: O que a gente pretende aqui fazer é converter a parcela dessa arrecadação adicional em medidas de mitigação dos impactos de preço, sempre resguardada a premissa da neutralidade fiscal.
3: As medidas utilizarão recursos do Orçamento Geral da União. A despesa mensal estimada é de R$ 272 milhões para cada 10 centavos de subvenção no litro de gasolina e de R$ 492 milhões para cada 10 centavos de subvenção no litro do diesel. O secretário executivo do Ministério da Fazenda, Rogério Seron, explica que a medida será neutra do ponto de vista fiscal, porque a arrecadação com a receita do petróleo subiu.
7: É impossível neutralizar 100%, mas é possível sim atuar de forma rápida, eficiente, com inteligência e ter um bom desempenho, reduzir o impacto para a população.
3: A nova subvenção faz parte de uma série de medidas que o governo do Brasil tem adotado para conter a alta dos combustíveis provocada pela guerra no Oriente Médio. Em março, o governo zerou a tributação de PIS e COFINS sobre óleo diesel, além de aumentar a tributação sobre as exportações do combustível. Reportagem Gabriela Noronha.
2: Brasil contra o crime organizado. Um dos objetivos do plano anunciado pelo governo federal é fechar as fontes de financiamento das organizações criminosas no país.
1: Ele também quer impedir que os presídios brasileiros continuem servindo como centros de comando e recrutamento para facções criminosas.
2: Em entrevista ao programa Bom Dia Ministro, transmitido pela empresa Brasil de Comunicação, o ministro da Justiça e Segurança Pública, Wellington Lima, afirmou que a ideia é atuar contra o planejamento das organizações criminosas.
8: Nós vamos tirar da cadeia esta característica de escritório do crime. Realmente instituir padrões de excelência, como acontece no sistema prisional federal. E esse padrão de excelência envolve treinamento do pessoal, equipamento de raio-x, drones, equipamentos tecnológicos que aumentarão o padrão de segurança.
1: O programa tem foco ainda no combate ao tráfico de armas e ampliação das taxas de esclarecimento de homicídios.
2: A estratégia prevê investimentos que ultrapassam os 11 bilhões de reais.
1: Pois é, mas antes mesmo do lançamento do plano, o Brasil registrou o menor número de homicídios da década no primeiro trimestre, com uma redução de 25% frente a 2022.
2: Os latrocínios também caíram 48% e os roubos de veículos 42,3% nos primeiros três meses de 2025.
1: Hoje a gente conversa com o secretário nacional de Segurança Pública, Chico Lucas, para saber mais sobre os dados de segurança e o que foi feito pelo governo para alcançar esses resultados. Boa noite, secretário.
9: Boa noite, Mariana. Boa noite, Nazi. Boa noite a todos os ouvintes do Brasil.
1: Secretário, vamos começar então falando sobre os dados de homicídios. Eles caíram 25% e essa queda ocorreu em todo o país ou ela foi concentrada mais em algumas regiões do que outras?
9: Todas as regiões apresentaram queda no número de homicídios, principalmente os estados do Nordeste, em razão também de números anteriores nos períodos anteriores de avaliação mais altos. Então a gente tem essa redução, fruto muito de uma política em que há um maior cumprimento dos mandados de prisão, maior investimento por parte do governo federal e, na nossa visão, uma das principais políticas, que é a restrição ao uso de armas. Quanto menos armas em circulação, há uma causalidade óbvia entre armas em circulação e homicídios, principalmente esses homicídios de proximidade, onde você está num contexto de uma disputa ou de uma briga. Então, esse tipo de crime, ele é muito decorrente da facilidade das pessoas em ter acesso a armas. Então, todas essas combinações com outros fatores, como o próprio envelhecimento da população, tem feito com que os índices estejam reduzindo e nós apresentamos nesse primeiro trimestre o menor número da série histórica da última década. Então é um importante índice que reforça o papel de articulação do governo federal, mas também da atuação das forças de segurança estaduais.
2: Secretário, como a gente disse no começo, outros crimes como latrocínio e roubos de veículos também tiveram redução acentuada, né? A que se deve essas reduções?
9: Olha, são vários fatores. O fenômeno da segurança pública, ele é multidimensional. Então, além do trabalho das polícias que têm sido cada vez mais atuantes, por exemplo, com o uso de ferramentas como o vídeo monitoramento, onde você tem a tecnologia do OCR, da leitura de placas, que fiscalizam cada vez mais em tempo real os veículos que são roubados, o compartilhamento de informações e de dados que tem sido a tônica, inclusive é essa a nossa intenção com a PEC da Segurança Pública, fazer com que essa integração seja efetiva. Você tem o maior investimento por parte do governo federal com o Fundo Nacional de Segurança Pública. Isso tem combinado, trazido esses números. Então, menos ocorrências de roubo e furto de veículos, de celulares em alguns estados, como a gente vinha falando aqui sobre as políticas de recuperação de celular, somados tem diminuído o latrocínio. E também outros aspectos são negativos que a gente também tem que colocar, que é a mudança do perfil do criminoso. Tem muito criminoso migrando para o mundo digital. Então, tudo isso combinado faz com que menos crimes sejam cometidos no ambiente real, né? Fora do mundo das redes sociais e da internet.
1: E a gente teve também um aumento do cumprimento dos mandados de prisão, apreensão de armas e de munições. Como que a integração maior das polícias, o senhor até já mencionou isso agora na sua última resposta, essa integração das polícias federais com as polícias estaduais, isso ajudou a melhorar esses índices?
9: Olha, esse é um dos fatores que são diretamente afetados pela integração dos dados que nós implementamos no Ministério da Justiça e Segurança Pública e nas gestões anteriores, porque nós temos um Banco Nacional de Mandados de Prisão, que são os mandados conferidos pela Justiça e que ficam num banco. Muitas vezes os foragidos, eles fogem dos estados da federação e cada estado cuida do seu banco. O que que o Ministério da Justiça fez? Ele cruzou esses dados com vários bancos de endereços para atualizar a localização dos foragidos. Fizemos isso tanto no Centro Integrado Mulher Segura, para cumprir os mandados de prisão no mês de março, e a gente vai fazer isso continuamente, das pessoas que cometeram crimes contra a vida das mulheres, como também nos crimes violentos. Esse aumento do cumprimento de mandados de prisão, combinado também com a RENARME, que é a Rede de Enfrentamento ao Tráfico de Armas, fez com que essas duas coisas, que é o cumprimento de mandado de prisão e a apreensão de armas, aumentasse. Ora, menos armas em circulação, menos pessoas violentas que cometeram crimes anteriores foragidas, fazem com que o número de crimes violentos, no caso os homicídios, tenham diminuído. Então, essa integração é fundamental para a gente chegar nesses bons números.
2: Secretário, o senhor citou que esses dados aí refletem o fortalecimento das forças de segurança com investimentos em equipamentos e inteligência. São estes que o governo também aposta no novo programa Brasil contra o Crime Organizado, que foi lançado ontem. O senhor pode falar mais para a gente sobre como será esse trabalho a partir de agora?
9: O Brasil contra o Crime Organizado é a executoriedade da lei antifacção. A lei que foi aprovada, encaminhada pelo presidente Lula, e que traz um tipo penal, que é o domínio social estruturado feito por organizações criminosas ultraviolentas. A gente vai combater essas organizações. Primeiro, pela asfixia financeira. Elas querem dinheiro. O dinheiro é o objetivo e é o fundamento de tudo. Nós vamos asfixiá-las, evitar o fluxo de armas, combatendo o tráfico de armas, elucidar os homicídios e, principalmente, estabelecer um padrão de segurança máxima nos presídios estaduais. Isso tudo para que a gente possa devolver os territórios às populações que são os seus verdadeiros donos.
1: A ideia é cercar essas organizações por todos os lados, né?
9: O objetivo é esse, com uma cooperação interfederativa entre estados, União, com recursos provenientes do orçamento e, principalmente, com integração. Nós temos várias instituições funcionando, mas nós precisamos agora trabalhar em conjunto para atacar esse crime organizado.
2: Bom, nós conversamos com o Chico Lucas, secretário nacional de Segurança Pública. Secretário, muito obrigado pela presença aqui na Voz do Brasil.
9: Eu que agradeço o espaço.
1: O estoque de empregos formais no Brasil chegou a quase 60 milhões.
2: É o que mostrou a RAIS, a Relação Anual de Informações Sociais, divulgada hoje.
1: O resultado foi positivo em todos os grupos econômicos e em todos os estados do país, além do Distrito Federal.
10: O número de empregos formais no país alcançou 59.970.000 vínculos em 2025, um crescimento de 5% em relação ao ano anterior. É o que mostra os dados da RAIS, Relação Anual de Informações Sociais, divulgada nesta quarta-feira pelo Ministério do Trabalho e Emprego. O setor privado segue como o principal empregador, mas o setor público teve um crescimento mais intenso no período da pesquisa. Para o concursado Patrick Acker, foi a segurança de um salário fixo, os benefícios e a estabilidade que o fizeram optar pela carreira pública.
11: Ter a

0: Eu fiz valer o apoio do INSS, né, ter tido o apoio da empresa. É um benefício, assim, incomparável, inenarrável a questão da gente ter um CLT.
1: O número de estabelecimentos com empregados também cresceu, passando de 4 milhões e 700 mil para 4 milhões e 800 mil, com variação de 2,1%. A RAIS consolida de forma automática as informações do E-Social, enviadas por empregadores. Por meio desse sistema, o processo tornou-se mais rápido, seguro e preciso, avalia o analista de recursos humanos Alan Rogério de Souza.
2: A mesma informação que eu passei para o Ministério do Trabalho, eu passei para a Caixa, eu passei para todos os órgãos, o INSS, todo mundo está sabendo dessa informação. Então é muito mais rápida, muito menos burocrática para a gente acaba diminuindo muito nossos problemas.
1: Nos últimos 3 anos, foram mais de 7 milhões e 800 mil novos vínculos registrados. O resultado confirma a continuidade da expansão do emprego formal no país, afirmou o ministro do Trabalho e Emprego, Luiz Marinho.
3: O país ele continua num processo de crescimento consistente, de forma sustentável, gerando emprego de qualidade. Nós estamos num momento de menor taxa de desemprego da nossa história, momento muito bom, apesar dos juros altos, né?
1: Do ponto de vista regional, Norte e Nordeste apresentaram o maior crescimento no ano passado, com alta de 10%, o dobro da média nacional. Entre as unidades da federação, todas apresentaram variação absoluta positiva no estoque de vínculos formais. Reportagem Pablo Mundim.
4: E a redução da jornada de trabalho está sendo implantada para os servidores terceirizados do governo federal.
5: A medida deve alcançar 40 mil trabalhadores que passam a cumprir 40 horas semanais.
4: A ação vai ao encontro da proposta do governo de pôr fim à escala 6x1, ou seja, 6 dias de trabalho e 1 de descanso.
6: No Serviço Federal de Processamento de Dados, SERPRO, a rotina dos trabalhadores terceirizados está passando por mudanças. O órgão aprovou a redução gradual da jornada de trabalho de 44 horas para 40 horas semanais, sem mudança no salário. Cecília Beatriz trabalha como recepcionista no SERPRO e também está no 5º semestre da Faculdade de Enfermagem. Para ela, o tempo extra vai melhorar a qualidade de vida.
7: Eu saí daqui e vou para a faculdade. Né? Se eu sair daqui e vou para a faculdade, eu chego em casa tarde, acordo cedo para vir para o SERPRO. Para mim, é mais questão de descanso, eu tenho uma hora mais para estudar, eu tenho uma hora mais para descansar.
6: A superintendente de logística do SERPRO, Elaine Dalcol, defende que a mudança é benéfica e não afeta a produtividade.
8: A produtividade ela não se mede pela quantidade de horas, mas pela qualidade do trabalho, porque reduz a sobrecarga e eleva o engajamento.
6: Entre as medidas adotadas pelo governo federal para os terceirizados da administração pública estão a redução da jornada de trabalho de 44 horas para 40 horas semanais, sem prejuízo de salário. Mais de 40 mil terceirizados serão beneficiados. As ações fazem parte de um conjunto de medidas tomadas pelo governo do Brasil em defesa dos trabalhadores. Entre elas está o projeto de lei que propõe o fim da escala 6x1. O ministro da Secretaria-Geral da Presidência da República, Guilherme Boulos, destacou que a mudança da escala e da jornada deve beneficiar principalmente quem trabalha no comércio.
9: O comércio de varejo, de maneira geral, é onde você tem a maior incidência dos 14, 15 milhões de trabalhadores brasileiros que estão na escala 6x1. Uma regulamentação que proteja o trabalhador, as empresas têm condições de precificar e de se adaptar a isso.
6: O governo do Brasil enviou ao Congresso Nacional, em abril, um projeto de lei que propõe o fim da escala 6x1. O texto foi enviado com pedido de urgência constitucional e está sendo analisado na Câmara dos Deputados. O projeto propõe a redução da jornada para 40 horas semanais e a garantia de 2 dias de descanso remunerado por semana, sem redução de salário. Reportagem Márcia Fernandes.
5: A venda no comércio está aumentando.
4: Uma pesquisa divulgada hoje pelo IBGE mostra que a venda no varejo cresceu 4% em março, quando comparado ao mesmo mês do ano passado.
5: E essa expansão tem sido contínua nos últimos 6 meses.
10: Ano de Copa do Mundo e muita gente quer garantir a melhor imagem para assistir aos jogos. O Luiz Salles, de São Luís, no Maranhão, comprou uma televisão novinha e maior.
11: Acredito que tenha sido uma boa compra, porque quanto maior a tela para ver o jogo e numa resolução de alta definição, tem uma sensação diferente.
10: E foi justamente a compra de

0: de novos televisores e celulares, uma das responsáveis pelo aumento do volume de vendas do comércio varejista no mês de março. Quando comparado a fevereiro, o índice cresceu 0,5%. Esses aparelhos fazem parte do grupo de equipamentos e material para escritório, informática e comunicação, que teve um aumento na venda de 5,7% em relação ao mês anterior. Os dados da pesquisa mensal de comércio foram divulgados nesta quarta-feira pelo IBGE. De acordo com o gerente do estudo, Cristiano Santos, a valorização do real frente ao dólar foi um dos motivos de o setor atingir essa taxa.
1: Essa atividade de equipamentos para escritório, informática e comunicação oferta e vende produtos que são da maioria importados. Essa atividade, então, ela tem ali um componente com relação a custos muito ligado à variação do dólar.
0: O crescimento das vendas no varejo atinge o nível mais alto da série histórica pelo terceiro mês seguido. Além dos equipamentos e material para escritório, contribuíram para o aumento das vendas no mês de março os combustíveis e lubrificantes, artigos de uso pessoal e doméstico, livros, jornais, revistas e papelaria. Reportagem Raquel Mariano.
2: Menos impostos para quem faz compras online em sites internacionais.
3: O governo do Brasil zerou a chamada taxa das blusinhas em itens de menos de $50 vendidos online.
2: A expectativa é beneficiar principalmente as famílias de menor renda.
4: As compras online em sites internacionais fazem parte do dia a dia da estudante universitária Lívia Barros, de Brasília, e vão além das chamadas blusinhas.
5: Calça, quadro, colcha de cama, até acessórios para pets, para gato, para cachorro.
4: Na hora de colocar as compras no carrinho virtual, era só alegria. Mas quando o valor final aparecia na tela, os impostos estavam pesando no bolso.
5: Eu ficava, tipo, muito cabisbaixa de comprar por conta da taxa, que os impostos eram terríveis.
4: Para quem faz compras online, como a Lívia, veio em boa hora o anúncio de que os impostos federais que incidiam sobre os produtos internacionais estão zerados. A iniciativa do governo do Brasil vale para itens abaixo de $50, ou seja, pouco menos de R$250. A medida provisória, que zera a chamada taxa das blusinhas, assinada pelo presidente Luiz Inácio Lula da Silva, vai beneficiar o segmento mais pobre da população, como explicou o ministro do Planejamento e Orçamento, Bruno Moretti.
6: São produtos de consumo popular. Os números mostram que a maior parte das compras é de pequeno valor. Então, é retirar impostos federais do consumo popular, do consumo das pessoas mais pobres, melhorando o perfil da nossa tributação.
4: O imposto federal cobrado sobre essas compras era de 20%. Do valor do produto e agora não será mais aplicado. Mas continua incidindo o ICMS, imposto estadual cuja alíquota varia entre os estados. A economia vai chegar de imediato ao bolso do consumidor. Um exemplo, um item que custa o equivalente a R$100 subiria para R$120 com o imposto federal. No caso de um estado com ICMS de 17%, esse preço final passaria para cerca de R$140. O economista Ademir Marchetti explica como fica o preço nessa situação com as novas regras.
7: Com a isenção do imposto federal, agora ficou somente o ICMS. O mesmo R$100 vai pagar um imposto de 17%, mais R$17. Um preço final, então, sai por R$117. A economia é de R$23 numa compra de 100, ou seja, redução bastante significativa para o consumidor final. Então, justamente, né, as famílias que têm uma renda menor que vão acabar se beneficiando mais.
4: Segundo o governo federal, o fim da taxa das blusinhas foi possível devido ao combate efetivo ao contrabando e à regularização do setor desde 2024. Reportagem Graziela Mendonça.
3: E essas foram as notícias do governo do Brasil.
2: Uma realização da Secretaria de Comunicação Social da Presidência da República.
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2: Fique agora com o Minuto do TCU e em seguida as notícias do Poder Judiciário e do Congresso Nacional. Boa noite.
3: Boa noite para você e até amanhã.
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11: Presidente do STF defende diálogo entre cortes constitucionais na abertura da 16ª Conferência Ibero-Americana.
12: Operação Faroeste. STJ recebe nova denúncia contra magistradas baianas.
11: Justiça do Trabalho levará serviços jurídicos gratuitos ao arquipélago do Marajó, no Pará.
12: Boa noite, eu sou Marcela Luiza.
11: E eu sou Walter Lima.
12: Começou hoje no Supremo Tribunal Federal a 16ª edição da Conferência Ibero-Americana de Justiça Constitucional.
11: Pela primeira vez, o Brasil sedia o evento, que reúne cortes de diversos países para debater o futuro do direito e da democracia. Judite Aragão.
13: Na abertura, o discurso do presidente do Supremo Tribunal Federal e do Conselho Nacional de Justiça, ministro Edson Fachin, foi um alerta sobre a defesa da independência judicial como pilar da cidadania.
14: Eleições continuam ocorrendo, parlamentos permanecem abertos, tribunais seguem decidindo até o dia em que tudo isso deixe de acontecer. E mesmo antes desse dia, a democracia já terá sido esvaziada de toda a sua substância constitucional. Nosso papel como jurisdição constitucional, quero crer, é precisamente identificar essa trajetória antes que ela se torne irreversível e valendo-nos dos mecanismos de proteção que as próprias constituições nos outorgam, defender o Estado de Direito e defender a ordem democrática.
13: O evento vai até amanhã e pode ser acompanhado pelo YouTube do STF.
12: STJ recebe nova denúncia contra 4 pessoas no âmbito da Operação Faroeste.
11: A operação investiga possível venda de decisões judiciais em esquema de grilagem e disputa de terras no oeste da Bahia. Fátima Uchoa.
15: Com a denúncia recebida, tornaram-se réus a desembargadora Maria do Socorro Barreto Santiago e a juíza Marivalda Almeida Moutinho, ambas do Tribunal de Justiça da Bahia, e os empresários Adailton Maturino dos Santos e Gessiane Souza Maturino dos Santos. E segundo o Ministério Público Federal, as práticas criminosas incluíram manobras no julgamento de recurso administrativo sobre a legalidade de portaria da Corregedoria do Tribunal Estadual, que determinava o bloqueio de matrículas imobiliárias, além de uma ação possessória sobre imóvel rural de grande extensão. Os dois empresários teriam entregado às magistradas dinheiro e bens de alto valor em troca de favores nos processos. O relator na Corte Especial do STJ é o ministro Og Fernandes.
12: Nunes Marques é o novo presidente do Tribunal Superior Eleitoral.
11: A cerimônia foi conduzida pela ministra Carmen Lúcia, que deixou a presidência após quase 2 anos no cargo. Estevam Furtado.
16: No primeiro discurso como presidente do TSE, Nunes Marques destacou que a democracia brasileira continua sendo decidida pela vontade livre do povo nas urnas. Ele defendeu a segurança das urnas eletrônicas, falou da importância do voto livre e sem pressão política ou econômica, e alertou para os riscos do uso irresponsável da inteligência artificial nas eleições. Depois de assinar o termo de posse, Nunes Marques deu posse ao ministro André Mendonça como vice-presidente do TSE.
12: Justiça do Trabalho levará serviços jurídicos gratuitos ao arquipélago do Marajó, no Pará, entre os dias 18 e 22 de maio.
11: A ação é coordenada pelo Conselho Nacional de Justiça e envolve mais de 50 entidades parceiras do Judiciário, Executivo e Sociedade Civil. Larissa Batista.
17: A ação quer garantir serviços judiciais de cidadania e de saúde para os moradores dos municípios de Breves e Portel, no arquipélago do Marajó, no Pará. A população vizinha do município de Melgaço também será atendida. Diariamente, um barco da Prefeitura Municipal fará o deslocamento dos interessados até os pontos de atendimento. Para mais informações, acesse o site tst.jus.br ou as redes sociais do TST.
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12: Uma boa noite.
11: E até amanhã.
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15: Eu sou Paula Groba e estes são os destaques de hoje do Jornal do Senado, que começa agora. Senado aprova e segue para sanção projeto que torna crime exercício ilegal da medicina veterinária. Comissão estende prazo para denúncia de violência doméstica. Sugestão popular pode beneficiar trabalhador em casos de FGTS atrasado. Boa noite. Mulheres vítimas de violência doméstica e familiar poderão ter mais tempo para denunciar os agressores. A Comissão de Constituição e Justiça aprovou um projeto que amplia de 6 meses para até 1 ano o prazo para a apresentação das denúncias. O texto seguiu com pedido de urgência para votação em plenário. Repórter Bruno Lourenço.
18: O projeto de lei aprovado pelos senadores dá às vítimas de violência doméstica e familiar até 1 ano para tomar providências legais contra seus agressores. O prazo hoje é de 6 meses, contado do dia em que a mulher tem o conhecimento do autor do crime. O senador Isalci Lucas, do PL do Distrito Federal, defendeu a extensão do prazo.
19: Nos casos de violência doméstica e familiar contra a mulher, a ofendida mora com o agressor, tem laços afetivos com ele e muitas vezes depende economicamente dele. Assim, a vítima necessita de um prazo maior de reflexão para exercer o direito de queixa ou representação, a fim de vencer o medo, a vergonha, o trauma e até mesmo o eventual sentimento que ainda nutre sobre o agressor e reunir as condições para denunciar as agressões sofridas.
18: Em caso de falha do Ministério Público, esse prazo também vai a 1 ano e começaria a contar a partir do término do período reservado à promotoria para o oferecimento da denúncia à Justiça. A proposta, que já passou pela Câmara dos Deputados e nas Comissões de Direitos Humanos e Segurança Pública do Senado, seguiu com pedido de urgência para a votação no plenário. Se aprovada, vai à sanção presidencial.
15: E a Voz do Brasil deve ganhar um novo espaço de orientação e combate à violência contra a mulher. O Senado aprovou um projeto que reserva 1 minuto do programa para divulgar serviços de prevenção e enfrentamento, como o Ligue 180. O texto seguiu para a sanção. Repórter Pedro Pince.
20: O Senado aprovou o projeto da deputada Lídice da Mata, do PSB da Bahia, que obriga a divulgação de serviços de enfrentamento à violência contra a mulher no programa A Voz do Brasil. Pela proposta, o programa deverá reservar 1 minuto para divulgar serviços destinados à prevenção e ao enfrentamento desse tipo de violência, como o Ligue 180, Central de Atendimento à Mulher, que recebe denúncias e fornece orientações sobre leis, direitos das mulheres e serviços da rede de atendimento. A Voz do Brasil é o programa oficial de informações dos três poderes. Transmitido de segunda a sexta-feira pelas emissoras de rádio entre 7 e 10 da noite. O projeto altera o Código Brasileiro de Telecomunicações, que obriga a retransmissão do programa. A relatora, senadora Damares Alves, do Republicanos do Distrito Federal, destacou a popularidade da Voz do Brasil.
21: Trazer para esse programa, que o Brasil inteiro ama,
1: a canais de atendimento sobre violência contra a mulher é um passo tão importante, presidente, na proteção e na defesa da mulher. E que agora a gente possa falar com todos, nos lugares mais longe do Brasil, onde às vezes a gente não consegue ir, a voz do Brasil chega.
20: O minuto destinado à divulgação será incluído no tempo reservado à Câmara dos Deputados. O texto segue agora para a sanção presidencial.
21: Quem maltratar animais poderá enfrentar penas mais duras. A Comissão de Meio Ambiente aprovou um projeto que aumenta a punição para maus tratos, com previsão de 2 a 5 anos de reclusão, além de multa. Hoje a pena varia de 3 meses a 1 ano de detenção. As informações com Márcio Maturana.
22: A pena para quem maltratar qualquer animal pode aumentar dos atuais 3 meses a 1 ano de detenção, mais multa, para de 2 a 5 anos de reclusão, mais multa. Igual a pena já prevista para maus-tratos de cães e gatos. Esse projeto avançou da Comissão de Meio Ambiente para a Comissão de Constituição e Justiça. O texto do senador Confúcio Moura, do MDB de Rondônia, foi aprovado na forma de um substitutivo, incorporando outras 9 proposições sobre o mesmo tema, apresentado pela relatora, Leila Barros, do PDT do Distrito Federal.
23: Em agosto de 2025, no município de Bananal, em São Paulo, um indivíduo forçou um cavalo a marchar por longa distância até exaustão, o que teria causado sua morte.
22: Ainda segundo o projeto, a pena pode ser aumentada em casos que envolvam tortura, abuso sexual ou transmissão das agressões em redes sociais.
21: Além do aumento das penas para crimes de maus tratos, o Senado aprovou uma proposta que torna crime o exercício ilegal da medicina veterinária. A medida busca garantir mais segurança no atendimento aos animais e evitar riscos à saúde pública. Pelo texto, quem atuar como veterinário sem autorização poderá pegar de 6 meses a 2 anos de detenção, além de multa. A proposta segue para a sanção presidencial. O relator, senador Sérgio Moro, do PL do Paraná, afirmou que a punição será direcionada à prática clandestina, sem prejudicar profissionais como agrônomos e zootecnistas.
24: O PL, na verdade, mira o verdadeiro criminoso, o fraudador, o leigo e o clandestino que ameaçam a saúde pública.
21: O senador Efraim Filho, do PL da Paraíba, disse que o projeto aprovado representa um pleito dos Conselhos Regionais de Medicina Veterinária.
25: Uma demanda pela aprovação desse projeto é um tema que impacta no dia a dia do segmento, da categoria. Hoje, a relação com os animais é uma relação cada vez vínculos mais estreitos. A medicina veterinária está presente em muitas atividades do setor produtivo, então o exercício ilegal dessa profissão mereceu essa tipificação.
21: Quando o empregador atrasa o depósito do FGTS, o trabalhador pode sair no prejuízo. Uma sugestão popular transformada pelo Senado em projeto de lei quer garantir que as multas por esse atraso sejam repassadas ao próprio empregado. A proposta surgiu no programa E-Cidadania do Senado. A reportagem é de Rodrigo Rezende.
26: O Senado irá discutir como projeto de lei uma ideia apresentada no programa E-Cidadania, que determina que o valor total das multas e encargos arrecadados em razão do atraso ou falta de recolhimento do Fundo de Garantia do Tempo de Serviço, o FGTS, sejam repassados diretamente ao trabalhador prejudicado. O senador Paulo Paim, do PT do Rio Grande do Sul, que foi relator da sugestão legislativa na Comissão de Direitos Humanos e Legislação Participativa, afirmou que a proposta traz justiça.
27: Razoável, portanto, que eventuais multas incidentes sobre o recolhimento em atraso sejam destinados à conta vinculada do trabalhador. De igual maneira, o empregador que não recolher ou recolher intempestivamente as contribuições para o FGTS deve arcar com eventuais prejuízos sofridos pelo trabalhador.
26: A sugestão legislativa foi apresentada pelo Instituto Fundo de Garantia do Trabalhador. Qualquer cidadão pode apresentar ideias de novas leis ao Senado. Para isso, basta acessar senado.leg.br/e-cidadania.
21: O senador Espiridião Amin, do PP de Santa Catarina, criticou a decisão do governo federal de zerar a cobrança de tributos sobre as compras internacionais de até 50 dólares, conhecidas popularmente como a taxa das blusinhas. A medida provisória já está em vigor, mas precisa ser analisada pelo Congresso Nacional em até 120 dias para não perder a validade. Amin afirmou que em 2024 a taxação havia sido aprovada em acordo com o próprio governo para proteger empregos e a cadeia produtiva da indústria têxtil brasileira. Na avaliação do parlamentar, a mudança representa oportunismo político e provoca instabilidade tributária, o que pode prejudicar setores produtivos.
0: O governo concordou e agora toma uma decisão, no mínimo com cheiro de politicagem. Criar solavancos tributários é uma forma de sabotar a economia.
21: Já o senador Paulo Paim, do PT do Rio Grande do Sul, lembrou os 138 anos da assinatura da Lei Áurea. Ao mencionar a data, o parlamentar destacou iniciativas legislativas aprovadas ao longo dos anos, como o Estatuto da Igualdade Racial e a Lei de Cotas, mas defendeu novos avanços na ampliação de políticas públicas de inclusão social e de ações afirmativas. Paim também citou dados sobre desigualdade racial no país. Segundo o senador, a maioria das vítimas de homicídio no Brasil ainda são pessoas pretas e pardas, e as mulheres negras ainda enfrentam taxas de desemprego mais altas.
27: Segundo a RAIS, no segundo trimestre de 2024, havia 7,5 milhões de desocupados e a taxa média de desemprego para os homens não negros era de 4,6%. Para as mulheres negras, 10,1%.
21: Com trabalhos técnicos de João Lira, o Jornal do Senado fica por aqui. Acompanhe agora as notícias da Câmara dos Deputados. Boa noite e até amanhã.

0: Jornal. Câmara dos Deputados. Plenário aprova restrições a condenados por crimes sexuais contra menores.
1: Deputados e governo encaminham acordo para diminuir escala de trabalho.
0: Câmara aumenta a punição para estupro de vulneráveis no ambiente militar.
1: Boa noite. A Câmara aprovou uma punição mais rigorosa para estupro de vulnerável no meio militar. O repórter Marcelo Larcher explica por que a mudança está sendo discutida.
2: A Câmara dos Deputados aprovou o projeto que altera as regras do Código Penal Militar para o crime de estupro de vulnerável, ou seja, quando a vítima tem menos de 14 anos de idade ou é uma pessoa com deficiência. O texto aumenta as penas previstas pela legislação militar, que é geralmente aplicada para punir militares em serviço. Dessa maneira, a punição iguala às previstas no Código Penal Comum. Atualmente, o Código Penal Militar prevê pena de 8 a 15 anos de prisão para o crime de estupro de menores de 14 anos, pessoas com deficiência ou sem discernimento para consentir. Já a legislação penal comum estabelece pena de 10 a 18 anos, sendo que a pena aumenta para 12 a 24 anos quando a lesão corporal grave e quando o estupro causar a morte da vítima, a pena é de 20 a 40 anos. O texto aprovado adota essas mesmas penas para os crimes ocorridos no âmbito militar. A proposta apresentada pela deputada Laura Carneiro, do PSD do Rio de Janeiro, também inclui regras que já existem no Código Penal. As penas se aplicam independentemente do consentimento da vítima, da experiência sexual anterior ou até da ocorrência de gravidez decorrente do crime. Relatora da proposta, a deputada Camila Jara, do PT do Mato Grosso do Sul, afirmou que o projeto corrige uma diferença entre o Código Penal Militar e a legislação penal comum, garantindo maior proteção a crianças e adolescentes e pessoas vulneráveis. Segundo a relatora, a proposta evita que militares recebam punições mais brandas do que civis em crimes da mesma gravidade. No plenário, o parecer foi lido pela deputada Érica Cocai, do PT do Distrito Federal.
3: O projeto e o parecer, eles equivalem ao Código Penal Militar ao que é previsto no Código Penal Comum, ou seja, a recrudescimento penal no Código Militar. E para além disso, ele exclui os atenuantes em casos de violência sexual. E aí, qualquer violência, qualquer que seja a vítima de violência sexual.
2: O projeto que aumenta penas para estupro de vulnerável no âmbito militar seguiu para análise do Senado. Da Rádio Câmara de Brasília, com informações de Daniele Lessa e Antônio Vital, Marcelo Larcher.
0: Homenagem. Roberto Monteiro, pai do PL, celebra os 217 anos da Polícia Militar do Rio de Janeiro, comemorados em 13 de maio. O congressista destaca o trabalho da Secretaria de Estado da Corporação e cumprimenta os quase 47 mil policiais, aos quais chama de heróis anônimos.
1: Roberto Monteiro, pai, se sente orgulhoso por ter enviado mais de 35 milhões de reais em emendas de sua autoria para as diversas forças de segurança fluminenses e acrescenta que a proteção da população é a prioridade do seu mandato.
0: Sargento Portugal, do Podemos, lista nominalmente os 46 agentes de segurança do Rio de Janeiro envolvidos em operações históricas contra o crime organizado, com apreensão de drogas e de armas, e dois policiais mortos durante assalto, para solicitar a promoção de todos por bravura.
1: Sargento Portugal presta sua homenagem aos 217 anos da Polícia Militar Fluminense e critica políticos que usam a corporação para fazer propaganda, mas ignoram as dificuldades da tropa. O parlamentar cita sua linhagem familiar de militares para reafirmar seu orgulho em ser policial.
0: Segurança Pública. Na avaliação de Carlos Jordi, do PL do Rio de Janeiro, o programa Brasil contra o Crime Organizado tem caráter eleitoreiro. O parlamentar afirma que os investimentos anunciados são insuficientes e que as medidas não enfrentam as facções criminosas de forma efetiva.
1: Carlos Jordi critica ainda o veto do governo a trechos de um projeto que endurecia regras para condenados pelo assassinato de policiais. Segundo o deputado, a retirada de dispositivos sobre progressão de pena e regime disciplinar diferenciado beneficia criminosos.
0: Alberto Fraga, do PL do Distrito Federal, classifica o novo plano do governo para a segurança pública como uma proposta sem inovação. Ele argumenta que medidas como o fortalecimento do sistema prisional, combate ao tráfico de armas e ampliação da perícia já existem há anos.
1: Alberto Fraga também alerta que o financiamento do programa, via BNDES, pode aumentar as dívidas dos estados. O deputado defende mais investimentos na fiscalização das fronteiras e na reformulação da Força Nacional.
0: Raimundo, PT do Rio de Janeiro, critica a proposta aprovada na Comissão de Segurança Pública que permite o saque do FGTS para a compra de arma de fogo. O deputado afirma que o objetivo do Fundo de Garantia é proteger o trabalhador em áreas áreas como habitação e aposentadoria.
1: Raimond se diz preocupado com políticas de segurança pública baseadas na ampliação do acesso a armas. Ele avalia que o Congresso deve rejeitar esse caminho para preservar ações voltadas ao amparo social e ao fortalecimento da democracia.
0: Coronel Crisóstomo, do PL de Rondônia, defende a redução da maioridade para 16 anos nos casos de crimes graves. Ele afirma que a discussão na Comissão de Constituição e Justiça busca responsabilizar adolescentes que cometem crimes hediondos conforme as regras aplicadas aos adultos.
1: Coronel Crisóstomo avalia que a mudança é necessária para enfrentar a participação de adolescentes em crimes violentos. Ele avalia que a legislação atual não garante punição adequada para esse tipo de ocorrência, aumentando a sensação de impunidade.
0: General Girão, do PL do Rio Grande do Norte, critica a condução das políticas de segurança pública, afirmando que o aumento da violência exige mais do que os investimentos financeiros anunciados pelo governo federal.
1: O deputado também defende o fortalecimento das forças policiais, com mais garantias aos agentes de segurança. General Girão ainda critica o sistema de justiça do país e defende a redução da maioridade penal como resposta ao avanço da criminalidade.
0: Justiça. A Câmara aprovou restrições para condenados por crimes sexuais contra crianças e adolescentes. A repórter Daniele Lessa acompanhou a votação.
4: O plenário da Câmara dos Deputados aprovou o texto principal do projeto que cria restrições para pessoas condenadas por crimes sexuais contra crianças e adolescentes, como estupro de vulnerável, exploração sexual infantil e produção ou divulgação de pornografia infantil. A proposta altera a Lei de Execução Penal. Pelo texto aprovado, a Justiça poderá determinar o uso de tornozeleira eletrônica e estabelecer limites de circulação quando o condenado deixar o presídio ou estiver cumprindo pena em regime aberto. Essas restrições poderão impedir a aproximação da vítima e de sua família, escolas, creches, parques, praças e outros locais frequentados por crianças. O condenado também poderá ser proibido de trabalhar em atividades voltadas ao público infantil, pedir guarda ou adoção de menores, morar em locais com crianças que não sejam seus filhos ou enteados e manter contato com menores de 14 anos por meios digitais sem autorização judicial. O relator do projeto, o deputado Kim Kataguiri, do Missão de São Paulo, defendeu que o objetivo é reduzir o risco de reincidência e criar mecanismos permanentes de proteção a crianças e adolescentes.
5: A gente impõe medidas, penas restritivas de direito para pedófilos, a gente impede que o pedófilo tenha uma creche, tenha um parquinho, seja dono de qualquer estabelecimento frequentado ou que tenha como clientela crianças, adolescentes.
4: Outro ponto previsto é a obrigação de comunicar formalmente ao cônjuge ou companheiro sobre a condenação e as restrições vigentes. Para concluir a votação, ainda falta os deputados votarem uma modificação que amplia a medida também para menores acusados de crimes sexuais contra crianças e adolescentes. A emenda, apresentada pelo deputado Marcel Van Hatten, do Novo, do Rio Grande do Sul, altera penalidades previstas no Estatuto da Criança e do Adolescente. O debate sobre esse ponto gerou polêmica entre os parlamentares. A votação do texto principal chegou a ser suspensa. A emenda amplia de 3 para 6 anos o prazo máximo de internação de adolescentes que pratiquem atos infracionais com violência. E nos casos análogos a crimes hediondos, o prazo pode chegar a 12 anos. A emenda também prevê transferência para estabelecimento prisional comum quando o adolescente atingir a maioridade durante o cumprimento da medida socioeducativa em local separado dos detentos comuns. O deputado Marcel Van Hatten defendeu que os deputados se manifestem em votação nominal.
6: Se eles quiserem votar a favor de criminoso hediondo, vota a favor, mas deixa votar. Que acordo é esse que nós, do Novo, temos que retirar um destaque que é para punir melhor aqueles que são criminosos, porque senão eu não voto o resto do texto. Eu não vou admitir passar pano para esse tipo de bandido, não. Não vou retirar o meu destaque nem o pedido de nominar. Isso é um direito nosso.
4: A votação do projeto que cria restrições para condenados por crimes sexuais contra crianças e adolescentes ainda precisa ser concluída pelos deputados antes de a proposta seguir para o Senado. Da Rádio Câmara de Brasília, Daniele Lessa.
0: Política.
1: Clarissa Tércio, do PP de Pernambuco, protesta contra a decisão do Ministério Público Federal de arquivar denúncia de violência política e de gênero que ela teria sofrido na Comissão da Mulher, contradizendo conclusões da Polícia Legislativa, que comprovam a injúria e o ataque misógino.
0: Clarissa Tércio evidencia a insegurança no ambiente de trabalho a que deputadas estão expostas e questiona qual o limite tolerável para a liberdade de expressão. Para a deputada, o arquivamento de seu processo evidencia a parcialidade das decisões judiciais, razão pela qual ela vai recorrer.
1: Paulão do PT critica a tramitação de um processo eleitoral em Alagoas que determinou a cassação de seu mandato. O deputado alega que a ação avançou sem que ele pudesse exercer plenamente o direito à ampla defesa e ao contraditório.
0: O deputado também afirma que vai continuar recorrendo da decisão e defendendo a legitimidade do mandato obtido nas urnas. Paulão sustenta que a eventual mudança no resultado eleitoral desconsidera a votação recebida e reafirma a disposição para seguir na disputa política.
1: Márcio Gerri, do PCdoB, acusa membros do governo do Maranhão de utilizarem um aparato estatal em favor de interesses políticos e familiares. O parlamentar denuncia a articulação de uma CPI na Assembleia Legislativa com o objetivo de atingir adversários da atual gestão.
0: De acordo com Márcio Gerri, o governo deixou de lado compromissos com a população para priorizar ações com foco eleitoral. Para ele, trata-se de uma tentativa de manutenção no poder.
7: Desenvolvimento Regional.
1: Ricardo Maia, do MDB da Bahia, mostra como as emendas impositivas são fundamentais, especialmente para garantir saúde e infraestrutura para municípios com receitas precárias. Ele citou como exemplo a compra de UTIs móveis e viaturas para as cidades de Araci, Vanderlei e Jaguaripe.
0: Ricardo Maia defende também que ações do Executivo, como a duplicação da BR-116 e a construção de institutos federais, são fundamentais para o crescimento do sertão baiano e do Brasil, reforçando o Pacto Federativo e os investimentos no futuro do país.
7: Meio ambiente.
1: Pedro Lucas Fernandes, do União, alerta para os impactos econômicos da possível criação da reserva extrativista Tauamirim, no Maranhão. Segundo o parlamentar, a medida pode comprometer empregos, investimentos e o funcionamento do complexo portuário do estado.
0: Pedro Lucas Fernandes assinala que comunidades locais não teriam sido ouvidas durante o processo conduzido pelo ICMBio e Ministério do Meio Ambiente. Em nome da conciliação entre preservação ambiental e desenvolvimento econômico, o deputado pede a suspensão da criação da reserva.
7: Economia.
1: Merlon Solano, do PT do Piauí, cumprimenta o governo federal pela decisão de reduzir impostos para compras internacionais até $50 e reduzir para 30% as taxas para aquisições até $3,000. Em seu entendimento, a medida valoriza o salário e insere o Brasil no comércio global.
0: Merlon Solano destaca inovações trazidas pela reforma tributária, como a criação do cashback. Ele defende a compensação de perda de arrecadação com a taxação de apostas eletrônicas e dos super ricos e classifica como enganosa as afirmações de que o governo só aumenta tributos.
1: Lafayette de Andrada, do PL de Minas Gerais, critica o leilão de energia promovido pelo governo federal para a contratação de termoelétricas. Ele alerta que a medida contraria compromissos ambientais assumidos pelo Brasil e pode aumentar em mais de 10% a conta de luz dos consumidores.
0: Lafayette de Andrada acrescenta que órgãos de fiscalização já pediram a suspensão do leilão por falta de transparência e por mudanças repentinas nos preços. Segundo o parlamentar, o edital também ameaça desalojar milhares de famílias de agricultores assentadas no norte de Minas.
1: O STF começou a julgar as ações que tratam das regras de distribuição dos recursos da produção do petróleo. Segundo Marcelo Crivella, do Republicanos do Rio de Janeiro, não há justificativa para retirar receitas dos estados produtores, enquanto se mantém a arrecadação integral de outros recursos naturais, como os minérios.
0: De acordo com Marcelo Crivella, o Rio de Janeiro já sofreu impactos econômicos históricos, como a transferência da capital para Brasília. O parlamentar reforça que o estado depende dos royalties para financiar áreas críticas como segurança pública, saúde e educação.
1: Bongás, do PT do Rio Grande do Sul, defende a ampliação da faixa de isenção do imposto de renda, argumentando que reduzir a tributação fortalece o consumo das famílias.
0: O deputado também sustenta que a mudança impulsiona a economia ao ampliar o poder de compra da população. Além disso, Bongás reforça o apoio a propostas voltadas às condições de trabalho, como o fim da escala 6x1.
7: Trabalho.
1: Deputados fecham acordo para simplificar proposta de redução da jornada de trabalho. A repórter Silvia Munhato tem as informações.
8: O presidente da Câmara dos Deputados, Hugo Mota, afirmou que as negociações sobre o fim da escala de trabalho 6x1 se encaminham para uma alteração constitucional que reduz a jornada de trabalho de 44 horas semanais para 40 horas, com 2 dias de descanso e sem perdas salariais. Hugo Mota teve uma reunião para debater o tema com o ministro do Trabalho, Luiz Marinho, o ministro das Relações Institucionais, José Guimarães, líderes do governo e membros da comissão especial que trata da redução da jornada. Segundo Mota, situações específicas poderão ser tratadas pelos próprios trabalhadores e empregadores.
9: Nós queremos também fortalecer as convenções coletivas para que elas possam tratar das particularidades de cada setor. Também estabelecemos que será necessário o projeto de lei encaminhado pelo Executivo para podermos adequar a legislação às mudanças que faremos à nossa Constituição pela redução da jornada de trabalho.
8: O presidente da comissão especial que analisa a redução da jornada, deputado Alencar Santana, do PT de São Paulo, disse que vai ficar faltando decidir se haverá alguma compensação para os empresários e se haverá transição. Alencar defendeu a implementação imediata da mudança de jornada.
10: Eu, de minha parte, entendo que nós temos que implementar tudo que pudermos já. Há uma necessidade. Mas esse é o debate que nós vamos continuar amadurecendo. Logicamente, queremos e vamos garantir esse direito aos trabalhadores, mas, ao mesmo tempo, ninguém jamais pensa em quebrar a economia brasileira. Na verdade, nós entendemos que vai ter um ganho de escala de produtividade adiante.
8: A comissão especial fez audiência pública para debater os efeitos das mudanças para as mulheres e para pequenas empresas. Da Rádio Câmara de Brasília, Silvia Minhato.
0: Fernando Mineiro, do PT do Rio Grande do Norte, compara a resistência ao fim da escala 6x1 com os movimentos contrários à abolição da escravidão no Brasil. O parlamentar entende que a redução da jornada para 40 horas semanais representa uma medida de justiça social.
11: Nós temos também aqueles e aquelas que pregam o terror na sociedade com mentiras, com fake news, com manipulações, da mesma forma que aconteceu quando em 1940 foi criado o salário mínimo, da mesma forma quando se colocou em debate a recuperação real do salário mínimo. Esse setor que defende o empresariado, que aliás são maioria aqui nessa casa, diga-se de passagem, mas serão derrotados, porque o povo brasileiro está acompanhando esse debate.
1: De acordo com Fernando Mineiro, setores contrários à mudança propagam o medo para criticar a proposta, assim como ocorreu em debates históricos sobre direitos trabalhistas. O parlamentar espera que o Congresso acompanhe o entendimento da população e aprove a redução da jornada.
0: Na visão de Paulo Lemos, do PT do Amapá, a Câmara deve priorizar debates que impactem diretamente a vida da população. O parlamentar argumenta que embates ideológicos e ofensas pessoais não contribuem para o desenvolvimento econômico e social do país.
1: De acordo com Paulo Lemos, a discussão sobre a redução da jornada de trabalho é uma das prioridades com amplo apoio popular. Ele propõe a realização de estudos técnicos e o diálogo com o setor produtivo para avançar em uma proposta de forma equilibrada.
7: Direitos Humanos.
0: Jadira Fegari, do PCdoB do Rio de Janeiro, lembra que o 13 de maio marca os 138 anos da abolição formal da escravidão no Brasil. A deputada afirma que a Lei Áurea, apesar de ter sido uma conquista do movimento abolicionista, não garantiu à população negra o acesso pleno a direitos.
1: Jadira Fegari defende políticas afirmativas e medidas de reparação para enfrentar o racismo estrutural no país. Ela ressalta que as mulheres negras sofrem os maiores impactos das desigualdades sociais na renda, na educação, no trabalho e nas diferentes formas de violência.
7: Educação.
0: Rubens Pereira Júnior, do PT do Maranhão, destaca projeto de cursinho gratuito que prepara jovens de São Luís para o acesso ao ensino superior. Ele assinala que a iniciativa, fundada em 2023, tem ajudado a realizar o sonho de muitos jovens da periferia da capital do estado.
1: Rubens Pereira Júnior informa que o projeto já registra mais de 300 aprovações em institutos federais e universidades públicas. O congressista destaca que o cursinho passou a receber apoio federal em 2025 por meio da Rede Nacional de Cursinhos Populares. populares.
0: Professora Luciene Cavalcante, do PSOL, critica a postura da Prefeitura de São Paulo diante da greve dos servidores da educação. Segundo a deputada, a proposta de reajuste de apenas 13,5% parcelado em 2 anos desvaloriza a categoria.
1: Professora Luciene Cavalcante também critica a reforma administrativa, que, segundo ela, prejudica a carreira do magistério e afeta direitos de aposentados e pensionistas. Para a deputada, o projeto abre caminho para a privatização da educação infantil.
0: Termina agora o Jornal Câmara dos Deputados, com trabalhos técnicos de Everson Roni e apresentação de Márcio Aquiles Sardi e José Carlos Andrade. Uma ótima noite para você.
1: A Voz do Brasil volta amanhã. Boa noite.
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1: Estação 10:04.
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1: O seu momento especial nas ondas do rádio com as mais românticas está no ar. É o nosso Moment Love. Muito prazer, eu sou Kleber Salles e durante as próximas duas horas você vai ouvir os verdadeiros clássicos do romantismo, as músicas mais softs do seu rádio, né? Um momento especial para você curtir com quem você ama ou se você ainda não encontrou sua cara metade, logo, logo, mais cedo ou mais tarde, seu coração vai bater por alguém, viu? Pode ter certeza. Hoje, quarta-feira, 13 de maio de 2026, Chicago, Jordan Inspiration.

On Carol. News Sedaka, no nosso Moment Love. Aqui, sempre o romantismo falando mais alto. Agora tem Scorpions. Still Loving You, versão de 2011. No Moment Love, verdadeiro clássico do rock pra você.

0: Oasis e Posse. 1986, a música Perigo, tema de novela. E a gente curtiu junto aqui no nosso Moment Love. Daqui a pouco a gente traz mais canções no seu rádio. Continue ligado, hein? Não saia daí.
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1: As canções de amor mais especiais e mais bem selecionadas do rádio, você curte aqui no nosso Moment Love. Agora tem John Mayer, Doctors, aqui no Moment Love. Uma ótima quarta-feira.

Anna Sign aqui no nosso Moment Love, Light My Up, aqui na nossa programação especial da sua quarta-feira, Moment Love, seguindo em frente com muito mais romantismo. Vamos agora com ela, que nos deixou recentemente, uma das maiores divas da MPB do Brasil, Nana Caymmi, De Volta ao Começo. Uma ótima quarta-feira para você.

0: Shawn Mendes com Falling All You, Falling All In You, aqui na nossa programação especial dessa quarta-feira, Moment Love. Daqui a pouco a Paulinha Esteves chega com a nossa tradução, nosso Love In Word, as palavras do inglês traduzidas para o português aqui no nosso Moment Love.
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1: E agora Paulinha Esteves chega com o nosso quadro de tradução da nossa quarta-feira no Moment Love. Paulinha Esteves traduz a música de Faith Hill.
0: Canções que cruzaram o mundo, traduzidas para tocar sua alma. Está no ar, Loving Words, aqui no Moment Love. No Moment Love, Loving Words.

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os irmãos Gibb, Bee Gees, no nosso Moment Love desta quarta-feira. Agora tem Maria Gadu, ela que regravou essa canção de Caetano Veloso, Oração ao Tempo. Uma ótima quarta para você.

0: Shania Twain aqui no Moment Love, The Woman in Me. Mais uma belíssima canção que você ouve aqui no nosso programa, que é todo seu.
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1: Vamos agora com o som de Tiago York no Moment Love desta quarta-feira, dia especial. Que as melhores coisas te aconteçam no dia de hoje.

É o Barramalho e Grupo Taiko no nosso Moment Love. Mais uma vez. E a gente vai seguindo em frente para com as nossas últimas de hoje. As nossas últimas desta quarta-feira. Killing Me Softly. Done Again.

0: Sam Smith com Stay With Me, fechando o Moment Love desta quarta-feira. Eu espero que você tenha curtido esta sequência magnífica de canções lindas, canções especiais para você. A gente volta a se encontrar na edição de amanhã do Moment Love. Grande abraço aqui do seu amigo Kleber Salles e até lá.
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0: viveu isso aqui, né?
1: Essa aqui todo mundo canta.
0: A primaiada veio, né? Ó. Obrigado, gente. Assim quero ver.

todos.

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0: isso, Brasil.
1: Obrigada, meus amores.
0: Obrigada, linda.
2: Vamos lá, churrasquinho menos é mais. Bruno Sorriso Maroto. Vamos assim?

0: Obrigado, meu velho.
1: Obrigado, meu mano.
0: Ô, oh, rapaz.
1: Uma salva de palmas pro Luan Santana aí, galera.
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1: Essa aqui é a minha música nova, hein? Aí, Zé Rodal. Tira a CD!

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1: Então agora é o seguinte, vamos fazer um pagode aqui rapidinho? Ó, um pagode do jeito que a gente faz, do jeito que a gente gosta, bagunçado. Não, bagunçado não, um pagodinho arrumado.

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Alô, meu povo querido do nosso forró, que alegria, começando mais um programa, começando mais uma quinta-feira de TBT, muita gente aí no Instagram fazendo aí, revivendo as fotos, revivendo vídeos, e a gente aqui revive essa musicalidade bacana que é o forró, forró que fez história, forró maravilhoso, que mexe com os nossos corações, que contam e cantam histórias, isso é que é boa, né? Gente, sejam você muito bem-vinda e você muito bem-vindo, a nave do forró acaba de aportar na tua casa, acaba de aportar no teu estabelecimento, acaba de aportar no teu smartphone. Que alegria receber vocês aqui nessa quinta-feira. Eu sou Evandro Pedrosa, estou direto da Praia do Janga, do meu Pernambuco, onde é a casa do som do forró. É daqui que sai do Janga, em Paulista, para todo o Brasil, para a Europa, para a África, para a Ásia, esse programa de forró arretado com a participação de vocês. Lá em cima, nossa querida Amanda Lima, como te esquecer, Amanda Lima, que é uma das vozes mais bonitas, tá aí, entre as vozes femininas mais bonitas do forró brasileiro. E vamos curtir mais sucesso? Bora, que hoje é quinta-feira é dia de TBT, então TBT do som do forró.

massa lá em cima, curtimos Nota de Caju, Magia Branca, na sequência Forró Meu Vício com Pétalas Neon e Capim com Mel. Foi assim, três balas maravilhosas, três músicas incontestáveis e três bandas que têm história, né? Que fazem a nossa, como é que se chama? A nossa alegria do forró ser cada vez maior. Eu tô indo rápido intervalo, vou deixar vocês com Dor de Saudade, com a Fernandinha, e a Galícia com Lágrimas de Amor. Porque se você pensou no TBT e quinta-feira TBT, você encontra aqui no seu programa o Som do Forró.

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0: Fala com minha querida Rita de Cássia, essa poetisa maravilhosa, uma história bacana, nossa canção cantada no acústico aí. Então, se ela cantou no acústico, eu vou trazer um time aqui que com certeza todo mundo conhece, todo mundo gosta. Sucessos maravilhosos desses dois meninos se separaram hoje, não sei por que se separaram, mas são maravilhosos e cada caco segue sua história. Aumenta o som do forró está no ar.
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0: Nonatos, Ave Maria, que história linda desses dois meninos que fizeram, que cantaram, que nos encantaram, composições maravilhosas. Amar Seus Defeitos, ponto final, ponto G, Mudança Radical, merece uma salva de palmas. Pois é, seus Nonatos, que vai deixar uma história linda, né? Vou me embora num rápido intervalo, tomar um golinho de café, tomar um golinho de água, voltar, porque o programa está bombando, que é TBT. Vou deixar dois TBTs também maravilhosos. Brasas do Forró Acústica. Vocês vão ouvir Irreverências e Perguntas Sem Resposta, dois clássicos da Brasas, só que no formato acústico. Eu volto já, sai aí não. O Som do Forró está no ar.
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E solidão, se a TBT, vamos matar a saudade desse ídolo, que agora é apresentador também, viu? Batista Lima agora tá apresentando um programa na Globo lá de Caruaru, TV Asa Branca, então todo mundo assistindo, vai ser lindo demais. E aqui a gente não perde tempo não, sabe por quê? Porque você falou em sucesso, falou em TBT, falou música boa de passado, olha aqui, olha.

0: blocos, assim que a gente se acaba na quinta-feira de TBT. Márcia, Felipe, Todo Amor Que Eu Te Dei, que foi um grande sucesso, né? Todo Amor Que Eu Te Dei, manda carta de baralho, direto de Pernambuco, eu lembro disso. Limão Gourmet trouxe o Vitor Santos, filho do Louro Santos, cantando uma música Retrato, que é uma música linda do nosso querido e saudoso Louro Santos, que jamais poderá ser esquecido. Banda Cascavel trouxe Fala Pra Mim. Gente, como é que tá a sua quinta-feira de TBT maravilhosa? Ei, já postou lá no seu Instagram? Se tá no Instagram, corre logo no Instagram, Evandir Pedrosa. Me segue lá, vai. Segue também o Sono Forró. Vai. Ó, hoje é quinta-feira. Hoje é dia de quê? De prestação de serviço. Quando a gente fala em prestação de serviço, só lembramos do advogado previdencialista e trabalhista, um dos melhores do Brasil, que toda semana passa aqui, passa também no nosso programa de TV, para tirar as dúvidas das pessoas de forma gratuitamente. Vem pra cá com o quadro Fique Por Dentro de Seus Direitos, meu amigo Ney Araújo. E hoje o tema é INSS, golpistas e a prova de vida de 2026. Se liga, venha pra cá, doutor Ney.
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2: Olá, soberano comunicador Evandir Pedrosa e dedicados ouvintes do programa O Som do Forró. Vamos trabalhar? O INSS, desde 2023, tem a obrigação de fazer a prova de vida dos aposentados, a qual é executada por meio do cruzamento de dados do governo federal. Assim, a convocação dos aposentados pelo INSS só acontecerá se não forem encontradas movimentações que provem estar o beneficiado vivo. Aproveitando-se do temor dos aposentados em ter o benefício cancelado, os golpistas com falsas informações têm obtido seus dados ou até transferências de dinheiro. A recomendação é, na dúvida, ligue para o fone 135 ou fale com um advogado previdenciarista. E agora, voltamos para a companhia dele, o astro do rádio e da televisão, Evandir Pedrosa, no comando do programa O Som do Forró.
0: Muito obrigado, doutor Ney Araújo, rapaz, você como sempre, né, danado, passando aqui, tirando a dúvida do nosso povo, e isso é bom por demais. O povo tem muitas dúvidas, gente. Tem muitas dúvidas e a gente poucas vezes sabe o direito que nós temos, né? Por isso que vê esse quadro. Eu tô indo rápido intervalo, vou deixar vocês com a querida Cidia Lima, tá? Com a música Se Uma Lágrima Rolar. E depois Cidia Lima de novo, porque é um bis, porque brigamos. Então tem duas músicas da Cidia Lima, esse forró da Brucelose, que terça-feira será nossa convidada do programa O Som do Forró, um mês de aniversário.

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1: Rádio Estação 5:53.
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0: deixa de como você toca a música, lá em cima voltamos com Calcinha Preta, cobertou essa música que tá no DVD atemporal e o show atemporal tá tomando conta do Brasil, né? Tomando conta do nosso país, do coração do povo, coisa boa. 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

0: Tem mais lindo, Cavaleiro do Forró, relembrando esses grandes sucessos. Sucessos maravilhosos que fazem parte de quem ama forró, faz parte das suas histórias, né? Não Pegue Esse Avião, na sequência Mar de Doçuras e Minha Rainha. Eu já cantei todas, tomei cachaça com todas, dancei com todas, é bom demais, é bom demais. Gente, quero mandar um abraço bem grande a todo mundo mais uma vez da cidade de Abreu e Lima, em especial Caetés 2, começou a festa de Nossa Senhora Auxiliadora, viu? Começou a festa de Nossa Senhora Auxiliadora, tá cheia de atrações religiosas, vai estar tendo várias missas, vai estar linda a festa. Vale a pena conferir, eu vou passar, dar uma passada lá, porque como devoto Nossa Senhora de Dom Bosco, eu claro que eu tenho que e buscar a minha bênção e fazer minhas reflexões. Muito obrigado, minha Nossa Senhora, né? Gente, vamos fazer o seguinte, eu tô indo embora. É, Vandi, amanhã eu volto, amanhã é sexta-feira, gente. Amanhã é o grande dia e vou deixar vocês com a melhor de três também arretada. Tenho certeza que vocês vão amar, viu? Vão amar porque essa banda também tem uma história bacana e tá com um EP lindo. Vou deixar vocês com Me Jogou Fora, Depois Morrer de Amor e Se Você Quiser Voltar. Sabe quem é? O Forró 5 Estrelas do Brasil. Gatinha manhosa, um beijo no coração de vocês e até amanhã. Fui!
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0: 6:30.
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0: 6:30. Bom dia, Santa Cruz do Capibaribe, toda uma região. Muito obrigado pelo carinho da audiência. Amanhã é seu dia agradecendo, você vai terminar o seu dia mais feliz. E lembre-se, entregue sua casa, sua vida, sua família a nosso Senhor Jesus Cristo. Faça sua parte e o mais ele fará. Que Deus esteja lhe abençoando sempre, protegendo e livrando você de todos os males. Bom dia. Bom dia, Santa Cruz, Barra de São Miguel. Bom dia, pessoal de São Domingos do Cariri. Bom dia, toda a turma de Itaquaritinga do Norte, Jataúba. Abraçar Toritama, abraçar Brejo da Madre de Deus, todos os recantos dos quatro cantos do Brejo da Madre de Deus, um abraço. Bom dia São Domingos, bom dia Vila Augusto, bom dia o pessoal, sítio Olho d'Água, Lagoa de Pedra, o pessoal também lá da Fazenda Garrote, um abraço João Brito, rapaz. João Brito foi ex-candidato a vereador em Santa Cruz do Caparibe há muitos anos, é um cara trabalhador pra caramba, a família dele faz parte lá do assentamento Garrote há muitos anos. Um abraço Fernando DJ, que também anda por lá, um abraço a toda a turma do assentamento Garrote. Faz tempo que eu tinha falado no assentamento Garrote. Esse dia eu passei pelo amigo João Brito. Um abraço, João. Deixa eu abraçar também o pessoal aqui da Fazenda Baraúnas, assentamento Baraúnas, aqui no caminho para o Bandeira. Um abraço ao Bandeira e aos Baiacos. Um abraço a Dema, né? Um abraço meu amigo Dema, esposo de Nenê, a turma lá. Da família de Dema, Nenê, os filhos, todo mundo, que Deus abençoe. Deve ter uns 30 netos já, né, Dema? Bom dia pra ele também, que tá do outro lado da técnica comigo, na mesa de som, mas também está no playlist, no computador, nos computadores, já que são dois, e também na voz, no microfone, no comando das notícias, na vinheta. Bom dia, Roberto Moura.
1: Roberto Moura.
2: Bom dia, Bartô, bom dia você que tá ligado com a gente aqui na nossa programação aqui na Rádio Estação, você ouvindo através do Rádio FM, o famoso radinho de pilha, né? O famoso radinho aí na tomada. Muito obrigado pelo carinho. Hoje, dia 14 de maio de 2026, agora 6:32. Bom dia, Bartô Neves. Que tenhamos aí uma quinta-feira abençoada. E hoje é quinta-feira, dia de feira, né? Que tenhamos aí uma feira no Moda Center aí na parte da tarde abençoada. E por que não dizer também amanhã, sexta-feira, né, que tenhamos aí uma feira abençoada para todos os nossos feirantes, comerciantes que vivem aí no polo confeccionista aqui em Santa Cruz do Caparibe. E você que é de fora, venha conhecer Santa Cruz do Caparibe, né, venha conhecer o polo confeccionista, né, afinal de contas, né, estamos aqui, né, prontos a receber você, né, e claro, né, você será muito bem recebido, né, porque o povo santacruzense é um povo acolhedor, um povo que sabe receber o povo de fora.
0: Muito bem, Moura, dito isso, eu ainda acrescento, você que é de fora, venha pra cá, venha comprar aqui, você que é de dentro, venha comprar aqui também. Às vezes a gente é de Santa Cruz, mas vai comprar em outras cidades, em outras lojas, vai pra Caruaru fazer as compras de roupa, sapato, compre aqui no seu comércio. 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Então, dê preferência à nossa comunidade, dê preferência à nossa cidade, porque dessa forma a gente se ajuda, né? Quando você compra no seu comércio, quando você compra na sua localidade, você tá ajudando não só aquele comerciante, mas você tá ajudando a produzir emprego. Você está ajudando a produzir uma oportunidade para um pai de família, para um jovem, que muitas vezes bate na porta desse restaurante aí, a senhora está precisando de ajudante, a mulher diz, estou não, né? Porque o movimento aqui está devagar mesmo. Um só dá para tomar conta, dois só dá para tomar conta. Então, é interessante que a gente raciocine por esse lado, tá? 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
0: 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Essa vai. Camisa que o Roberto Moura comprou mesmo, eu tenho certeza que ele comprou aqui em Santa Cruz do Capari, bonitona toda, velho.
2: Foi lá no Moda Center. Bonitona
0: toda. Quer dizer o preço, Roberto? Que é alguma bem particular sua?
2: Essa daqui eu comprei por R$30.
0: Pronto, a camisa que o Roberto Moura tá usando, eu não tenho dúvida que uma camisa dessa em uma loja camisa mais chique, mais glamurosa, tenho dúvida que é uma camisa de 80, 100, R$120. Não tenho dúvida. E se for em um shopping center, é uma camisa de R$130, R$150.
2: Com certeza.
0: Bonitona, tecido.
2: Obrigado. Aliás,
0: parabéns pelo bom gosto. Foi você ou foi Obrigado. Sua esposa que escolheu?
2: Não, essa daqui eu comprei já faz tempo já, foi gosto meu mesmo.
0: Foi sua esposa que escolheu?
2: Não, foi não, foi não.
0: Que sua esposa dá um foi trato não. danado
2: dá,
0: em você.
2: Dá um trato legal, dá um pingo
0: de sódio em você.
2: Dá. Oxe, eu tô com esse cabelinho aqui bonito, rapaz.
0: Dona Rizoni dá um trato nele, rapaz. De vez quando ele chegar aqui, eu digo, rapaz, quem é esse promotor de justiça? Pé, né? Esse promotor de justiça chegou aqui. Bem
2: quem
0: cuidado.
2: Dera, quem dera.
0: Mas brincadeiras à parte,
2: verdade,
0: compre
2: obrigado.
0: Suas roupas, compre seus produtos que você tenha necessidade, rapaz. Se tiver.
2: Pronto, essa camisa sua local, aí, particularmente falando, você sabe quando foi essa camisa sua aí? Essa daí também é bonita. Eu gosto de camisa polo.
0: Essa camisa aqui é da de Tongo, também tem lá no Moda Center. Essa camisa é, aliás, a gola polo melhor que tem, que eu encontrei pra mim. Inclusive tem grandona, viu? Tem até maior do que essa. Tem até o G3. Eu já cheguei a usar G2, velho. É, G3. Atenção, pessoal. Plus, chama Plus, né?
2: O Plus Size.
0: Que é grandão. Plus Size. Tem na de Tongo, né? É uma malha diferenciada.
2: Bonita, bem detalhada.
0: Essa aqui, quando eu comprei na época, essa camisa tem mais de 3 anos que eu tenho essa camisa. Tem mais de 3 anos. Uhum. Essa camisa aqui na época foi R$35. Hoje ela custa R$45.
2: Sim, tá? Sim.
0: Então, são roupas velhas. Durou mais de um ano uma camisa de 35 conto.
2: Essa daqui,
0: me
2: ó.
0: Diga aí.
2: Essa daqui, essa que eu tô usando aqui, ela tem uns 6 anos praticamente.
0: Mas porque é de frio, aí você usa mais na época de frio, né?
2: Mas ela tem
0: durabilidade
2: boa.
0: E eu, sinceramente, pensei que ele tava inaugurando hoje a camisa.
2: Não,
0: por isso que eu falei.
2: Não. Eu tenho três.
0: A cor dela é muito conservada. É um vinho bonito. Vinho muito bonito. Aliás, depois eu vou pegar o Moro com você, o endereço dessa aí, que eu vou comprar umas duas.
2: Lá no Moda Center.
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2: E entrando dentro daquele assunto, compre. Das blusinhas, né? Rapidinho.
0: Não, o
2: pessoal tem que se
0: Mas no pitaco, não.
2: Se unir no pitaco, claro. O pessoal tem que se unir, pô.
0: Como
2: agora
0: assim?
2: Chegou a hora de se unir, do Moda Center se unir, fazer estratégia.
0: Ah, mas eles vão fazer isso.
2: Poder...
0: E tem que cobrar dos políticos, velho.
2: Cobrar, é da
0: taxação,
2: velho.
0: Né? Tem que cobrar dos políticos.
2: É da taxação.
0: No pitaco eu vou pedir sua opinião.
2: Com
0: no
2: certeza,
0: mundo da polícia,
2: vamos lá, no mundo da polícia.
0: Tem aniversariante ainda, parabéns.
2: Tem aniversariante ainda.
0: Que
2: se
0: Deus...
2: você abrir os olhos hoje, que Deus... agradeça a Deus.
0: Que Deus lhe abençoe. O maior presente Deus já lhe deu, que foi o dom da vida. E o dia hoje é especial pra você. Parabéns, felicidades. Aproveite a vida como nunca, porque ela é única. Parabéns. Feliz aniversário. Parabéns, a você que nasceu no dia 14 de maio. Que Deus abençoe, beijo coração, felicidades. 6h39, direto, rasteiro no canto, no mundo da polícia. Polícia resiste, a patrulha do Agreste divulga, popular é assassinado quando saía para o trabalho aqui no interior de Pernambuco.
2: Homem morre e irmão fica ferido após colisão com Hilux.
0: Popular de Brejo da Amadeus estava desaparecido, apareceu e tranquiliza a família.
2: MEP apreende 1 quilo da erva do capeta, maconha, o refúgio do diabo, crack. Também.
0: Agricultor é morto, encontrado por familiares em terreno baldio.
2: Corpo de homem desaparecido é encontrado afogado em açude na zona rural.
0: Perseguição, correria, polícia recupera moto, carro e apreende arma de fogo.
2: Funcionário de prefeitura é morto. E depois, dois são baleados, isso
0: Jovem
2: mesmo.
0: De 17 anos morre em acidente de trânsito no interior de Pernambuco.
2: Homem morre após quase 30 dias internado, vítima de facadas.
0: Ainda no programa de hoje, escute essa, ônibus escolar se envolve em acidente e popular acaba morrendo.
2: Polícia Federal deflagra operação contra... distribuição ilegal de drogas em Pernambuco.
0: Moto pra cima deles. Moto com restrição de roubo é recuperada na capital da moda.
2: Adolescente de 17 anos é morto a tiros.
0: Ainda no programa de hoje a gente destaca: combustível adulterado é flagrado em posto no interior de Pernambuco.
2: Ainda DENARC prende suspeito de tráfico de drogas e apreende drogas, armas... É, e muito mais.
0: Ainda no programa de hoje a gente destaca: o cerco tá se fechando, mais fiscalização contra postos de combustíveis aqui no interior de Pernambuco.
2: Eita, como diria o ditado, é festa na floresta. Ó, BEP apreende 220 quilos da erva do capeta, a maconha incinera mais de 20 mil pés da erva do capiroto.
0: Ainda no programa de hoje a gente destaca: mulher agredida e o caso vai parar em delegacia de polícia.
2: É, seria engraçado se não fosse trágico. O amigo salva o outro amigo. Esse é amigo mesmo. É, o cara foi assaltar, ele pegou, foi, botou ele dentro da mala e o amigo que tava sentadinho na calçada pegou o carro. O bandido deu um vacilo, ele pegou o carro que o bandido botou ele, ó.
0: Rapaz, partiu. Que história, parece um filme. Adolescente é detida pela polícia em Santa Cruz do Caparibe após furtar loja pela terceira vez. Eita, aqui na capital da moda.
2: Ainda idoso é preso durante cumprimento de mandado de prisão em Barra de Guabiraba.
0: Ainda no programa de hoje a gente destaca: elemento detido após confusão em mesa de bar.
2: Adolescente é transportada de helicóptero para fazer transplante de fígado no Recife.
0: Polícia apreende 300 quilos de laticínio sem registro. Isso. Na BR-232. É, velho, vamos trazer essa matéria já no Patrulha do Agreste.
2: Idosa morre afogada em lagoa na zona rural.
0: Essas e outras do mundo da polícia, que a gente gira, sai da polícia, vai para a política, passa o botão da informação, gira a catraca da notícia no Pitaco de hoje. Pitaco de hoje.
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0: Abraço pro amigo Carlos. Deixa eu abraçar a Giovana do Toyota, rapaz. Ele também escuta, ele diz: rapaz, aquele peru lá do Carlos tá meio cansado, tá enfadado. Mas tá não, é porque é de manhã, é azul, acaba essa corda com preguiça. E Zé de Tia, um abraço, Zé de Tia, o amigo de meu, o irmão do meu amigo Bigode. Um abraço, Bigode, Dona Maria, abraço, Zé de Tia. Abraço aos irmãos dele. Ontem eu encontrei com a irmã dele, desse tamanho, gente cara. Me deu um abraço, me foge aqui o nome da memória agora, o nome dela. Zé Tia, você tem meu zap aí, manda o nome dela, a baixinha, que mora em São Domingos também. Um abraço. Essa turma é lá de Pesqueira, do sítio Papagai, né? Mas mora em São Domingos há muitos anos. Bigode é um irmão que a vida me deu. Moramos juntos quando eu casei com Dona Andréa, morava lá na outra rua chamada Antônio Vieira de Araújo. Aí Bigode foi meu vizinho por muitos anos, uma grande figura, Bigode, Dona Maria. Uhum. Júnior, os filhos dele, Júnior, Zé. E em memória a nossa querida Aila, uma jovem que faleceu muito, mas muito jovem, já mãe de família, mas muito jovem ainda.
2: Ó, sabe outro que foi seu vizinho também, tá ligadinho aqui também no Patrulha?
0: Quem é?
2: Francieldo
0: é uma figura. Um abraço, Francieldo. Trabalhou muitos anos no Hospital Municipal de Santa Cruz. Trabalha e hoje ainda. Trabalha na UPA, né?
2: Não, trabalha na UPA e no hospital. Na UPA ele tira plantão.
0: Faz plantão lá e Lou.
2: É, e lá e Lou.
0: E também o Reinaldo, né? O Reinaldo. Trabalhou muitos anos. Ainda trabalha, ainda faz parte do quadro. Não sei como tá a situação dele por causa de uma questão de tratamento de saúde. Reinaldo, melhoras pra tu, meu irmão. Que você se recupere pela bênção e a misericórdia de Deus. Pitaco de hoje principal é sobre a questão ainda das blusinhas, né, velho?
2: Deu uma repercussão. Das blusinhas.
0: Deu uma repercussão aí nacional, chama a taxa das blusinhas, mas na verdade é sobre todo e qualquer produto importado de alguns países da região asiática. Mas o principal país é a China, porque a China, ela é gigante, principalmente nesses produtos que ela produz muito, mas muito abaixo do custo de outros países. E chega no Brasil esses produtos bem mais baratos do que o que a gente consegue produzir. Alguns a gente nem produz ainda, tem tecnologia para isso não. Mas ficou chamado como a taxação das blusinhas, porque a época 2020, 2021, aí foi aumentando a venda online, porque a pandemia travou todo mundo dentro de casa. E isso ajudou a impulsionar a venda online, a nível de mundo. No Brasil não foi diferente. E aí o pessoal do Brasil começou descobrindo esses produtos cada vez mais, e aí comprou-se um volume gigantesco dessas blusinhas. E aí e os produtos, mas principalmente a moda em si. Mas tem uma blusa que chamou a atenção. Por isso que batizaram a taxa das blusinhas. Quando o Bolsonaro estava no poder, não taxou, não teve coragem de ir para cima, não taxou. O Congresso, né, não é só o Bolsonaro, também o Congresso foi omisso e não taxou. Ponto. Congresso omisso, Bolsonaro omisso, não taxaram. O Lula ganha. Quando o Lula ganha, está a pressão dos confeccionistas, do polo têxtil do Brasil inteiro, né? No Congresso e em cima do Lula também. Bota pressão, Lula taxa as blusinhas. Né? Foi o Lula que taxou. Em 23, Lula taxou. Quando Lula taxou, é mérito do Lula ou é demérito do Lula? Sim. Agora é mérito e demérito do Congresso também. Como o Bolsonaro, quando ele deixou de taxar também, não é só demérito do Bolsonaro, é do Congresso também.
2: Claro.
0: Porque tem que passar pelo Congresso. Quando vai, bota pra cima, bota pressão no Lula. Bota pressão no Congresso, vai o Congresso e manda tirar a taxa. Vai o Lula e tira a taxa. Inclusive sofrendo pressão do Congresso também, mas tira. Sabe por que o Lula faz isso? Deixa eu lhe dizer. Porque no Brasil, em qualquer outro país do mundo, tem muito mais comprador do que vendedor. Entende, Roberto?
2: Uhum, claro.
0: Quando o Lula ou qualquer presidente tira a taxa de um produto que é exportado, no caso do Brasil, é importado, né? Vem de lá pra cá.
2: É importado.
0: É importado, vem de lá pra cá. Quando é exportado, isso. É daqui pra lá.
2: Daqui pra lá.
0: Quando tira uma taxa de um produto que é importado pra cá, pra dentro do Brasil, quem é que ganha com isso? Quem ganha com isso, Roberto Moura?
2: Quem ganha com isso?
0: Sim.
2: Quando o produto é importado.
0: E tira o imposto.
2: Quem ganha é quem tá comprando,
0: no aí caso. O consumidor.
2: Consumidor.
0: Então, como tem muito mais milhões de compradores do que milhões de produtores, então ele agrada muito mais pessoas do que desagrada,
2: claro,
0: pessoas. Então é uma medida populista. Beleza. Quem é que é a favor do imposto no mundo? Ninguém. A grande questão é que junta-se o Congresso, junta o Lula, tira a taxação das blusinhas, agrada meio mundo de milhões de pessoas no Brasil, e mas desagrada outros milhões e ameaça uma cadeia produtiva, que é a cadeia da confecção, principalmente. Porque quando ele tira a taxação, o imposto, de até produtos até $50, quanto está o dólar hoje, o Roberto Moura? Deve estar mais de R$5, se eu não estiver enganado.
2: Deve estar.
0: Vai dar aí mais ou menos uns $300, uns R$300 do poder de compra. Então esse valor não paga mais esse imposto, que era de até 20%. Prejudica a gente que produz a moda aqui. Prejudica quem produz a moda em Fortaleza, em São Paulo e aí vai, e nos grandes centros. Mas também prejudica o cara lá de Santa Catarina que produz o fio, o tecido e manda o tecido pra cá e para os outros centros. Por quê? Porque vai cair a venda. Né? O que é de moda e que vender pelos aplicativos, a turma vai correr atrás de comprar pelos aplicativos, prejudica a gente aqui. Então, com isso, prejudica o polo de confecção, PRIO.
2: R$5.01.
0: Pronto, hoje. Então
2: hoje, já tô pegando aqui dados hoje.
0: Eu não compro nem vendo dólar, mas acertei, né, velho? Eu compro.
2: R$5.01.
0: Nós compramos cotado no dólar, mas a gente não compra em dólar, literalmente.
2: Tá vendo?
0: R$5 em média aí o dólar, mesmo. Então $50 vai dar aí R$250. Então isso. Até esse valor não tem imposto que exportar.
2: É.
0: Mas tem alguns países, viu, específicos e alguns produtos específicos. Principalmente essas blusinhas. E aí prejudica quem? A cadeia produtiva aqui do polo de confecção. Quem é que deve reclamar com isso? A população deve chiar. Vá lá na rede social do seu deputado federal. Vá lá. E dos outros também. Meta a madeira lá. Mas rapaz, vá na do presidente da república. Vá lá nas páginas. Tem muita página que é fake. Não é nem dele.
2: É verdade.
0: Mas vai lá. Tá. Reclame. E os políticos de Santa Cruz do Capibaribe, velho, ferrou. Porque agora vocês vão defender quem? Porque
2: agora?
0: O Lula tira a taxação. Aí aqui os bolsonaristas arreiam o pau. Aqui, viu? No nível de Brasil, os outros nem se pronunciaram. O que é que acontece? Flávio Bolsonaro vai, faz um vídeo e parabeniza Lula porque tirou a taxação. E aí? Como é que fica vocês, bolsonaristas, nessa história? Qual a canoa que vocês vão entrar? Ou melhor, qual a canoa que vocês vão sair? Entende, Roberto Moura?
2: Uhum.
0: Que isso é um sistema. Os caras, claro, os caras que estão lá em cima no topo, velho, do poder, eles querem permanecer no poder. E quem, na grande maioria, deixa eu corrigir aqui, na grande maioria. E quem saiu quer voltar.
2: É. Quem tá dentro não quer sair, quem tá fora quer entrar.
0: Por que ficaram aquela cachorrada? Não, é porque é o Lula e não vale nada e não sei o quê. E agora, o Flávio Bolsonaro também não vale nada? Porque ele parabenizou Lula. O pai dele não teve coragem de taxar, né? O Flávio Bolsonaro não teve coragem de apresentar projeto de taxação para essas blusinhas quando eles estavam no poder. O Lula taxou. Arriar o pau em Lula porque taxou, pode pesquisar aí que você vai encontrar. Uhum. Os bolsonaristas, os de direita, arriaram a madeira. Aí agora o Lula tira a taxa, bolsonarista que pensa no poder e é gigante no poder, ou quer um poder gigante, parabeniza Lula. Por quê? Aquela história que eu disse no começo. Porque é muito mais gente sendo beneficiada com a falta da taxação, com a retirada da taxação. Entende como é ou não?
2: Claro, com certeza.
0: Do que pessoas prejudicadas. Agora, é prejudicial para milhões de brasileiros ter tirado isso aí. Porque vai prejudicar a geração de emprego de um gigante polo, né? Não só, quando eu falo polo confeccionista, não é só aqui, viu? Tecido, aviamento, tudo isso dessa cadeia produtiva prejudica. E prejudica muito diretamente a gente aqui. Agora, quem é bolsonarista de extrema direita, aqueles que escovam gente com detergente por essas bandas aqui, dá uma esfriada aí. Deixa de xingar Lula, ou então xinga Lula, mas xinga o Flávio também, que o Flávio elogiou e parabenizou
2: entrou
0: Lula
2: na barca aí também
0: pela atitude, né? Não taxou quando estava no poder, ele e o pai. Nunca apresentou projeto de taxação. Mas agora, parabeniza o Lula para poder pegar uma poivinha. É tanto que o Lula já aparece aqui com uma subida na popularidade dele, viu? Já teve pesquisa aí, ele já aumentou
2: nessa distaxação aí.
0: É, vários fatores, né? Mas aí, no caso, ele aumenta a popularidade
2: da retirada dele, da taxação.
0: Pitaco de hoje! Vai fechar aí, eu não vou mais trazer outro pitaco hoje. Você, não sei se o Roberto tá acompanhando, você que tá em casa acompanhando. O escândalo do Banco Master é já considerado um dos maiores rombos do Brasil. É, perde apenas para o rombo do INSS. E aí o que é que acontece? Aparecem as digitais dos políticos. Começa a aparecer a denúncia dos milhões que foram diretos para as mãos e as contas bancárias dos políticos. A última e a mais grave delas é justamente direto com o Flávio Bolsonaro, candidato a presidente, pré-candidato a presidente. O que é que acontece? O Flávio Bolsonaro foi vazado o áudio dele, né? Cobrando os milhões que o Vorcaro, dono do Banco Master, junto com a quadrilha do Vorcaro, prometeu a ele para patrocinar, segundo foi a negociação que aparece nos vídeos, o filme do Bolsonaro. Em torno de 20 milhões de dólares. Meu amigo. E aí, você que tá em casa? O Flávio, em primeiro momento, negou. Pode pesquisar aí. Logo cedo ele estava em uma entrevista, perguntaram a ele se o patrocínio para o seu filme, o filme do seu pai. Ele disse, não, isso sai da entrevista. Depois ele vai na rede social e vê que não tem como fugir, porque era a voz dele falando, pedindo. E chama de irmãozinho, irmãozão, e aí irmãozão, cadê o meu dinheiro? Desculpa estar ali cobrando, mas cadê meu dinheiro? Mande lá, que a gente precisa pagar patrocinador, não sei o quê, prestador de serviço.
2: Passa um pix, um doc.
0: Manda aí. Dá em torno de, a época, o escândalo que foi estourou agora, eu não sei nem se faz parte da delação do Vorcaro, tá? Mas estourou aí na imprensa o áudio da voz do Flávio Bolsonaro pedindo as parcelas de 134 milhões de reais. Você sabe quanto era avaliado o triplex do Lula, ou Moura?
2: O triplex?
0: Na época, não.
2: Rapaz, sim ou não? Eu não me recordo, não.
0: Não recorda?
2: Não recordo, não.
0: 2 milhões. Vou botar aqui pra você ter uma ideia aí. E vou lhe explicar onde é que eu quero chegar. Veja, o triplex do Lula, ele custou. Era avaliado à época por 2 milhões.2. 2 milhões e 200 mil reais, se eu não tiver. É isso mesmo. Certo? O triplex do Guarujá em 2018 estava avaliado em 2 milhões. e 200 mil reais. Você sabe quanto custava o sítio de Atibaia do Lula?
2: Quanto?
0: 1.800.000.
2: Eita,
0: junta dinheiro demais, né, Alberto? Pra mim é dinheiro que não se acaba mais. Né?
2: Oxe.
0: Vê, 1.800.000 com 2.200.000, fecha uma conta aí de 4 milhões de reais. Comprovado, né, pela justiça à época e liderado pelo Sérgio Moro, que depois me decepcionou muito. À época eu elogiei muito o Moro pelo pulso dele, mas depois ficou escancarado que era só um projeto de poder pro Moro. Que isso, sim, na minha opinião, não inocenta o Lula. Pra mim foi produto de propina mesmo e de corrupção e prio. Isso é uma opinião minha. Agora vê, a gente, o povo brasileiro, vai pra rua, condena Lula, bota Lula do inferno pra dentro como o maior ladrão do Brasil. Ainda hoje tem gente que não dá bom dia. Já quando vê uma cor vermelha, já de ladrão. Aí eu lhe pergunto, faça um avaliação. Não é pra não sentar Lula, não, pessoal. Continue tendo raiva de Lula, não tem problema não. Agora faça um contrapeso, faça uma comparação. E aí? Se o cara que foi comprovado por dois imóveis, e olha que nenhum tava no nome dele, e olha que nenhum foi comprovado o áudio dele pedindo um imóvel, e olha que nenhum foi comprovado que foi pagamento pra isso ou pagamento pra aquilo, ou seja, não foi oficializada a propina. Mas pra mim foi propina e corrupção. Pra mim. Tá? E pra milhões de brasileiros aí.
2: É.
0: E aí? E quando o outro cara aparece do outro lado, que arrotava honestidade, aparece cobrando propina, pra mim é propina, de 134 milhões de reais. Se os 4 milhões já é um absurdo, e 134 milhões. Oh. Tem como seguir um político desse? Tem como ainda defender que um cara desse é honesto? O próprio Bolsonaro já foi delatado que recebeu 3 milhões do próprio Banco Master. O Tarcísio recebeu mais 2 milhões do Banco Master. Isso é na conta deles, viu, pessoal? Isso é no CPF deles. Não é esquema por trás que não vai ter comprovante, que não vai ter recibo. Esses têm recibo. Aí depois o Flávio faz um vídeo com a voz bem mansinha, já não esbraveja mais, dizendo que, e daí? E o que é que tem? Foi um dinheiro privado para um projeto privado de um filhinho desconsolado para fazer o filmezinho da vida bem bonita do pai dele. Ô, cara pálida, não teria nada contra se a origem do dinheiro não fosse de corrupção, ô fela da gaita. Se a origem do dinheiro não fosse o rombo que torou, terminou, né? Tá terminando de torar o Brasil no meio. Não teria nada, ô Flávio, se fosse dinheiro adquirido honestamente. E não me venha com churumelas dizer que não sabia. Não venha com churumelas dizer que não sabia que o dinheiro era sujo, não. Como ele disse, não sabia, não tinha nem estourado escândalo ainda. Claro que não. E vai estourar escândalo sem acontecer o roubo? Primeiro acontece o roubo. Primeiro acontece o escândalo. Primeiro acontece o que vocês, na grande maioria dos políticos a nível nacional, faz com o Brasil todos os dias. Depois é que estoura. Depois é que a gente vai ter acesso à metade ou quase a metade do que aconteceu na real. Né? É mais ou menos por aí, velho. Como diria a Renata Alves, que é comunicadora, é sobre isso. É sobre isso. Né? E não tem mais nem como dizer assim, não, roubou muito ou roubou pouco, ganhou muito ou ganhou pouco, levou muito ou levou pouco. Porque, velho, vai demorar um político pra superar 134 milhões de dinheiro de corrupção no Brasil. Pra o CPF dele, viu? Pode juntar aí, pode juntar o velho das cuecas do PT, tem o velho das cuecas que foi pego com dinheiro do PT, do PT não, do esquema do PT, teve o velho agora, o Veote, né? Velho não, mas um Veote. É, o Sostens, que foi pego lá com quase meio milhão de reais dentro do guarda-roupa que ele esqueceu.
2: É, dinheiro no guarda-roupa.
0: Tem gente que acredita nessas histórias, velho. Vamos embora, né? Porque senão a gente vai passar 3 dias aqui e não termina. Vergonha.
2: Quatro.
0: Vergonha. Flávio Bolsonaro confessa que recebeu 134 milhões de reais do dinheiro sujo do banco, do esquema, do rombo, do escândalo, da corrupção do banco Master.
2: Se queimou.
0: Agora assim de 100%. Você só disse uma palavra, eu assim de 100%. Você viu o que o Zema disse? Ouviu ou não?
2: O Zema... Ele falou que estão tentando calar ele, né?
0: Não. Sobre
2: mas
0: o Flávio.
2: Sobre o Flávio, você não viu, não? Não vi, não. Essa parte aí eu não vi, não.
0: Vou mandar pra você.
2: Manda pra mim.
0: Vou mandar pra você. O Zema, né?
2: É o Zema.
0: Detonou o Flávio Bolsonaro. Detonou. E o Zema é um dos maiores bolsonaristas, viu? Pra mim, aquele cabo é até maluco. O Zema. Ele é meio tantã.
2: Ele
0: é meio tantã.
2: Foi um dos,
0: ele detonou
2: um dos
0: o Flávio Bolsonaro.
2: Abriu mão de parte do salário por um bom tempo.
0: Né? Mas recebe.
2: Recebe.
0: E foi a favor do aumento do salário dele. Mesmo de coisa. Ele é contra a CLT. Ele é meio tantã
2: do juiz. Meio tantã do juiz.
0: Além de ruim também. Agora, ele detonou o Flávio Bolsonaro. Ontem mesmo ele gravou um vídeo.
2: Foi.
0: Detonou. Você viu o vídeo?
2: Foi o que ele tava com a camisa branca?
0: Ô, velho, tu viu ou não viu o vídeo?
2: Eu vi o vídeo, mas não acompanhei. Mas não acompanhei completamente o vídeo.
0: As ideias de Roberto Moura. Ele
2: tá aqui. Eu vi, mas não acompanhei.
0: Tá que nem o carro chega em casa com a gola da camisa com uma mancha de batom.
2: Lá ele.
0: Aí a mulher diz: foi isso aí. Rapaz, eu vi, mas não sei quem foi. Você viu o vídeo ou não viu, velho? Não tem
2: vídeo. Não vi. Então, vi de relance.
0: Bom, beleza.
2: Passando assim, ó. Relance.
0: Vou lhe dar um desconto.
2: Uma arrasta pra cima.
0: Vou lhe dar um desconto. Eu vou procurar o áudio aqui. É bem
2: manda curtinho, pra mim.
0: Pra gente botar aqui no.
2: Me arrasta
0: eu não tenho costume
2: cima.
0: De fazer isso. Eu não vou botar no patrulho, não. Procura aí
2: não,
0: o que diz.
2: Não.
0: Vou botar, não, porque a gente tem costume de trazer esses áudios, não. Mas ele detonou o Flávio Bolsonaro e disse que realmente não tem como dizer que é inocente, não tem como dizer que não sabia, não tem como. Detonou. Foi mais pesado do que o que eu disse aqui. Tá? Aí, pra fechar. Você tá em casa, meu irmão. Vote quem você quiser. Isso aí é a escolha sua. Mas pare de ser apaixonado por qualquer que seja o político, seja Bartô, seja Pedro, seja Paulo, seja Francisco, seja Severino. Pare, analise os fatos friamente. Se tem dois corruptos, você precisa escolher um, escolha outro. Vote nulo. Eu, nas últimas eleições para presidente, eu votei na Simone Tebet, no primeiro turno. No segundo turno, Bartô, eu votei nela de novo. O número dela era 15, MDB. Estudei a vida dela, fui procurar saber quem era Simone Tebet. O Brasil perdeu uma grande oportunidade de botar um cara que a gente chamava de doido. Quem era o Moura? Candidato a presidente 200 vezes.
2: Enéas.
0: Olha aí. O cara era um cientista, um médico, cardiologista, ele era professor de faculdade de medicina. Era respeitado a nível de
2: mundo. Carneiro, doutor Enéas
0: Só
2: Carneiro.
0: Que doutor Enéas estava à frente do nosso tempo, inclusive do meu.
2: É verdade.
0: E a gente rifou esse cara porque ele não estava na grande mídia, porque ele não tinha bilhões. Você acha que Bolsonaro fez uma campanha lisa? Foi nada. Que estava por trás todo um sistema para Bolsonaro chegar ao poder. Você acha que as primeiras campanhas de Lula foi lisa? Não. Tinha muita gente por trás para Lula chegar ao poder. O Fernando Collor da mesma forma. O Fernando Henrique também. E assim vai.
2: Vai por aí fora.
0: Então, meu irmão, se um lhe decepciona, outro decepciona, não desista. Procure alguém. Vai ter outros pré-candidatos. Vai ter, além desses dois. Tá cagando só ter esses dois? Vai ter outros. Aí teve uma pessoa que disse, você perdeu seu voto quando você votou na Simone Tebet. Eu digo, de maneira nenhuma. Minha candidata não ganhou a eleição, mas meu voto foi em quem eu acreditava de verdade, que não tinha comprovação de escândalo, de corrupção, velho. A gente não precisa ser refém de paixão política de seu ninguém. Ah, mas você vota em fulano. Voto. Eu analiso e vejo qual é o que tá ali que serve mais, o que errou menos pra estar na situação. E se for questão de corrupção, aí eu nem colo. Nem chego junto. Eu prefiro me afastar. Até a gente descobrir e acabou. E o voto é secreto, é só você e sua consciência. Entende?
2: Claro, o problema além de ser apaixonado é ser emocionado.
0: Ser o quê?
2: Emocionado.
0: O que tem de gente aí que tá largando o bolsonarismo, tem muito cara fazendo firula, hoje maltratando o Bolsonaro, mas não é melhor do que o Bolsonaro ou pior do que o Bolsonaro no sentido de desonestidade ou pouca honestidade, não. São caras do mundo da política que eu tô dizendo o eleitor não, que hoje tá conduzindo você, inclusive xingando o Bolsonaro, tirando onda com a cara do Bolsonaro. Né? Brigando entre si, porque quer chegar ao poder e prio. 7:04. Pense, reflita, vote pela sua consciência. Ah, vou continuar votando no Bolsonaro, no Flávio, em quem ele me indicar, uma vassoura, uma cachorra de peruca. Fica à vontade, o voto é seu, meu irmão. Aqui não é minha intenção determinar, até porque eu não tenho esse poder, quem você vota ou não vota. Mas a minha intenção aqui é tentar ir abrindo a mente. Porque se um cara feito Lula foi envolvido num escândalo que comprovou 4 milhões de corrupção através de 2 imóveis, não merece seu voto. E um cara que escancaradamente disse que recebeu, ele disse que recebeu. Se que você pegar Lula hoje, botar uma goia de cigarro no imbigo dele, ele continua negando, viu? Que o triplex, ele continua dizendo que o triplex não era dele, o sítio não era dele.
2: É. Não é nada mesmo.
0: Imagina o cara que confessa. É. E diz abertamente. E ainda vem tentar enganar a sua inteligência, dizendo: não, isso tem nada a ver, não, não tinha nem escândalo ainda. Claro que não. O escândalo só aparece depois que o fato acontece. Essa é a lógica da cronologia do tempo, ô Roberto Moura.
2: É, se queimou.
0: Eu gostei da frase, Roberto.
2: É, ué, se queimou, pô.
0: Se queimou. É, se queimou. Ele é do Rio também, né, velho?
2: Ele é do Rio também, carioca.
0: Toda a família
2: também.
0: Lá são cariocas. É, ele é carioca. Todos da família são cariocas.
2: Se queimou.
0: O Renan também é. Não, o Renan não é.
2: Renan
0: não
2: é, não. Renan não, né? Não, não
0: é,
2: não.
0: É do outro estado, né?
2: Renan, acho que é de São Paulo.
0: É? Acho que é o mais novo, né?
2: É o mais novo, é. Paulista.
0: Vamos embora. 7-6. Um abraço. Oh, que Deus abençoe.
2: Notícia positiva passando domingos, né?
0: E é, tem o que aí de esportivo.
2: Pitaco de hoje. Momento esportivo, né? Real São Domingos.
0: Sim.
2: Vence nos pênaltis e conquista o título do Regional da Moda 2026.
0: Que bom, parabéns ao Real de São Domingos, guerreiros valentes, viu?
2: Conhece essa turma aí?
0: Conheço a maioria deles aí. O Real de São Domingos, ele tem como presidente o Beto Coral, né? Um abraço a ele. A camisa do Real São Domingos, ela é muito parecida com a do Ipiranga.
2: Com a do Ipiranga, ela lembra muito o Ipiranga. Sim.
0: Um abraço aí, parabéns à galera. Essa turma tem um monte de troféu, velho. Eles têm uma galeria lá de um monte de prêmios e campeonatos.
2: Olha só o tamanho do troféuzão.
0: Parabéns. Orgulho pra São Domingos e pra Brejo de Amadeus, aos atletas principalmente, que vão pra dentro de campo, que vão lá através do suor, da luta. Parabéns à turma aí, tá? Parabéns. E ao Beto e a toda a turma que organiza aí. É o time do Real que leva para São Domingos o primeiro, acho que o primeiro campeonato da moda, que o troféu de primeiro lugar vai para São Domingos, né, velho?
2: Isso.
0: De campeão, acho que é o primeiro.
2: Desse jeito,
0: tá?
2: Eles aqui todos perfilados aqui, ó. Antes de...
0: Bonitona aí a matéria, viu?
2: É, matéria bem
0: isso
2: elaborada.
0: Isso aí sai a nível de Pernambuco agora, viu, velho? Porque aí o campeonato da moda já é um campeonato regional há muito tempo e acaba tendo repercussão a nível. De estado.
2: Ó o telefone.
0: De Golias aí, ó.
2: Isso é bem Deca.
0: Um abraço, Deca. Bom dia, Deca. Deca tá dizendo que já tá acordado. Muito bem. É, Deca de Manda Sai. Quem é esse?
2: Graças a Deus que ele já tá acordado.
0: Valeu, Deca. Vamos embora para o mundo da polícia.
2: E parabéns aí ao Real São Domingos por essa conquista memorável aí. Né? Pra São Domingos e toda a sua comunidade aí do Brejo da Madre de Deus.
0: Simbora, vamos lá, no mundo da polícia.
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2: Muito bem, a gente vai seguindo aqui trazendo informações pra você aqui no Patrulha do Agreste. É isso mesmo. Vai trazendo informações aqui pra você agora. Homem acaba morrendo. Homem e irmão ficam feridos após colisão com Hilux, melhor dizendo, né? Na BR-423 em São Caetano. Segundo as informações, um homem acabou ficando ferido. Segundo as informações, uma colisão de trânsito registrada por volta das 5 horas da manhã desta quarta-feira, dia 13, conhecida como ontem, né, na BR-423, após a conhecida curva da morte na zona rural de São Domingos, deixou um homem morto e outro ferido. Segundo as informações, a vítima foi identificada como sendo Jailson José da Silva, de 44 anos de idade, o irmão dele, Jefferson José da Silva, de 30 anos de idade. Os dois morreram em São Caetano e seguiram em uma motocicleta com destino ao distrito de Tapimirim. É isso mesmo. Tapimirim, na zona rural do município, aonde iriam, né, olhar um boi e comprar. Segundo familiares, né, os irmãos trabalhavam com compra e revenda de animais na feira da cidade. Segundo as informações, de acordo com informações repassadas à nossa equipe de reportagem pela irmã das vítimas Gisele Alba, os irmãos trafegavam pelo acostamento da rodovia quando foram violentamente atingidos por uma picape Hilux após a colisão. De acordo com as informações, o motorista do veículo acabou fugindo sem prestar socorro às vítimas. As vítimas foram socorridas por populares e levadas para o Hospital São Caetano. Jailson José da Silva não resistiu aos ferimentos e acabou falecendo. De acordo com as informações, na unidade hospitalar do referido município, já Jefferson José da Silva foi transferido para o Hospital Regional do Agreste, o HRA, em Caruaru, onde permanece internado, aguardando cirurgia. Fato lamentável. Só que o que acontece, gente, também a gente vale a pena ressaltar, né, que acostamento não é lugar para poder o pessoal ficar andando, né? Não tô aqui dizendo eles, né, não deveriam estar fazendo o que estavam fazendo. Só que é errado, né, minha gente? Se você vê aí que não tem acostamento, o acostamento é curto, né? O acostamento é curto, não dá pro cara trafegar, né? No caso aí, né, a pessoa andar, né, no acostamento, não vá, não ande, não se arrisque, né? Não se arrisque e não ande na mão, né? Na mão em que o veículo tá vindo, né? Contra você, não. Ande na mão correta, né? Para você não ser aí colhido, né? Como esses dois cidadãos. Um acabou morrendo e o outro tá no hospital internado, né? Então não ande em beira de acostamento, não fique se arriscando sua vida, né? Ou seja, eu tava lendo a matéria aqui, Bartô, da situação do cidadão que acabou, dos dois irmãos que foram colhidos aí ali em Agrestina, ali, né? Foram colhidos ali por conta que estavam na beira do acostamento, infelizmente, né? Dois irmãos, né? Foram aí, um morreu e o outro tá internado no Hospital Regional do Agreste. Fato lamentável, né? Que nem acontece aqui em Santa Cruz do Caparibe, você vê o pessoal andando na mão errada.
4: Pedestre. Infelizmente acontece no Brasil inteiro. Agora, você de Santa Cruz, São Domingos, está escutando a gente falou isso ontem aqui, que tem regra também para pedestre, tanto para ciclista quanto para pedestre, tá? Que seja de piloto de avião a pedestre, existe regra de trânsito, pelo amor de Cristo. Ó, 7 horas e a gente lamenta, né, Moura? Infelizmente, tragédias e essas situações
2: e alerta ao mesmo
4: que acontece,
2: tempo.
4: Verdade. Ó, aconteceu, polícia resiste a patrulha do Agreste, divulga, atenção, Roberto Moura, atenção, patrulha! A informação agora é a seguinte, velho, a polícia recupera moto que foi produto de roubo aqui na capital da moda. A informação é a seguinte, a polícia foi acionada e conseguiu localizar uma moto Honda Pop de cor vermelha aqui na capital da moda e a moto foi levada para a delegacia de polícia de nossa cidade. Deixa eu mandar um abraço ao grande Aldiélio, viu, Aldiélio, que é comandante, acho que é ele ainda que está no comando geral da Guarda Municipal. Um abraço ao Aldiélio, encontrei com ele ontem em uma situação junto com o Coronel Senna. Um abraço, Coronel Senna. Abraço a todos os guerreiros e as guerreiras da Guarda Municipal de Santa Cruz do Caparibe, de maneira muito especial aí a esses que a gente tem mais amizade, é mais próximo e reconhece a luta de todos vocês. Bom, o detalhe é que o seguinte, a moto foi levada para a delegacia de polícia. Na verdade, não foi a polícia militar não, viu, velho? Foi a Guarda Municipal de Santa Cruz do Caparibe, equipe Rumu. A moto recuperada havia sido produto de roubo e foi abandonada em frente ao Parque Wellington Monteiro, onde acontece São João da Moda. A moto estava sem a placa inclusive foi quebrada, velho. Toraram a placa da moto aí, Roberto. Ficou só um pedacinho nada da placa da moto, tá? Pra dificultar a identificação. Mas aí uma Pop Honda vermelha foi deixada na DP de Santa Cruz do Caparibe. Parabéns aos guerreiros da GCM. 7:14, 7:14.
2: BEP, Batalhão Especializado de Policiamento do Interior, apreende 1 quilo da erva do capeta, maconha, o pó da unha do satã, a cocaína e o crack, o refúgio do diabo, em operação em Xangrande. De acordo com as informações, tá aqui, ó, a erva do capeta, o crack, tá tudo certinho aqui em cima da mesa, é desse jeito. uma equipe do BEP apreendeu drogas e conduziu o suspeito à delegacia durante a noite desta quarta-feira, dia 13, conhecida como ontem, no centro da cidade de Xangrande, no Agreste Pernambucano. De acordo com as informações, a ação aconteceu durante a operação de combate MVI, quando os policiais abordaram o Wellington Adrian dos Santos, de 19 anos de idade. Com ele foram encontrados 5 gramas do refugo do capeta, o crack. Segundo a polícia, os militares tentaram capturar um outro suspeito apontado como responsável pelo fornecimento das drogas. Porém, né, o indivíduo acabou conseguindo fugir do local, se evadiu, pinotou, abandonando assim parte do material ilícito. De acordo com as informações, durante as buscas, a equipe apreendeu também aproximadamente 1 quilo da erva do capeta, maconha, 10 gramas do pó da unha do diabo, crack. O suspeito foi detido e todo o material ilícito foi encaminhado, né, junto com o suspeito, para a delegacia de plantão de Vitória de Santo Antão, aonde foram adotadas as medidas cabíveis. Esse aqui deu sorte, tá ainda respirando, que geralmente o BEP, o pessoal pergunta, por que que o BEP não usa algema? Depende do freguês.
0: Ó, 7:16, 7:16, ainda no mundo da polícia. Atenção, Roberto Moura, atenção, patrulha. Adolescente detida pela polícia em Santa Cruz do Caparibe depois de furtar uma loja pela terceira vez. Aí gostar de roubar assim no inferno. Velho, pelo amor de Cristo, na mesma
2: loja. Só aqui que você vai ficar de queixo caído.
0: Só em uma loja, 3 vezes. Imagina nas outras lojas que o pessoal não descobriu ainda. Uma menor de 16 anos foi detida pela Polícia Civil após praticar uma série de furtos em Santa Cruz do Caparibe. Sim. Só em uma única loja, ela furtou pela terceira vez. Loja de acessórios de beleza, localizada na Avenida 29 de Dezembro, na capital da moda. A suspeita chamou a atenção por ter retornado ao estabelecimento comercial várias vezes. Pelo menos 3 vezes ela foi flagrada pelos atendentes da loja, os funcionários da loja que estavam ali no ambiente. Mas inclusive as vítimas suspeitam dela ter ido visitar a loja, visitar aspas, né, velho? Ter ido lá na loja praticar o mal outras vezes também. O modo de agir dessa menor de 16 anos, né? Sempre da mesma forma, né? A jovem praticava da seguinte maneira: ela chegava, realizava a compra de alguns poucos itens, né?
2: Sim.
0: E aproveitava o momento de distração da vendedora. Eu não vou nem botar distração, velho. Não vou botar distração, não. O momento em que a vendedora, né, precisava tirar o olhar de cima da menor infratora para pegar os produtos que ela pedia.
2: Certo.
0: Não é distração. No movimento de pegar o que ela pedia,
2: uma ação
0: e voltava
2: natural.
0: Aí é o que era que a menor fazia, surrupiava outras coisas e ia botando dentro da bolsa dela. Aí, por exemplo, pega aquele brinco ali, vigi que brinco bonito, mas moleque, você vai fazer um sucesso com o São João da Moda, aquele ali. Aí a vendedora, de toda boa fé, né? Esse aqui, não, mais de lá, pega aquele lá. Quando ela ia pegar, esse momento de vamos dizer assim, de falta de possibilidade de monitorar a ladra, era que ela se aproveitava. Porque não era descuido da vendedora, eu não posso trazer dessa forma. Não era distração forma da nenhuma. Vendedora, que ela não estava distraída, não estava no zap, não estava olhando pra lua, né?
2: Claro.
0: No momento de movimento da vendedora, que a menor infratura não estava mais no campo de visão, a palavra
2: sim,
0: é essa.
2: Sim.
0: Da vendedora, ela aproveitava, velho. Né?
2: É.
0: E nessa rapidez ela foi furtando. Detalhe, viu? Colocava as coisas, os produtos roubados dentro de sua bolsa. Da bolsa dela lá. Após os funcionários e as funcionárias perceber a movimentação estranha, né? E percebeu também falta da mercadoria, foram analisar o quê? As imagens de segurança, de
2: sim,
0: monitoramento, das câmeras de monitoramento.
2: E
0: aí visualizaram que realmente era a menor. Toda simpática, educadinha, né? Parecendo um TikTok dia de festa. Tava lá, na verdade, furtando a loja por 3 vezes em momento seguido, meu irmão. vai gostar de roubar assim no outro canto. Ao ser levada para localizada e convidada aí até a delegacia de polícia, foi perguntada a ela, ela deu uma de João Sem Braço. Não sei, foi eu não. Aí a polícia faz o quê? Mostra ela.
2: Imagem.
0: E aí, filha, e aí?
2: Conhece esta pessoa?
0: Conhece aqui ou não? Não sei lá, foi um momento. Aí sim ela disse, foi um momento de descuido. De descuido dá vergonha na cara, né, velho? Essa é a verdade. Aí foi presa por furto. No caso dela, não é crime, é ato infracional. Aí vai depender também do histórico dela, se ela já tiver histórico de passagem, por isso que é importante registrar. Ah, não vou registrar não, porque menor não dá nada. Dá sim. Dá, fica lá, vai ficando os registros e chega o momento que ela pode ser recolhida e aliás deve, né, ser recolhida e desce lá pra tal da Funase em Caruaru, que é o mais próximo aqui, tá? Ah, mas não é prisão. É prisão, o cara tá dentro de uma gaiola e não pode sair. É porque
2: claro.
0: A lei arrumou outros nomes, né, velho?
2: É.
0: Esse negócio como é corretamente... Não sei o que lá correto.
2: Politicamente correto.
0: Politicamente correto, inventaram esses termos aí, né?
2: É.
0: Aí agora não é. No menor não é preso, é apreendido.
2: É,
0: né?
2: Apreendido.
0: Então ela fica lá apreendida e vai para o centro de recuperação de menores apreendida em uma jaula. É cela, viu? Papo, fica fechado. Quando é para a FUNASE, tá? Que no caso também é um centro de recuperação de menores, mas perde a liberdade. 7 horas e 20 minutos, 7:20.
2: Isso, dentro da mesma temática, né? Aqui a gente traz uma matéria, né? Um pouquinho longe, mas a gente traz dentro do mesmo sistema. Aqui, ó, uma mulher grávida, veja que ponto a humanidade tá chegando, ó, a mulher grávida rouba carteira de idosa dentro de supermercado. Ela furtou essa meliante, né? Que pra mim isso daí já vai ser um mau exemplo, né? Pra quem ela tá gerando na barriga, infelizmente, né? Pra mim já não presta, né? A minha opinião, né? E é o seguinte, a rapidez e a habilidade com que uma mulher grávida rouba a carteira de uma idosa chamou a atenção após a análise das imagens de câmeras de segurança de um supermercado. A ladra usa um fardo de papel higiênico para encobrir a mão enquanto conversa com a vítima, para distraí-la e praticar o furto. De acordo com as informações, o fato aconteceu na cidade de Urandi, na Bahia, né? Aí para você ver, ó, a mulher pega, ela chega pelas costas da dona. Ali aí começa, ali conversando, tal, pai bola, aí, oi, tudo bem, não sei o que, como vai, tal, bonito vestido, não sei o que, mais ou menos assim, né? E vai lá, pega o fardo de papel higiênico, coloca na frente, vai lá, ó, mete a mão na bolsa da dona e pega a carteira da dona com todo o dinheirinho que ela tinha. Isso é uma safadeza, velho. Isso é uma sacanagem.
0: Bom, tem gente ruim em todo canto, né, velho? Grávida ou não, é mulher ou homem, em todo canto vai ter gente ruim. Tem pena
2: desse ser que tá dentro da barriga dessa criatura.
0: Eu tenho pena também do idoso que ela roubou.
2: Também,
0: 7:23, 7:23. Olha, aconteceu, polícia resiste, a patrulha do Agreste divulga, a gente vai chamar um bloco e volta e tem manchete pra você também. Presta atenção nessa manchete aqui, por favor. Quando a polícia é acionada, vai e resolve, viu, velho? Polícia

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6: Sete horas e 28 minutos. A gente vai precisar eu vou precisar sair agora por conta de uma ocorrência de defesa civil, mas tranquilo, tá nada com família, essas coisas não. É da minha luta. O pessoal chegou agora, eu preciso ir até o distrito de São Domingos, tá bom? Um abraço, Roberto Moura, toca o Patrulha. Amanhã a gente se encontra aqui no Patrulha do Agreste. E hoje, 7 da noite, a gente tá lá na Rádio Vale. Tá vindo um vereador de Recife, ele é super bolsonarista. Hoje a gente vai estar entrevistando ele, tá? Lá da cidade do Recife, Thiago Medina, se eu não estiver enganado, é o nome
7: Thiago
6: dele.
7: Medina.
6: É um cara jovem pra caramba.
7: Sei
6: e ele vai estar em Santa Cruz hoje. E isso, às 7 da noite vai estar conosco lá ao vivo no estúdio. Um abraço, beijo no coração a todos, tamo na luta. A minha pauta, pra tranquilizar que você tá em casa, é o seguinte: é sobre as estradas, tá? Então a gente tá dando uma força quando pode. E as máquinas chegaram pra trabalhar na estrada do Olho d'Água. A gente vai dar uma orientação lá, acompanhar os trabalhos.

0: e dá uma força lá, tá auxiliando. A gente volta pelo Patrulha amanhã, 6:30 da manhã. Um abraço, valeu, Moura.
1: Valeu, Bartolomeu Justo Correria das Neves. Esse é o cara. Valeu, simbora. Vamos lá, gente. A gente vai prosseguindo por aqui. Você ligado com a gente aqui na Rádio Estação, aqui no Patrulha do Agreste, 7:29. 7:29. A gente segue agora pro Zap Zap aqui do Patrulha do Agreste. Vamos lá. Muito bem, deixa eu ver quem é que tá, deixa eu ouvir, né, quem é que tá comigo aqui, deixa eu ver também, claro, né, que eu tô vendo, você tá ouvindo em casa. Fala comigo, Zé Rodrigues, bom dia, Zé Rodrigues, ele manda bom dia, Batô, bom dia, Roberto, bom dia, abraço pra você, obrigado por estar com a gente. É, 4299 é o final do telefone, vamos lá, bom dia. Peraí, isso, se não aumentar não vai, né, cara pálida. Bom dia!
2: Bom dia, galera do barulho!
1: Eita!
2: Bom dia pra essa galera que tá de plantão aqui em São Domingo. O danado do Moura, Rosiel, o danado...
1: Pera aí, Doca Mundiça. Só foi deixar Bartô sair pra tu fazer munganga, meu filho. Bora! Bom dia, Doca! Não se dá, não se vende, nem se troca.
2: E a galera do barulho, um alô aí pra essa galera que tá de plantão aqui em São Domingo.
1: Sim.
2: O danado do Moura, Rosiel, o danado da Nalvinha, Zuza Miliano, um casal vadinho da Gota
1: que
2: Serena
1: isso,
2: aqui.
1: Isso, rapaz.
2: Na rua São João, que é Fátima e Fernando.
1: Que isso.
2: Bota a pegada aí pra essa negada aí. Bom dia pra vocês aí, galera. Desenrola Roberto, meu filho, me ajude, meu querido.
1: Amém, é isso aí, valeu, meu querido. Aquele abraço pra você, obrigado por estar com a gente, tá bom? Tudo de bom. Muito bem, chegando aqui também um bom dia da Adriana, que tá ligadinha com a gente. Bom dia, Adriana, tudo de bom pra você, obrigado por estar com a gente. Bom dia a ela, Neide do Cruz Alta, com seu bom dia, sempre aqui, né, firme e imponente. Ela que é lá do bairro Cruz Alta, ligadinha com a gente. Bom dia, Neide.
3: Bom dia, Bartô, e bom dia, Roberto. Estou sempre na escuta. Que Deus abençoe vocês e todos os familiares de vocês. Beijos, né, do Cruz Alta.
1: Amém, a você também. Tudo de bom. Que Deus te abençoe, tá bom? Você e toda a sua família. Chegando aqui, o WhatsApp aqui da dona Neide Neves, a irmã do Bartô Neves. Obrigado aí, Neide. Tudo de bom. Bom dia, meninos. A paz do Senhor Jesus. Amém. A paz do Senhor seja contigo também, tá bom, querida? Obrigado por estar sempre com a gente, né? É, eu sou forte porque Deus me sustenta. É, se dependesse de mim, eu já teria parado. É, se fosse pela minha força, eu já teria desistido. Mas toda vez que eu quebrei por dentro, Deus me reconstituiu. Ou melhor, me reconstruiu, né, por fora. E toda vez que eu me senti invisível, ele me chamou de filho, ou filha, e ser filho amado ou filha amada, tudo eu não caminho sozinho ou sozinha, eu caminho com propósito, é isso mesmo, tá aí, obrigado, Neide, pela mensagem aí, super importante, claro, bem abrangente, veio a calhar aí nesse momento, né? Então, se você se sente triste, fica ligado aqui no Patrulha, né? Você tem aí, né, com certeza, informação de qualidade, tem também, claro, né, a nossa descontração aqui, a participação do ouvinte, que é muito importante, né? E, claro, você ligado com a gente aqui, tá bom? É o 987855687, é o telefone que mais toca na cidade, é o WhatsApp aqui da Rádio Estação, WhatsApp do Patrulha do Agreste. Fala, Sinane, fala comigo, Sinane, vizinho de Suecílio, vizinho de frente, bom dia, lá de Lagoa de Pedra.
4: Bom dia, Bartô, bom dia, Roberto, aqui é Sinane, tô aqui na escuta do programa, meus amigos.
1: Abraço, Sinane. Fala, Wilson Gomes Neves, bom dia. Wilson, grande abraço pra você, tudo de bom, meu querido? Muito bem, abraçando aqui também o meu amigo Xavier Neto, sempre ligado com a gente, obrigado pelo carinho, obrigado pela audiência. É isso mesmo, obrigado por você estar com a gente. Tá bom, valeu, valeu, valeu, valeu, valeu. É isso mesmo, valeu. Obrigado por estar com a gente, tá bom, Xavier? Grande abraço, tudo de bom. Muito bem, abraçando também seu Reginaldo lá em São Domingos. Abraço, Reginaldo, tudo de bom pra você. Obrigado por estar com a gente. Tá bom, pessoal lá na Rua da Lama, minha amiga Van, irmã do nosso amigo Sinani. Tudo de bom pra você, tá bom, Van? Obrigado por estar com a gente. Que Deus abençoe, tá bom? Abraçando o pessoal que tá sempre ligado com a gente. Que Deus abençoe a vida de cada um de vocês, tá certo? Muito bem, a gente vai seguindo por aqui. Voltando direto, rasteiro no canto, no mundo da polícia.
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1: Agora na capital da moda, são 7:36. Corpo de homem desaparecido é encontrado. Isso mesmo, foi encontrado afogado em açude na zona rural de Lagoa do Ouro. Segundo informações, o corpo de um homem foi encontrado. O mesmo estava desaparecido desde a última segunda-feira, dia 11. Ele foi encontrado na manhã da última quarta-feira, conhecido como ontem, em um açude localizado no sítio Riachão, na zona rural do município de Lagoa do Ouro, no Agreste Pernambucano. A vítima foi identificada como sendo Damião de Melo Silva, de 46 anos de idade. De acordo com as informações, familiares e moradores estavam à procura dele desde o desaparecimento na terça-feira, dia 12. Alguns pertences da vítima foram encontrados às margens do reservatório, de acordo com as informações, levantando assim a suspeita de afogamento. Equipes do Corpo de Bombeiros realizaram assim buscas no local ainda na terça-feira, porém o corpo não foi encontrado. De acordo com as informações, naquele momento, já na manhã de ontem, quarta-feira, o cadáver foi encontrado, ele emergiu, ou seja, na superfície, né? De acordo com as informações, apareceu boiando no açude, aonde acabou sendo assim visualizado por moradores da localidade, da comunidade, e conseguiram assim puxá-lo até as margens do rio. O corpo foi encaminhado para o Instituto de Medicina Legal, o IML. De acordo com as informações, o Instituto de Criminalística esteve também no local e em seguida foi encaminhado para o Instituto de Medicina Legal IML da cidade de Caruaru, onde serão adotadas as medidas cabíveis acerca do fato para o seu velório e o seu sepultamento. Fato lamentável, né? A gente lamenta, né, esse fato que aconteceu com esse homem aí, infelizmente. Tome cuidado, você que tem esse hábito, né, de estar nadando aí em açudes, barragens, tome muito cuidado, porque água, como diz, né, o ditado, não tem cabelo não, tá bom? Como diz o ditado, não tem cabelo não, né? Então não adianta você brincar com água. Não brinque não. Agora na capital da moda são 7:38. Funcionário da prefeitura de Itapsuma é morto e dois são baleados. De acordo com as informações, um tiroteio registrado na manhã de quarta-feira, dia 13/5, deixou um homem morto e outras pessoas feridas, de acordo com as informações, na praça Agamenon Magalhães, do município de Itapsuma, no litoral norte de Pernambuco. De acordo com as informações da polícia, três homens estavam conversando no local quando dois criminosos chegaram em uma motocicleta. O passageiro sacou uma arma de fogo e efetuou diversos disparos contra as vítimas. Durante a ação criminosa, João Xavier Dias Albuquerque, de 25 anos de idade, servidor da Secretaria de Assistência Social da Prefeitura de Itapsuma, foi baleado e ele ainda chegou a ser socorrido, porém, para uma unidade hospitalar, porém, não resistiu aos ferimentos e acabou morrendo. De acordo com as informações, outras duas pessoas também foram alvejadas pelos disparos de arma de fogo. Gonçalo Gomes, de 59 anos de idade, foi baleado na perna e encaminhado para o hospital Miguel Arraes. De acordo com as informações, já Danilo das Graças, de 38 anos de idade, foi atingido na boca e socorrido para o hospital da Restauração no Recife. Após o crime, os suspeitos fugiram. Até o momento não foram localizados. A autoria e a motivação deste crime ainda está sendo, ou melhor dizendo, será investigada pela Polícia Civil. Na Capital da Moda, você confere junto comigo. Agora são 7h40, conhecido popularmente também como 20 para as 8 da manhã. A gente vai seguindo por aqui, trazendo mais informações para você aqui no Patrulha do Agreste, o programa que prende você. Homem morre após quase 30 dias internado, vítima de facadas. É isso mesmo, em Tabira, Pernambuco. De acordo com as informações, um homem de 30 anos de idade morreu na manhã de ontem, de acordo com as informações, após passar quase 30 dias internado em decorrência de golpes de arma branca sofridos no município de Tabira, no sertão pernambucano. A vítima foi identificada como sendo José Augusto de Menezes, agricultor. Ele estava internado desde abril no Hospital Regional Emília Câmara, em Afogados da Ingazeira. De acordo com as informações da polícia, ele deu entrada inicialmente em uma unidade hospitalar com diversas perfurações provocadas por uma arma branca, o objeto pérfuro cortante. De acordo com as informações, segundo as informações colhidas pela polícia, o crime teria ocorrido na residência da companheira da vítima. De acordo com as informações da companheira, isso mesmo, localizada no centro de Tabira. Populares informaram que o casal costumava a consumir bebida alcoólica no local, mas de acordo com as informações, mas antes do ocorrido, ainda conforme testemunhas, os dois mantinham um histórico de discussões frequentes e agressões mútuas, ou seja, ele batia nela e ela batia nele, era tapa para lá e tapa para cá. Durante diligências, os policiais encontraram uma faca do tipo peixeira com vestígios de sangue, de acordo com as informações, próximo à residência. A suspeita fugiu após o fato e não foi localizada até o presente momento. O caso está sendo investigado pela Polícia Civil. Muito bem, a gente vai seguindo por aqui, trazendo mais informações para você aqui no Patrulha do Agreste. Polícia Federal deflagra operação contra distribuição ilegal de drogas em Pernambuco. De acordo com as informações, a Polícia Federal, a Briosa Polícia Federal, deflagrou na manhã de terça-feira a operação distribuição ilegal, com o objetivo de investigar e desarticular um grupo criminoso suspeito de atuar na distribuição de drogas em Recife e região metropolitana por meio de encomendas, de acordo com as informações, de encomendas postais, o famoso delivery da droga. A ação foi coordenada pela Delegacia de Repressão a Entorpecentes da Polícia Federal em Pernambuco, durante a operação foram cumpridos 2 mandados de busca e apreensão nos bairros da Brasília, Teimosa, e também em Boa Viagem, na capital pernambucana. Segundo as informações, segundo a Polícia Federal, mídias eletrônicas foram também apreendidas durante as buscas e serão analisadas para auxiliar na continuidade das investigações. Os investigados poderão responder pelos crimes de tráfico de drogas e associação criminosa. Agora na capital da moda são 15 para as 8 da manhã. 15 para as 8 da manhã. Um bom dia para você que está chegando agora aqui no Patrulha do Agreste. Mais de 300 quilos de laticínios sem refrigeração são apreendidos pela Polícia Rodoviária Federal em Garanhuns. De acordo com as informações, laticínios, né, os iogurtes, né, coalhadas, né, queijo, enfim, né, foram apreendidos, né, tem até aqui um balde aqui, né, de queijo, né, que foram apreendidos. Uma equipe da Polícia Rodoviária Federal teve uma ação exitosa. Uma carga de 310 quilos de laticínios sem refrigeração foi apreendida nesta quarta-feira, dia 3, durante uma fiscalização da Polícia Rodoviária Federal, a Briosa PRF, na BR-423, em Garanhuns, no Agreste Pernambucano. O produto era transportado por um idoso de 66 anos de idade dentro de baldes no compartimento de carga de uma caminhonete. Segundo as informações, na abordagem, os policiais verificaram assim que era transportados 144 quilos de queijo de manteiga em barras e 90 quilos de margarina em pasta, de acordo com as informações, 75 quilos de coalhada, de acordo com as informações, e um tambor sem qualquer tipo de refrigeração. O motorista informou que havia pego o material, a mercadoria, no distrito de Rainha Isabel, em Bom Conselho, e entregaria em Cachoeirinha, distante cerca de 120 quilômetros uma cidade da outra. De acordo com as informações, além de não possuir a documentação fiscal, os produtos não tinham assim registro dos órgãos que regulam a produção de laticínios. A Agência de Defesa e Fiscalização Agropecuária, a ADAGRO, foi acionada para adotar as medidas cabíveis e os procedimentos devidos acerca desta carga, né, que estava aí sendo levada de forma irregular. Né, fato lamentável. Aí chega nas prateleiras e tal, aí muita gente passa mal por conta desse tipo de conduta, né, inaceitável, né, provoca aí vários tipos de doença, gastroenterite, podendo provocar aí até mesmo a morte de muitas pessoas. Fato lamentável, né? Fato lamentável e irresponsável por parte de quem estava carregando a carga e por parte de quem manda carregar. Mais irresponsável ainda por quem estava carregando, né? Fato lamentável, irresponsável. Não pensa na vida dos outros, né? Aí muitas pessoas às vezes perguntam: ah, porque eu tô doente, porque eu tô em cima de uma cama. Você não pensa no próximo, velho. Você não pensa no próximo, não tem empatia. Aí tu cai em cima de uma cama porque tu tá colhendo aquilo que tu tá plantando. Então, né, vamos pensar aí, repensar a vida, né? Repensar a vida, porque a vida não é jogo de videogame, não. Você pode pegar e dar um reset, né? e reaver tudo. Aí novamente começar a partida de novo. A vida, né, ela é feita para ser vivida, mas vivida com coerência e responsabilidade. Então, se você não cuida, né, não pensa nos outros, né, procure pensar e repensar. Tá bom? Fica aí dado o recado. Agora 10 para as 8 da manhã, DENARC prende suspeito de tráfico de drogas e apreende drogas e armas em Lajedo. Olha, agora aqui, meu filho, eu vou dizer a você, viu? Tinha Big Big aqui, Big Big, mas não é aquele Big Big que a gente conhecia quando era pequeno, não. Tá? O Big Big, aquele chicletinho, não, que eu gostava demais, né? É, isso mesmo, chega e colava no céu da boca. Mas é o Big Big do capeta. É, esse aí eu não quero nem chegar perto, né? É desse jeito, né? Não quero nem contato, só vejo só, né, em delegacia e olhe lá, né? E olhe lá. Muito bem, vamos lá. Olha, aqui a mesa tava recheada, viu? Haja confeito do capeta. DENARC prende suspeito de tráfico de entorpecentes e apreende drogas, armas em Lajedo. De acordo com as informações, deu ruim. É isso mesmo, você vê aqui, ó, você ouve. Uma, duas, três armas, dois revólveres e uma pistola. E bala dá com pau aqui, ó, também balança de precisão. E vamos lá. Na manhã de quarta-feira, de acordo com as informações, policiais civis da 8ª Delegacia de Repressão ao Narcotráfico, a DENARC, em conjunto com agentes da Delegacia de Lajedo, sob o comando do delegado Paulo Bicalho, competentíssimo, com apoio de policiais militares do Grupo de Apoio Tático Itinerante, o GAT, do 9º BPM, prenderam em flagrante Pedro João da Silva pelos crimes de tráfico de entorpecentes e também posse ilegal de arma de fogo no município de Lajedo. De acordo com as informações, de acordo com as investigações, a prisão aconteceu dentro de uma operação de combate ao tráfico de entorpecentes interestadual de drogas. Segundo a polícia, todo o material ilícito apreendido pela delegacia teria origem no estado de Alagoas, de acordo com as informações, fato confirmado durante o trabalho investigativo. Ainda conforme a Polícia Civil, o suspeito atuava como distribuidor de entorpecentes em Lajedo, cidades da região, tendo como fornecedor Emanuel Messias Ferreira, conhecido como Maninho, de acordo com as informações, e apontado como um dos traficantes mais conhecidos da área, que já havia sido preso pela DENARC em 2019 também em Lajedo. Segundo as investigações, apontam ainda que Emanuel Messias Ferreira está atualmente preso em Alagoas, de onde continua comandando o tráfico de entorpecentes na cidade pernambucana. De acordo com as informações, durante a operação, os policiais apreenderam também aproximadamente 2 quilos da erva do capeta, maconha, cerca de 270 gramas do refugo do capeta, o crack, aproximadamente 40 gramas do pó da unha do satanás, a cocaína, e também foram encontrados uma balança de precisão, um revólver calibre 32, um revólver calibre 38 e uma pistola calibre 380, além também de 5 munições de calibre 32, 6 munições de calibre 38, 18 munições de calibre 380. Após a prisão, o suspeito foi encaminhado para a sede da 8ª DENARC, aonde foram adotadas as medidas consideradas cabíveis acerca do fato. na Capital da Moda, 6 minutos, faltando para as 8 da manhã, 6 minutos faltando para as 8 da manhã. A gente vai seguindo aqui com as últimas aqui do Patrulha do Agreste, o programa que prende você.

0: Adolescente de 17 anos é morto a tiros no Cabo de Santo Agostinho. De acordo com as informações, a vítima chegou a ser socorrida para a unidade de pronto atendimento, a UPA, mas não resistiu aos ferimentos e acabou morrendo. O adolescente de 17 anos de idade foi assassinado a tiros na madrugada desta terça-feira, dia 12, no bairro São Francisco, no Cabo de Santo Agostinho, na região metropolitana da capital pernambucana. A vítima identificada como sendo Micael Heitor Feliciano Silva dos Santos. De acordo com as informações da polícia, Micael foi surpreendido por homens que chegaram em um veículo e não identificado, e efetuaram vários disparos de arma de fogo contra ele. Após ser baleado, o adolescente ainda foi socorrido para a UPA de pronto atendimento, a unidade de pronto atendimento, a UPA. De acordo com as informações, até o presente momento não há ele não resistiu aos ferimentos e veio a óbito. Até o presente momento não há informações sobre a motivação do homicídio e nem sobre identidade dos algozes, dos criminosos. O caso está sendo investigado pela Polícia Civil. A gente vai seguindo aqui, trazendo a última de hoje aqui no Patrulha do Agreste. BEP apreende 220 quilos de maconha e incinera mais de 20 mil pés e prende suspeito em Sertânia. De acordo com as informações, o BEP apreende 220 quilos da erva do capeta maconha e incinera mais de 20 mil pés e prende suspeito em Sertânia. Segundo as informações, na festa na floresta, hein? Na tarde desta quarta-feira, dia 13, uma equipe do Batalhão Especializado de Policiamento do Interior, o BEP, após informações repassadas pela Polícia Federal por meio da delegacia de Salgueiro, localizou assim e erradicou, incinerou um plantio da erva do capeta maconha com 20.186 pés da erva do diabo no sítio Cipó, na zona rural do município de Sertânia. Durante a operação, os policiais também apreenderam 220 quilos da erva do capeta maconha pronta para o consumo, e um homem identificado como sendo José Eduardo da Silva, de 50 anos de idade, foi detido em flagrante no local. De acordo com a polícia, toda a ocorrência foi encaminhada para a Delegacia de Polícia Civil de Sertânia, aonde foram adotadas as medidas consideradas cabíveis acerca do fato. Aí eu lembro daquela música do Bezerra da Silva, saudoso Bezerra da Silva, O vizinho jogou a semente no quintal, do outro, E de repente brotou um tremendo matagal. É desse jeito. É fato lamentável. Fato lamentável. Só que aqui não foi o vizinho, não. Aqui foi o próprio, cara que fez aí a agricultura familiar, fazendo agricultura familiar, entre aspas, agricultura maconhá. É desse jeito, agricultura do capeta, a destruir famílias, destruir vidas, por conta deste vício maldito que é o vício da droga, Então, é complicado. Muito bem, gente, um abraço, obrigado pelo carinho, obrigado pela audiência, obrigado pela confiança no nosso trabalho, como sempre, E como eu sempre digo, quem não nasce para servir, não serve para viver, e me queira bem, porque não custa nada. Fique agora com a programação da Rádio Estação, a gente volta amanhã, se Deus assim nos permitir. Fiquem todos com Deus e até amanhã.
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1: 7h59.
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dia, muito bom dia Santa Cruz, bom dia toda a região, bom dia, muito prazer, eu sou Alcione Ferreira e estarei com você nessa estação manhã, fazendo uma manhã maravilhosa, quinta-feirona, quinta-feira de TBT, como diz por aí, quinta-feirona 14 de maio de 2026. É o seu aniversário? Parabéns, que o bom Deus te abençoe, que essa data se repita por muitos e muitos anos. Saúde, paz e muita felicidade aí pra você, aniversariante do dia, tá bom? Quer fazer a festa junto comigo? Fique à vontade, tá bom? Porque hoje é um daqueles dias que a gente acorda, olha assim e diz, hoje vai ser sim, um dia, aquele dia perfeito.

0: Rodrigo, aqui no som da sua rádio estação. 8h14 e a gente já tem o quê? Já tem pedido musical todo especial. Esse vem lá da Paraíba, viu? Lá de Boqueirão. Aproveitando, mandando um beijo aí a todos os nossos vizinhos paraibanos. Em São Domingos do Cariri, aqui em Barra de São Miguel, enfim, em toda a região. Ligadinhos aqui no som da 88.9, através do Rádio Net, através da internet. Nos segue aí e vai juntinho com a gente, leva a gente junto, e é desse jeito que funciona. Olha só, vamos dar voz aqui ao nosso ouvinte. Bom dia!
1: Pedro Macedo, diretamente de Boqueirão, na Paraíba. Toca a música do Cavaleiro do Forró, a música do dia, e oferece para minha esposa Roselane.
0: Olha só, um ótimo dia para Roselane, para o Pedro Macedo aí em Boqueirão. Eu toco sim, viu? Vou tocar agora, chegando especialmente para vocês a música do dia, Cavaleiros do Forró.
2: A música do dia. E agora vamos para o quadro A Música do Dia. Alô?
3: Oi.
2: Quem fala?
3: É Michele.
2: Que música você quer ouvir?
3: Música em que meu cavaleiro se declarasse pra mim pelo menos uma vez. Nós brigamos esse final de semana e esse seria o grande presente que ele poderia me dar.
2: E pra você, a música do dia.

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0: Muito bem, esse foi o Eduardo Costa, juntinho com o danado do Leonardo, né? O Leonardo que é aí, ó, uma graça, viu? E foi pedido, sabe de quem? Olha só, escuta aqui quem pediu essa música.
1: Ó, Sione, bom dia, aqui é Sinan de Lagoa de Pedra, tá caindo coxa de retalho, pra ser meu amigo Nado lá em São Domingo, e a todo que escuta o seu programa.
0: Pois bem, escutou, Sinane, um beijo grande pra você, tá bom? Agora vamos falar de coisa séria, vamos falar de cuidados com a nossa saúde. 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E olha só, minha gente, hoje é dia de TBT e vocês podem ficar à vontade para pedir aquela música que mexe aí com as suas emoções. Falando em emoção, hoje quando eu cheguei tinha aqui uma mensagem tão bonita da querida Daiane Meldy, que faz... Eu vou aprender a dizer esse nome. Eu vou chamar só de Dai, tá certo? Daiane, muito obrigado, tá bom? Pela mensagem tão linda, pelo carinho. E pensando nisso, eu já criei aqui um enquete pra gente. O que é que você pode fazer aí para tornar o dia de alguém melhor? Você pode fazer como o nosso ouvinte, o primeiro que pediu música aqui, lá de Buqueirão, ele pediu uma música e ofereceu para sua esposa. Veja só, eu tenho certeza que o dia dela vai ser bem melhor. Ela vai passar o dia lembrando, olha, o meu amor lembrou de mim, pediu música na rádio. Tá entendendo? O querido Sinane, que pede música, oferece para o amigo Naldo dele lá em São Domingos. É isso aí, então você pode tornar o dia de alguém melhor simplesmente pedindo uma música e oferecendo essa música para ele. Ele vai saber que você lembrou dele. Ser lembrado é coisa muito boa. Então vença embora tornar o dia de alguém melhor aqui pedindo sua música e oferecendo para ele, tá certo? É isso aí, pequenos gestos fazem os dias da gente muito melhor. É nas pequenas coisas que o extraordinário acontece. Então vença embora com a gente, tá bom? Através de 819-8785-56877. Esse é o nosso zap zap da alegria. Deixa eu repetir direitinho, né? 819-8785-5687, o zap zap da alegria aqui da Rádio Estação. E já tem ouvinte pedindo música, viu? Ela que é uma lindeza, ela torna meus dias melhor me chamando de uma flor diferente a cada dia. Bom dia, flor do meu jardim.
2: Bom dia, Alcione Ferreira. Bom dia, Rádio Estação. Estou ouvindo aqui o programa, né? E só agradecendo a Deus por mais um dia. Eu queria pedir uma música com Roberto Carlos, Jesus Cristo. E você é minha rosa branca.
0: Obrigada,
2: Deus,
0: minha linda.
2: Deus abençoe, minha querida. Amo você. Deus abençoe os programas para oferecer para nós. Um beijão, Fátima Alcântara.
0: Um beijo, Fátima, que Deus abençoe seu dia, viu? Que Jesus Cristo seja a presença mais constante no seu dia hoje, que ele traga muita alegria e paz aí ao seu coração, tá certo, minha lindona? Olha só, a Drica também tá aqui no São Miguel e tá pedindo música. É, ela gostaria de ouvir o nome da música, é Beatriz. Pode deixar que eu vou colocar pra tocar, tá certo? Então é isso, você faz igual aos nossos ouvintes, venha tornar o dia de alguém melhor, oferecendo música pra ele, pedindo a música que você tá afim de ouvir, e no final do horário você concorre àquela limpeza dental lá do Centro Médico Santa Saúde. Porque você vai fazer alguém sorrir, então você também vai sorrir bonito. 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Então vamos embora, vamos de música, aumenta o som, porque vem aí Roberto Carlos e a música Jesus Cristo.

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0: Eita, pura nostalgia aqui no som da 88.9, MC Cego e a banda Twist. Esse brega do Recife que vai diretamente pra lá, viu? Pra nossa capital Recife. Esse foi pedido musical do querido Cristiano Silva, o Cris. Ele tá oferecendo pra sua esposa Camille, pra todos aí no bairro de Boa Viagem, na capital Recife. Pra toda a galerinha que faz a boutique lá do Cris. Olha, muito obrigado, viu? Vocês são maravilhosos. Eles estão nos ouvindo através dos aplicativos de rádio, viu? É, a gente, você encontra a gente lá no rádio. Net, tá bom? Aproveita e nos segue nas redes sociais, no arroba Rádio Estação 88, lá no YouTube, né? Estação 88.9. Nos segue, vamos embora, vamos juntos, tá bom? 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E olha só, minha gente, vamos embora aqui para o nosso zap zap da alegria, vamos lá. Olha quem tá chegando por aqui, é a querida Solange, ela que tá lá na malhada do meio. E a Solange disse que hoje é aniversário do filho dela. Meus parabéns, que Deus te abençoe. Faltou o nome do filho, Solange. Mas olha, que Deus abençoe você aí, o filho da Solange, que hoje tá fazendo 11 anos. Olha só, se tornando um rapazinho aí. As responsabilidades vão chegando. Olha, o Miguel. Miguel, um beijo grande pra você. Que papai do céu te abençoe. Que as bênçãos do Senhor estejam sobre a sua vida. Que você seja, sim, um menino muito obediente aos seus pais. Que aí você vai ter, ó, dias prolongados na terra com muitas coisas boas, tá bom? Parabéns pra você, Miguel. E agora vem chegando por aqui ele, viu? O David Costa, que sempre nos faz companhia. Bom dia.
1: Bom dia, Alcino Ferreira. Bom dia a todos da Rádio Estação SAT. Gostaria de ouvir uma música de Zé Ramalho. O nome da música é Batendo na Porta do Céu. Ofereço a todos os ouvintes que estão na escuta do programa. E quem fala é David Costa, da Rua Siqueira Campos, bairro Centro.
0: É isso aí, David. Um beijo pra todos que estão aí, ó, no centro da cidade, juntinho com o David, aqui ligadinhos no som da 88.9. Olha ele chegando por aqui, ele que já ouviu a música de Roberto Carlos. Vamos lá, bom dia.
2: Bom dia, Alcione, Inácio de Malaquia Cardoso. Que Deus abençoe seu dia nessa manhã.
0: Oi, Inácio,
2: manhã
0: tudo bem?
2: Feira tão abençoada por Jesus.
0: Amém, Jesus, meu querido.
2: Um dia repleto de paz, de saúde e prosperidade pra você, Alcione, toda
0: pra
2: a sua
0: todos
2: família.
0: Nós, meu lindo.
2: É, passou uma música bem bonita pra mim aí de Roberto Carlos.
0: Ouvimos Jesus Cristo, foi
2: a guerra
0: pra você.
2: Do menino, viu? E fique com Deus e Papai do Céu lhe abençoe. Tenha um ótimo dia, agraciado por Deus. Papai do Céu lhe abençoe, viu?
0: Amém, Inácio. Que Papai do Céu abençoe todos nós, viu? Um excelente, maravilhoso dia pra você. Bom dia, minha lindona.
3: Bom dia, Alcione. Alcione, eu gostaria de ouvir. Bruna Carla, jamais deixarei você, pra oferecer pra você. Pra Solange aqui do Cruz Alta. Pra Vitória, minha sobrinha, Pedro, meu sobrinho, lá na Nova Morada, pra Lani, aqui no Cruz Alta, e pra você e pra todos os ouvintes. Beijos, Neide do Cruz Alta.
0: Muito bem, olha só, a Neide tornou o dia de todas essas pessoas melhor, é. A nossa enquete hoje é perguntando, o que é que você pode fazer pra tornar o dia de alguém melhor, Reflete aí, que seja só pedir uma música na rádio, já é muita coisa, viu? Então vamos embora, vamos com o Pablo para o aniversariante do dia. Aumenta o som, Miguel, e vem juntinho.

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1: Aí já são 9 horas.
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0: Eita, Bruna, Carla, e esse louvor romântico? Isso vai pra todos os casais aí ouvindo aqui a Rádio Estação, tá bom? É, que as palavras não vierem, vocês possam se ler aí nos olhares românticos um com o outro. E é isso, viu? Olha só, vamos embora. Vamos sim, vamos aqui para o nosso zap zap da alegria, os nossos ouvintes tornando o dia uns dos outros melhores, aqui oferecendo músicas, cada uma mais linda que a outra, viu? Olha só, bom dia.
1: Bom dia, Alcione, aqui é Rony da Malhada.
0: Oi, Rony, tudo bem?
1: Tô com aí de Batista Lima aí, o Farol.
0: Eita, essa é linda.
1: E oferecer a todos os ouvintes da Rádio Estação e a vocês aí, né?
0: Obrigada.
1: Tamo junto, pelo menos... Nos contar todo dia, né?
0: É, ouvindo um pouquinho da voz.
1: Pelo menos ouvindo a voz um do outro.
0: Sim, nós. Sim.
1: Eu, você, os outros ouvintes, né?
0: Muito bem, Rony, é isso aí. A gente aqui é o quê? É uma family. Ou seja, é uma família. E que coisa boa, né? Vocês fazem parte um do dia do outro, mesmo que sem querer. Aqui quem sempre faz parte do nosso dia também é o Diego Negão. Ele que tá pedindo música, tá lá no Bela Vista. Muito bem, Diego. Você é uma potência, viu? Pode deixar que eu vou tocar sim a sua música, tá bom? Olha só, mais um ouvinte chegando. Bom dia.
2: Bom dia, Alcione. Aqui é o Vinícius. Toco uma música hoje com Reginaldo Rossi, Ilha de Itamaracá. Ofereço para todos os ouvintes aí, você.
0: Muito bem, Vinícius. Beijo grande para você. Excelente dia. Olha, mais um ouvinte chegando. Bom dia.
3: Bom dia, Alcione. Todos os ouvintes. Aqui é Sivonei do Bela Vista. É, eu quero uma música com o Geraldinho Lins para alegrar o dia da minha cunhada Tereza, que mora no bairro São Cristóvão. Ela gosta das músicas de Geraldinho Lins e está escutando a rádio.
0: Muito bem, Sivoneide, é isso aí, viu? 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E agora a gente vai de quê? Vai de música, aumenta o som, porque essa de Batista Lima é muito bonita. E então a gente vai curtir juntos.
4: 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Pega suas mãos. 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

0: Eu também fiquei, viu, Roberta Miranda? Eu não fui embora, não. Eu tô aqui na companhia dos melhores ouvintes, aqui na 88.9, na Rádio Estação, a que está sempre com você. E agora eu venho falar para os nossos ouvintes da combinação mais que perfeita. 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É a companhia de vocês, viu? Vocês vão mandando aí os seus áudios. 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E eles estão aqui, ó, mandando música, que é para tornar o dia de outra pessoa melhor. É, eu tô perguntando qual é aquela coisa, olha só, qual é aquela coisa simples que você pode fazer para tornar o dia de alguém melhor. E aqui os nossos ouvintes estão fazendo o quê? Estão mandando ver, viu, nos pedidos musicais, é isso aí. E a gente faz o quê? Manda o áudio de vocês pro ar. É, vamos lá, vamos com o Zap Zap da Alegria. Bom dia!
1: Bom dia, Alcione, todos os ouvintes. Aqui é Sivonei, do Bela Vista. É, eu quero uma música com o Geraldinho Lins para alegrar o dia da minha cunhada Tereza, que mora no bairro São Cristóvão. Ela gosta das músicas de Geraldinho Lins e está escutando a rádio.
0: Muito bem, é isso aí, ó. Um beijo pra você, pra sua cunhada, é, Tereza? Muito bem, então é isso, vamos embora, né? Mandar um beijo aqui pro Teteca, Teteca tá pedindo música, a música dele já está aqui também na seleção. Olha só, ela vem chegando, viu? Bom dia!
2: Bom dia, Fiana, é Zé Fim de São Domingo, é tocar aí, Pablo. E hoje eu quero mandar parabéns pra minha neta, tá completando um ano, Samile.
0: Olha só!
2: Hoje, tá bom?
0: Obrigada. Parabéns, Samile, olha só. É, os parabéns meu e da sua vovó, a Zefinha. Olha, que papai do céu te abençoe imensamente, tá bom? E você continue aí, essa criança lindona. Meus parabéns, que Deus te abençoe, tá bom? É uma criança, Zefinha. Vai que é uma moça e eu tô chamando de criança, ela vai ficar brava. Você disse, minha netinha. Mas se bem que

0: É, muito bem. Pra avó, pra mãe, os filhos e os netos nunca crescem, não é mesmo? Mas assim, parabéns pra neta da Zefinha, que Deus abençoe imensamente os dias de vida dela, tá bom?
1: Bom dia, Alcione, bom dia, ouvintes.
0: Bom dia, Elizabeth.
1: Dona Lica 1, estou aqui na escuta. E sobre a enquete, o que eu tornaria um dia melhor para uma pessoa era fazer uma surpresa especial para ela. Beijos.
2: Que demais.
0: Olha só, é isso aí, Elizabeth. Olha, fizeram uma surpresa pra mim aqui no dia do meu aniversário. E eu não vou esquecer nunca, nunca, nunca. Quando eu tiver velhinha, ainda vou lembrar, viu? Gratidão a todos. Olha só a Tereza aparecendo por aqui. Tereza do São Cristóvão tá pedindo música, quer oferecer pra mim, pra cunhada dela, a Sivoneide. Olha só, era a cunhada mesmo, tá vendo? Um beijo grande pra essas maravilhosas aqui, ligadinho no som da Rádio Estação. Agora vem ele, viu? Deixa eu baixar um pouquinho aqui, que o timbre dele é forte. Bom dia!
3: Bom dia, Marrom, danadinha. Aqui é Doca, aqui de São Domingo, Negona. Com Raul Seixas, SOS. Pra oferecer a minha irmã Nissa, a meu irmão Júnior, a Moura Rosiel, Marquinhos. E esta mondeça aqui do Lava Jato, nega. Tu sabe dizer se tem algum fuxica aí. Coisa nova aí pra nós saber aqui, pra essa munição ficar atualizada aqui. Bota a pegada aí, nega. Bom dia pra tu.
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0: Olha esse Doca não tem jeito não, viu? Ele veio querendo me colocar na roda da fofoca. Mas Doca. Eu sei que tá o maior BO, assim, de babado e confusão, todo mundo comentando, né? A esposa do Natanzinho, que gravou aí um documentário, nesse documentário ela chorou, se emocionou, porque disse que durante a gravidez, já se sentindo sozinha, que ele terminou lá um show e foi curtir com os amigos e ela ficou se sentindo só. Olha, deixa eu dizer, viu? Você que não casou. Só assim pra avisar, não tem essa ilusão que seu esposo vai estar com você 24 horas não, viu? Porque se você tiver, vai dar errado, olha, o mal, isso é assunto pro outro dia, mas eu vou contar logo hoje. O mal dos casais é porque querem que o outro viva só em função daquela pessoa, sem ter uma vida própria. Todo mundo tem uma vida antes de casar. E quando casa, a gente vai juntar e dividir. Mas a gente tem que continuar tendo nossa personalidade e ser quem a gente é. E é isso, viu? Então, ah, eu sei que a mulher do Natanzinho não tá gostando dessa ideia dele deixar ela sozinha durante a gestação, não. Gostou da fofoca, Doca? Olha aí, fofoca grande, pesada e nova, tá bom? Vamos embora, vamos de música. Reginaldo Rossi, Itamaracá.
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2: Fã da banda Calcinha Preta declara seu amor e vira manchete de jornais. É o que você vai ouvir agora.

0: 9:47. Acabamos de ouvir pedido dos ouvintes. Calcinha Preta aqui no som da sua rádio estação. Olha só, vamos embora. Vamos mandar alô. A Enedi, que tá lá no Santa Teresa, tá pedindo música. Ela disse que é só pra curtir. Muito bem. E tá participando do sorteio, viu? O nosso querido amigo que ganhou ontem o combo da Ronaldo Hamburgueria mandou aqui a foto e eu fiquei salivando. É isso aí. Olha só. O Luciano Pedreiro, que tá lá em São Domingos, também tá pedindo música. Beijos pra você, viu, Luciano? Todos aí juntinho com você em São Domingos. São Domingos que a audiência é fechada aqui com a Rádio Estação. Bom dia!
1: Bom dia, Luciano Ferreira. Aqui é Adriel do Centro.
0: Oi, Adriel, tudo
1: bem? Bota uma música aí de Zé Felipe pra gente curtir e participar do sorteio. Tenha um bom dia.
0: Muito obrigado. Excelente dia pra você. Olha só. Ouvinte chegando. Bom dia.
2: Bom dia, Alcione. Aqui é Pedro falando.
0: Oi, Pedro.
2: São Miguel. Gostaria de escutar uma música hoje de Canidé pra oferecer pra todos que estão na escuta. Bom dia.
0: Bom dia, bom dia, bom dia, Pedro. Bom dia a todos aqui no bairro São Miguel. Olha só, e vem chegando por aqui é o Júlio César, viu? Ele tá pedindo música, tá oferecendo pra todos os ouvintes. E é claro que ele quer participar do sorteio lá do Centro Médico Santa Saúde. E quem vem chegando por aqui, vem pedindo música, é da Ana Castelli e do Zé Felipe. É ela, a Maria Helena. Ela oferece pra todos lá na Aliri Lingerie. Um cheiro, minha lindona. Um beijo pra todos aí na Aliri Lingerie. Sempre trabalhando e ligadinhos aqui no som da 88.9. Olha a Zefinha mandando um beijo aqui. É, parabéns pra sua neta, tá bom? Mais um ouvinte chegando. Bom dia.
3: Bom dia, Alcione. Sandra Lima, eu queria escutar Edson Lima hoje, sou ou não sou?
0: Eita, oferecer essa todos, é romântica.
3: A você, e sobrar enquete, para deixar o dia de uma pessoa feliz, hoje eu queria que alguém ligasse e me oferecesse uma viagem que eu tô precisando. Passar umas férias. É, mas é brincadeirinha. Eu acho que para o dia da gente ser feliz, né, tá com saúde, hein? E às vezes basta só um dia, um bom dia, né?
0: É
3: só com
0: isso
3: saúde,
0: aí.
3: Todo dia é feliz.
0: Um sorriso. Um sorriso na rua. Você vai passando e dá um sorriso pra alguém e alguém te devolve esse sorriso. Eita, que coisa boa, né? Porque nada é mais triste do que quem não nos soube sorrir. É verdade. Então vamos embora, né? Hoje eu tô toda filosófica. Vamos embora. Vamos curtir aqui a música que o querido Doca pediu. Então Doca e a Mundi ensaiada toda. Aumenta o som e vamos curtir Raul Seixas aqui no som da sua rádio estação.

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1: Rádio Estação, 10 horas.
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0: Banda Calypso, tic-tac do relógio. Olha só, minha gente. Essa me traz boas lembranças, viu? É, assim que eu casei, o meu sogro ouvia muito essa música de Calypso. Ele era fã. Hoje a gente tem saudades e boas lembranças. Faz parte da vida, né? Assim mesmo. Vamos lá, vamos seguindo aqui com os nossos ouvintes que estão pedindo música e dizendo o que você pode fazer de um gesto simples para tornar o dia de alguém mais feliz. Bom dia.
1: Bom dia, Alcione. Aqui é do bairro São Miguel. Gostaria de ouvir uma música de Amado Batista. Eu ofereci a todos os ouvintes. Sobre a enquete, eu acho que você faz uma pessoa feliz. Às vezes a pessoa está precisando de uma palavra amiga e um bom dia faz a diferença. Só um bom dia, você sai na rua, na porta de sua casa, bom dia. Eu acho que isso dá uma, faz uma pessoa muito feliz.
0: É verdade.
1: Às vezes um amém, Deus te abençoe.
0: Sim.
1: Aquela
0: sim.
1: Pessoa está precisando de qualquer palavrinha como essa.
0: É isso aí, Elisete. Apoio, que Deus abençoe seu dia, viu? E muito obrigada aqui pelo seu bom dia, minha maravilhosa.
2: Bom dia, Alcione.
0: Bom dia.
2: Aqui é Silvana do São Cristóvão. Eu gostaria de ouvir uma música de Eli Feijão. Qualquer uma de Eli Feijão. Vai para você e todos os ouvintes. Beijo.
0: Um beijo, minha lindona. Um excelente dia para você, Silvânia. Olha só, vem chegando ele, viu? O Afonso. Bom dia.
3: Bom dia, Alcione Ferreira. É Afonso de São Domingo.
0: Tudo bem, Afonso?
3: O Pablo. Chora não, bebê. Vou oferecer a todos meus amigos São Pelino, São Paulinos, que levaram outra lapada. Domingo, foram eliminados da Copa do Brasil ontem. Chora não, bebê.
0: Eu posso mangar muito de São Paulino, não, senão vou ser demitido por justa causa. Deixe quieto. Ó, vamos embora. Vamos lá, minha gente. Mandar um beijo aqui pra Maria, lá do Santo Agostinho. Maria, um beijo bem grandão pra você. Tá pedindo música e quer participar do sorteio. Olha só, mais ouvinte chegando por aqui. O nosso pagodeiro oficial. Bom dia.
4: Bom dia, aqui é Edgardo São Cristóvão. Queria pedir um pagodinho com o Tiaguinho, viu? Em busca da minha sorte.
0: Eita, essa é bonita.
4: Para comemorar meu aniversário hoje, né? Escutando um pagodinho daquele jeito.
0: Obrigado, parabéns, obrigado. Edgar.
4: Completando 40 anos.
0: Olha 14 só.
4: 12 de maio, 40 anos.
0: Muito bem, Edgar. Seja bem-vindo, viu? Bem-vindo à Casa dos 40. Que Deus te abençoe e que você possa repetir essa data comemorativa do seu aniversário por muitos e muitos anos. Que seja muito feliz. E é isso aí, viu? Curta bastante e aproveite. É, eu acredito que juventude não tem a ver com a idade, tem a ver com o nosso espírito, a nossa alma leve. Então continue assim, com essa alma jovial, pagodeira que você tem. Parabéns, que papai do céu te abençoe, Edgar. Feliz aniversário. É isso aí, vamos embora, minha gente. Vamos de música. Vamos sim, viu? Vamos de música. Vamos embora ouvir agora Limão com Mel e a música. Não, essa não. Então vamos embora, vamos de Zé Felipe e Ana Castela. É, faz parte, né? As confusões da confusa locutora. Um beijo, meu povo. Aumenta o som e vem comigo, porque sua boca mente.

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0: Eita, Elifa Júnior, parece que já tem gente aqui esquentando os tênis, né, minha gente? Dá pra correr atrás do trio aí com as botas? Dá não, né? Dá não, tem que ser de tênis. Pra correr aí na trilha, minha gente. O São João da Moda é logo ali, viu? É logo ali e você vai acompanhar tudo por aqui, aqui na Rádio Estação. A cobertura da Rádio Estação vai ser a melhor, com certeza. E você vai estar aqui juntinho com a gente acompanhando tudo, viu? Olha só, vamos embora, vamos aqui para o nosso ouvinte. Ele não vem manso não, viu? Parece que não deram bom dia a ele não. Vou dar bom dia agora. Vou dar bom dia agora a ele. Bom dia, Eliezer.
1: Bom dia, Alciano, bom dia. Coloca Mani Vaqueiro.
0: Sim.
1: É desmantê-lo, por favor. E sobre a enquete, minha filha, se eu tivesse de viver com um bom dia de um vizinho, de alguém assim, meu filho, eu tava lascado, eu já tinha morrido numa profunda tristeza. Porque, meu filho, não olha nem a cara da pessoa, tem vizinho, né?
0: Ai, meu Deus.
1: Se eu tivesse de ser feliz com uma boca reganhada dos outros, eu tava lascado. A felicidade tá em você.
0: Sim,
1: eu
0: sim.
1: Eu sou muito feliz.
0: Muito bem.
1: Então, os outros nem importa. Os que não querem saber, né? Os que eu dou.
0: Ô, Elias, deixa eu dar um conselho. Espalhe o seu sorriso e a sua alegria por aí. Aí contagia os vizinhos. Aí vai ser todo mundo feliz junto. É, é desse jeito que funciona, viu?
1: Eu gosto muito de conversar, de interagir com os outros, sabe?
0: Sim, sim.
1: Alciona, é, às vezes eu viajo, eu sempre do lado de uma cadeira de alguém, aí vou conversando, puxando assunto, e a pessoa calada, eu digo, essa desgraça não fala, não é? Ah, parece que engoliu uma alavanca durão lá. Eu fico pra não viver, eu digo, vai, te lasca. Eu fico pra não viver, eu fico com a raiva.
0: Ah, pô, Elezo, e quando alguém não me sorri, eu sorrio. Lá na frente eu encontro. Tinha uma mulher que toda vez eu passava, ela, eu dava bom dia, ela nunca respondia. Aí meu menino dizia, mãe, não dê mais não, bom dia a ela não. Eu digo, eu tô. Se o meu dia tá bom, o dela não tá, o problema é dela, não tem nada a ver com isso. E vamos que vamos embora. É desse jeito, viu, que acontece. Então vamos embora, né, minha gente? Vamos lá. O que é que a gente faz? A gente vai de música. Já que três pessoas pediram Pablo, então eu vou tocar Pablo mais uma vez, tá bom? Chora não, bebê. Segunda Afonso é pra todos os São Paulinos. Olha, eu não tenho nada a ver com isso. Nada a ver com isso, certo? Direção, é isso aí. Vamos embora.

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0: Olha só, eu não canto bem não, mas minha gente, já já nós tá caindo no São João, né? Forró e desmantelo, mas aquele desmantelo do bem, viu? Aquele desmantelo ali poderado. É, não pode ser muito bagunçado não. Os ouvintes daqui são tudo responsa, gente de responsabilidade. Deixa que agora denunciei quantos anos eu tenho. Mas vamos embora, vamos mandar aqui os últimos alunos, tá bom? Olha só.
1: Aqui é Carlos Vitor Lima Silva, do Bairro Bela Vista, na Santa Cruz. Por isso que eu tava música com Capim Comendo das Antigas e queria participar do sorteio dos dentes que vai ter aí.
0: Muito bem, Carlos, olha só. Eu só não prometo se vai dar tempo de tocar a sua música, tá bom? E olha só o que foi que a Silvânia disse aqui, vamos lá.
2: Dá não, senhor, tem que ser de tênis.
0: É, tem que ser de tênis. De bota pra correr atrás do trio vai
2: mas
0: dar errado.
2: Correr, né? Quero ver você lá.
0: Olha, mas...
2: Pra não tirar uma foto.
0: Oh, se a gente se encontrar nesse São João, a gente tira.
2: Eu acho que a felicidade tá na gente. Quando a gente acorda de manhã, que tá vivo, com saúde, eu agradeço muito a Deus. E assim também, meus vizinhos, o pessoal que eu encontro na rua, me dão bom dia, faço aquela farra, não deixo ninguém calado. Se não falar, eu falo.
0: É, você não respondeu que o dia dele não tá bom, né?
2: Bem de mim mesmo.
0: É isso aí.
2: E é muito bom. Não espero felicidade de ninguém. Eu mesmo faço a minha.
0: É isso aí. A gente sai espalhando a nossa felicidade, que é pra contagiar o próximo. Agora vamos pra aquele nosso momento, vamos lá?
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0: Que rufe os tambores, viu? É isso aí, os tambores já rufaram por aqui e a gente já tem um número. Final do número 3167. Quem é você, 3167? Vamos lá, vamos descobrir. Olha só.
1: Aqui é Carlos Vitor Lima Silva, do Bairro Bela Vista.
0: Carlos Vitor Lima Silva, olha só. Você ganhou a limpeza dental do Centro Médico Santa Saúde. Só confirma aí se o seu nome é esse. Carlos Vitor Lima. Se for, manda aqui por escrito pra mim, tá bom? Ou então falando mais devagarinho, certo? Aos demais, muito obrigado pela participação. Amanhã eu tô de volta. Amanhã a gente se encontra aqui nesse sextou, que vai ser, né? Um sextou maravilhoso aqui da Rádio Estação. Então agora eu vou deixar vocês na companhia do Márcio Felipe. Tudo que a gente precisa saber sobre a política pra ficar bem informado, é. Pra que a gente possa ir decidir, tomar nossas opiniões, formar nossas opiniões, na verdade, a gente precisa ter o quê? Informação de muita boa qualidade. E essa é aqui, viu? É, no Política em Pauta vem chegando. Até amanhã. Beijo grande a todos. Fiquem com Deus.

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1: Estação 10:55.
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0: Quinta-feira, 14 de maio de 2026, o programa Política em Pauta está no ar. A partir de agora, para trazer para você informações, a análise da política pernambucana e também entrevista. Hoje, vamos estar recebendo aqui nos nossos estúdios o deputado estadual e ex-prefeito de Santa Cruz do Capibaribe, o Edson Vieira. Está aqui com a gente, falando um pouquinho dos seus trabalhos, seu projeto de reeleição, né, para essas eleições de 2026. Desde já eu quero convidar você para participar do nosso programa e vir também fazer o programa com a gente. O WhatsApp da estação é o 987855687. Repetindo, 987855687. Quero abraçar aqui a Alcione Ferreira, né, comandando muito bem o Estação Manhã. Parabéns, Alcione. Você tem os melhores ouvintes e também parabéns aos ouvintes da Rádio Estação, porque vocês têm aí a Alcione Ferreira todas as manhãs. Parabéns ao time da Rádio Estação, né? Por completo, desde as 6h30 da manhã com o Bartô Neves, até o final da programação, até as 8 da noite com a Daiane Melry, que tá dando show aí de 8 às 9 da noite, comandando uma hora de músicas. Então, parabéns aí em nome de todos a nossa equipe aqui. Forte abraço à equipe da Rádio Estação FM 88.9. Ao vivo nas nossas redes sociais. O YouTube do blog do Márcio Felipe, o Instagram, @radioestação88. Segue lá o Instagram, aproveita, dá aquela passada, dá aquela moral. 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Ao vivo também no Facebook. 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A gente segue com o nosso programa. E hoje pela manhã, notícia, né? Já notícia, né, chama a atenção também da nossa população local aqui de Santa Cruz do Capibaribe. A mesa diretora da Câmara de Vereadores de Santa Cruz já protocolou desde terça-feira, né, um projeto de resolução que altera, né, o regimento interno da Câmara de Vereadores de Santa Cruz do Capibaribe. O que está sendo proposto? Para você que está me ouvindo, para você entender. O presidente da Câmara é Augusto Maia. Ele vem fazendo um grande trabalho à frente da Câmara de Vereadores, porque não só para a população, mas também em torno também de todo o colegiado, em torno da Câmara de Vereadores. O Augusto, ele vem conduzindo a Câmara de Vereadores muito bem. E essa próxima eleição, ela é muito importante, porque ela pode dar continuidade ou não ao trabalho do Augusto, né? Se a gente for elencar aqui, né, tem muitas ações positivas e ele conseguiu pacificar a Casa de Leis de Santa Cruz do Capibaribe, tendo em vista que pela história ele é o único presidente eleito por unanimidade, isso lá em 2025, janeiro de 25, Augusto teve os 17 votos. E nos últimos dias a gente vem entrevistando alguns vereadores e todos eles, quando falam sobre o assunto, pelo menos a maioria deles, porque não entrevistei todos, a maioria deles sinalizam um apoio a um projeto de reeleição para Augusto. Porém, ao peso de hoje, a Câmara não permite, né, essa reeleição. Então teria que fazer uma modificação no regimento interno. Então, essa modificação que está sendo proposta e vai ser apresentada hoje à tarde na Câmara, ela prevê, é um projeto que vem da mesa diretora, ela prevê o direito à reeleição, certo? Não significa que hoje já é a eleição e Augusto poderá ser presidente de novo nos biênios, no biênio 27 e 28. Não. Apenas o direito à reeleição. A eleição da Câmara, ela deve acontecer, né, pelo menos que a gente está observando aqui, entre os meses de outubro e dezembro do segundo ano do primeiro biênio. Certo? Sempre vai ser assim, é o que está sendo colocado. E o mandato, né, mantém-se, né, bienal para a mesa, ou seja, a resolução é que permite a reeleição e sempre de dois em dois anos, né, o candidato, o presidente poderá concorrer à reeleição. O que eu acho que é muito natural, porque prefeito governador, que é um mandato executivo, eles têm o direito de reeleição. E eu acho que é muito importante a reeleição. Eu acho que é importante a reeleição porque ela dá sequência a um trabalho, né? Ela dá sequência. Às vezes, com muitas mudanças, às vezes um puxa para um lado, outro puxa para o outro, e a população acaba sofrendo. As mudanças demais. É importante a mudança, a alternância de poder. Mas quando muda muito, às vezes pode ter problemas. Mas na reeleição da Câmara de Vereadores, é um trabalho como um executivo. Ele tem uma ordenação, né, em relação ao poder legislativo. E eu acho que não tem problema nenhum não ele ser reeleito, mas de que possa haver o direito à reeleição para quem quer que seja o presidente da Câmara. Eu acompanhei vários biênios da Câmara, desde Zé Minhoca. Eu acho que eu passei a acompanhar mais presente os trabalhos da Câmara. Zé Minhoca foi presidente, não podia concorrer à reeleição. Então Augusto veio, passou a ser o presidente. Então ele conclui aquele período, vem as eleições, ele poderia ser reeleito porque seria uma outra legislatura. Mas naquele momento, o Capilé, o ex-vereador Capilé, foi o presidente, que também não pôde concorrer à reeleição. Em 2022, o Zeba, ele venceu e foi presidente, que poderia concorrer à reeleição se caso fosse reeleito vereador e não disputou sequer a eleição, o ex-vereador Zeba. Então, como pode concorrer à reeleição de uma legislatura para outra? Eu não vejo nenhum problema disso, né? O que a gente não pode ter é antecipação do pleito. Teve cidades por aqui da nossa região que já está definido o presidente já do próximo biênio, já está resolvido. O caso de Taquaritinga do Norte, acho que é o caso também da cidade de Gravatá e outros municípios que antecipam as suas reeleições. Eu só acho que não é legal, porque cada eleição tem que ter o seu tempo e tem que ter o seu momento. Ele tem que ser julgado pelos 2 anos, então ele tem que concluir o ciclo para poder ser julgado aí pelos vereadores, porque nessa eleição a população não participa, ele poder ser julgado direto aí pelos vereadores. E de uma certa forma o Augusto está no direito dele, né, junto com a mesa diretora, que não é apenas o Augusto, o Marlos está lá, Diomedes está lá e também doutor Nanau. Então é um projeto que vai ser apreciado, apresentado hoje na Câmara de Vereadores e vai seguir para as comissões, né? Vai ter aí os prazos e nos próximos dias será colocado em votação esse projeto. Então vamos aguardar aí como é que vai ficar os próximos desdobramentos em relação à Câmara de Vereadores de Santa Cruz do Capibaribe. Vamos acompanhar de perto aí, né? Se será aprovado ou não. E se Augusto também, aí é uma outra questão, Augusto vai conseguir construir a sua reeleição para estar à frente da Câmara de Vereadores pelos próximos 2 anos.
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2: Quinta-feira, 14 de maio de 2026, este é o Giro de Notícias. Eu sou Norberto Notari e você acompanha os destaques do momento. A Polícia Federal prendeu na manhã desta quinta o pai de Daniel Vorcaro, Henrique Vorcaro. A prisão foi autorizada pelo Supremo Tribunal Federal e faz parte da investigação sobre as irregularidades do Banco Master. Publicitário Thiago Miranda, dono da agência MIT, confirmou ter intermediado repasses do ex-banqueiro Daniel Vorcaro para um filme sobre o ex-presidente Jair Bolsonaro. A declaração foi feita após reportagem do The Intercept Brasil revelar que o senador Flávio Bolsonaro teria negociado US$24 milhões com Vorcaro para financiar a produção audiovisual, inclusive com um áudio vazado. E a imprensa internacional destacou a notícia sobre a conversa entre o senador Flávio Bolsonaro e o banqueiro Daniel Vorcaro, dono do Banco Master. A notícia ganhou espaço no La Nación, The Washington Post, Reuters e Bloomberg, entre outros. A mídia estrangeira falou em aprofundamento da crise no campo bolsonarista. O governo federal anunciou medida para tentar conter a alta dos combustíveis no país. Proposta prevê a criação de um subsídio que pode chegar a 89 centavos por litro de gasolina e 35 centavos por litro do diesel. A ação será implementada por meio de uma medida provisória assinada pelo presidente Lula. A Anvisa adiou a análise do recurso da Química Amparo contra a suspensão da fabricação, venda e uso de produtos da marca IP. Segundo a agência, uma fiscalização encontrou 76 irregularidades na fábrica, incluindo a presença de uma bactéria em mais de 10 lotes de produto. A empresa deve apresentar hoje medidas corretivas e o caso voltará a ser analisado amanhã. Copa do Brasil, o Atlético Mineiro avançou ao bater o Ceará nos pênaltis. O Vasco empatou com o Paysandu por 2-2 e também está nas oitavas. O Remo e o Mirassol avançaram ao vencer Bahia e Bragantino por 2-1. O Palmeiras goleou o Jacuipense por 4-1 e está na próxima fase. O Santos bateu o Curitiba e também passou. O São Paulo foi eliminado ao perder para o Juventude por 3-1, que culminou também na demissão do técnico Roger Machado. O Giro de Notícias é uma produção da Agência Rádio Web. Produção e apresentação, Norberto Notari. Trabalhos técnicos, Mário Melo.
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0: Lá, vamos até o Recife conversar com o jornalista Wellington Ribeiro, que já está na ponta da linha. Muito bom dia, meu querido Wellington.
3: Bom dia a todos os ouvintes da Rádio Estação.
0: Vamos lá, Wellington. Vamos falar sobre o assunto, pelo menos a pauta de ontem, que repercute ainda durante todo o dia, amanhã de hoje, né? A gente pode falar sobre a questão do Flávio Bolsonaro, né? Que acredito que até ele mesmo foi surpreendido com o vazamento pelo site Intercept Brasil, o vazamento em relação àquela conversa, o Flávio pedindo, cobrando a ele ali, valor de mais de 130 milhões para custear ali ou financiar a produção do filme que já tá rodando, já o filme do ex-presidente Jair Bolsonaro.
3: Exatamente. Não foi surpresa no meio político essas garras, né, essa teia de relação do Vocaro também incluir o clã bolsonarista. A gente tem visto já ao longo da semana, das últimas semanas, as revelações de que essa teia do Banco Master, né, desse escândalo do Banco Master, atinge os mais diversos partidos e não seria acontecer com o PL, com o próprio Flávio Bolsonaro. No dia de ontem, antes mesmo de acontecer o vazamento da informação de forma pública, né, da conversa entre ele e o Vocaro, um jornalista chegou a perguntar ao Flávio, né, afirmando que o filme do pai dele havia sido bancado pelo Vocaro. E ele, na hora, disse que aquilo ali era militância, que não existia, enfim. Até então, ele não imaginava que esse áudio estivesse já nas mãos da imprensa, né? E com um tempo depois, acabou sendo divulgado e mostrou, de fato, revelou que o Flávio Bolsonaro estava pedindo aí o pagamento relacionados ao patrocínio que ele afirma ser do filme. Não existe almoço grátis. O fato é esse. A narrativa do bolsonarismo é que o Flávio, ao invés de estar pegando dinheiro público, estaria pegando de um ente privado. E a gente lembra o seguinte, esse não é um dinheiro privado, tá? É um dinheiro que grande parte são daqueles que investiram no Banco Master e que foram aí surpreendidos por uma grande fraude financeira, e também aqueles recursos, até mesmo públicos, de vários fundos de pensão, de servidores públicos. A gente lembra aí do Rio de Janeiro, tem quase 1 bilhão investido ali no Banco Master, que evaporou. Então, esses recursos, de fato, eles também têm, são de entidades públicas, né? E esse almoço grátis que muita gente está querendo pregar, não existe. Ninguém tira em sã consciência, nenhum empresário tira em sã consciência mais de 100 milhões ou promete entregar 100 milhões para financiar qualquer que seja o filme, seja da direita ou da esquerda, sem que haja algo em volta, né, algo de volta para ele. A gente viu o Ciro Nogueira, do PP, fazendo aquele lobby para que pudesse ampliar o valor do fundo garantidor, né, ou melhor, o valor de teto, né, para que o fundo garantidor ele pudesse, a gente poderia dizer, cumprir com o dinheiro, né, que seriam 250 mil, ele queria aumentar para 1 milhão, e isso a gente já viu que só por conta desse escândalo Master, mais de um terço do fundo garantidor foi sacado, teve que ser cobrir esse parte desse escândalo. Então, se houvesse aí um aumento para 1 milhão, né, dos 250 mil para 1 milhão, a gente teria acabado com o fundo garantidor e isso iria colapsar o sistema financeiro, uma vez que os bancos não iriam ter lastro até 250 mil reais e muita gente ia tirar o dinheiro do banco, os juros iriam aumentar, a oferta de crédito iria diminuir, isso teria uma repercussão imensa, né, na economia brasileira. Então, o Ciro fez esse movimento, a gente também já teve outro, já detectado que um deputado do PL tentou também ampliar esse valor para 1 milhão, né, por meio de um projeto de lei. Então, não existe almoço grátis, o Flávio se complicou, vai ter que se explicar, e quem está aproveitando muito bem essa crise do clã bolsonarista é o Romeu Zema, ex-governador do estado de Minas Gerais, que tem já, inclusive, colocado um discurso mais crítico a Flávio Bolsonaro. No meio político e entre analistas, há uma percepção de que o Romeu Zema venha parte, ele que ainda patina nas pesquisas, venha melhorar seus percentuais, tanto da gravidade das acusações ou do que pode envolver um escândalo com o nome de Flávio Bolsonaro relacionado ao Volcário.
0: Ô Wellington, e aí a gente fala sobre o impacto agora para a pré-candidatura, que até então, em alguns momentos lidera, outros momentos fica em segundo lugar, mas dentro de um empate técnico muito empatado com o presidente Lula. O presidente Lula tomou algumas medidas mais populares aí, com a isenção, a retirada da taxa das blusinhas, a fim de melhorar também o seu desempenho nas pesquisas. Um movimento como esse pode prejudicar a credibilidade, então, da própria pré-candidatura do Flávio mais à frente e pode dividir a direita, né?
3: A pior coisa que acontece diante de uma candidatura é você ter que estar se explicando. E aí o Flávio está nessa situação agora. Ele está nas cordas. Quando eu digo nas cordas é quando você vê um pugilista, né, no boxe, golpeando o outro, e o outro está lá nas cordas tentando se defender e se desvencilhar dos golpes. É o que está acontecendo exatamente com o Flávio Bolsonaro depois da revelação desses áudios. Não é? Ninguém, volto a dizer, ninguém, nenhum empresário, banqueiro, estaria disposto a pagar 24 milhões de dólares, o que equivale a 134 milhões de reais na época, né? Desse montante, teriam sido liberados 61 milhões de reais para um filme e não fosse com alguma coisa em troca. E aí vamos saber, tentar, as investigações devem avançar para saber o que é que estaria por trás de tudo isso. Se seria uma blindagem do Volcário, se seria também um lobby dentro do próprio Congresso a favor do Banco Master, que já estava já com indícios de problemas financeiros. Enfim, é uma situação muito complicada para o Flávio.
0: Ô Wellington, então vamos aguardar aí como é que vai ficar aí os próximos passos, né, sobre a questão da disputa presidencial e na pauta estadual. Qual o destaque aí que a gente pode estar trazendo? Semana que foi mais tranquila na política local, a gente pode até dizer, né, não tivemos muitos embates. Até então, tudo tranquilo na política estadual, né, Wellington?
3: Exatamente, tudo tranquilo. A gente vai ter uma semana pelo menos é o que se espera, uma semana bem movimentada na já a partir do dia 18, né, que vai ocorrer a marcha dos prefeitos. Então Brasília deve ferver com a quantidade de prefeitos aqui pernambucanos, de outros estados, né, numa situação em que eles vão para lá discutir a pauta municipalista, né, os interesses que eles defendem em relação ao município. Então a expectativa é para a próxima semana. Nessa semana, o ponto alto que eu acredito que aconteceu na Assembleia foi ontem, com a concessão de um título de cidadã pernambucana para a deputada estadual Simone Santana, ela que é nascida no Piauí, né, e tem uma atuação muito reconhecida aqui no parlamento pernambucano. Quem concedeu o título foi o Álvaro Porto, um evento bastante prestigiado. E o que chamou também a atenção foi de Simone Santana, a Lara Santana, quando foi fazer um discurso para a mãe, né, o público presente ovacionou a Lara, né, ela um discurso muito afiado, né, muito centrado, e isso chamou a atenção no dia de ontem.
0: Ok, Wellington, a gente agradece aqui a sua participação, desejo para você aí uma boa quinta-feira e amanhã a gente volta, finalizando a semana, no nosso programa Política em Pauta.
3: Amigo, eu agradeço falar também, né, hoje e amanhã, no dia de hoje, no dia de amanhã, tá tendo um congresso de direito eleitoral aqui no Recife, que reúne aí várias figuras da política e também do magistrado, né? A ministra do TSE, Estrela Aranha, integrantes do Ministério Público, os magistrados, advogados, especialistas em direito eleitoral, né, o presidente do Tribunal de Contas do Estado de Pernambuco, o conselheiro Carlos Neves, todos estão lá nesse congresso, né, no dia de hoje e no dia de amanhã. Então é o que vai chamar também muita atenção, que está movimentando aqui essa agenda no Recife.
0: Obrigado, meu querido. Uma boa quinta-feira e até amanhã.
3: Até amanhã. Olha, só para concluir, eu fiz uma gravação ontem, né? Já está nas redes sociais, lá no nosso canal no YouTube. Vocês se inscrevam no blog Ponto de Vista PE. É uma entrevista no Debate no Ponto com o Luciano Duque e Mário Ricardo. Ambos são do Podemos. Um defende Raquel, outro defende João. A gente falou sobre as chapas proporcionais, eles deram aí a perspectiva deles sobre as eleições deste ano, então tá muito bacana. Forte abraço.
0: Agora 11h21, a gente volta em instantes aqui na segunda parte do programa, conversando com o deputado estadual Edson Vieira, que será o entrevistado nesta quinta-feira. Voltamos já.
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6: 11:25, deixa eu abraçar aqui a vereadora Jéssica Cavalcante, está aqui também nos estúdios, meu amigo Gilberto Silva, Gilberto, um abraço para você, Juninho, está aqui emocionado, um caba gente boa também, um menino bom, está aqui meu amigo Daniel, ou é o Lisboa aqui, Carlos Lisboa também, abraçar aqui o ex-vereador Nego Zé. E o Edson Vieira que vai iniciar a partir de agora a entrevista, né, Edson? Bom dia, seja bem-vindo ao Espaço da Rádio Estação. Fico muito feliz de ter a sua presença nessa quinta-feira. Bom dia.
7: Bom dia, Márcio. Bom dia, peraí, o controlista.
6: Tiago Manuel.
7: Bom dia, Jéssica, Nego Zé. Bom dia, Carlos Lisboa, Juninho, Gilberto, Daniel. Bom dia a todos que estão nos acompanhando aqui através, né, da audiência da Estação Sato, no seu programa. Márcio, é um prazer estar aqui falando

0: presidente Lula assinou em relação à retirada das taxa das blusinhas, né? Que é aquela compra internacional de até 50 dólares. E que está gerando a partir de então uma grande preocupação aqui com o polo de confecções. E como falei ontem, isso não é responsabilidade dos deputados estaduais. Vocês não têm culpa, nem você, nem Diogo, nem os demais que fazem parte da política aqui estadual. Isso é uma pauta federal, governo federal, e o que pode acontecer seria uma pressão, uma força maior entre os nossos deputados federais e senadores e também governadores para derrubar essa medida provisória. Nesse seu ponto de vista, você deve ter colocou inclusive uma nota em relação a isso. Qual a preocupação hoje? O que o Edson, deputado estadual, pode fazer? E qual é a visão que você tem em relação ao Congresso Nacional, em relação à representação pernambucana dos 25 deputados federais? O que eles podem fazer para mudar essa realidade e poder defender de fato os interesses do nosso estado e o polo de confecções?
1: Vamos por parte aqui, Márcio. Eu quero dizer que todos nós fomos surpreendidos, não é, com essa medida do presidente Lula. Hoje é terça-feira.
0: Foi terça-feira à noite, né? Mais ou menos.
1: Terça-feira à noite, com essa medida do presidente Lula, onde derrubou a taxação da, como está conhecida, a taxa das blusinhas. Isso pegou todos nós de surpresa, porque antes a gente já tinha, vamos fazer uma cronologia, a gente, há uns 15 dias atrás, nós já tínhamos chamado a atenção disso lá na Assembleia Legislativa, mesmo sabendo que é uma pauta a nível federal, mas como a gente somos um polo empreendedor, um polo gerador de emprego, um polo que é exemplo, e que a gente sabia que com o fim dessa taxação iria, não é, sofrer muito com isso, a gente alertou ao governo federal no pronunciamento que a gente fez na Assembleia Legislativa. Então, logo a gente fez esse pronunciamento, a gente já começou a articular uma audiência pública para que a gente pudesse chamar todos os atores, todos os integrantes do polo, toda a camada do polo de confecções, não é, deputados estaduais, seja de qualquer coloração partidária, prefeitos, entidades, para que a gente pudesse se juntar. E aí onde é que vem? Mesmo não sendo uma responsabilidade, não está na nossa mão, mas a gente tem que ir com firmeza. Ao longo desse meu pronunciamento, logo após, o deputado Diogo Moraes usou da tribuna na Assembleia Legislativa e disse que a gente não podia estar com especulações aqui na Assembleia e levantar especulações. E, infelizmente, não é, o que eu estava falando foi comprovado que eu não estava com especulação. Que a gente estava falando o que realmente estava sentindo, o que estava para acontecer. E aí o presidente vai e faz essa medida, né, uma medida provisória, derrubando a taxa das blusinhas, fazendo com que o polo de confecções seja um dos maiores prejudicados. Não foi o deputado Edson Vieira que usou nos microfones da rádio, numa rádio concorrente, rádio co-irmã nossa aqui da Rádio
0: Polo. Pode falar o nome, sem problema.
1: Da Rádio Polo de Santa Cruz de Capibaribe, o deputado Felipe Carreiras, dizendo que já estava resolvido essa questão. Que não se preocupasse, que já tinha falado com o vice-presidente Geraldo Alckmin, que era do PSB, que o ministro do Desenvolvimento Econômico também era do PSB, e que já estava resolvida essa questão, que ninguém se preocupasse com isso. Não foi o prefeito, o ex-deputado Edson Vieira, que falou. O deputado Edson Vieira falou que estava preocupado, que estava acontecendo isso, que não tinha nada de especulação. E aí agora o que eu vejo nesses atores é a omissão. Eu vejo o ex-prefeito de Santa Cruz fazer um vídeo, isso é omisso. Isso é omisso, no caso, falar que se não derrubar essa taxação, vai haver um aumento de imposto, um aumento de desemprego, que nós não vamos ter condições de concorrer com a entrada dos produtos dos países asiáticos. E todo mundo já sabe disso. Nós estamos perdendo o país, estamos cerca perdendo nesses 4 meses... que houve a taxação já desse ano, quase 2 bilhões de receita. Estamos perdendo. O país está perdendo isso. Devido ao quê? A esse corte que vai acontecer. Ora, e por que, Edson Vieira, você está falando isso? Porque eu sou um defensor do polo, do gerador de emprego. Por isso que protocolei a audiência para o dia 26 aqui na Assembleia Legislativa. Hoje mesmo, Márcio, você já está sabendo, entrei em contato com o presidente, né, da ABIT, não é, o senhor Fernando Pimentel, através de um contato que eu quero agradecer Bruno Bezerra.

0: Aqui é, intermediou também esse contato e ele vai participar, seja virtualmente ou presencialmente, dessa audiência pública que nós vamos fazer no dia 26, não é? Que todo Pernambuco já sabe que a casa de Joaquim Nabuco, que a Comissão de Desenvolvimento Econômico, a pedido que eu sou membro dessa comissão, a pedido do deputado Edson Vieira, vai fazer essa audiência pública, e espero que a bancada federal mande seus representantes, que o Senado Federal mande seu representante, o Estado mande seu representante, e a Assembleia vai estar, e as entidades de Santa Cruz, de Toritama, de Caruaru, de Surubim também, para que a voz do polo de confecções se some a tantos e a tantos outros que estão lá. Eu não vim com especulação falar sobre isso, eu vim com preocupação. E é por isso que eu defendo a cadeia produtiva desta região. Eu não venho com firula jogar para a plateia, como fizeram, e agora escondem. Eu não vejo um pronunciamento oficial deles sobre isso, do que o governo federal está fazendo. Porque está atingindo o polo de uma maneira grandiosa, Márcio. Um exemplo. A gente sabe que os países asiáticos, principalmente a China, carga tributária ainda existe, bem dizer, naquele país. A questão econômica, a questão salarial também, os tributos que são pagos, não é? A gente sabe que a mão de obra lá é barata, enquanto aqui no país a gente sabe que a mão de obra é cara, tributos federais caro, carga tributária cara, que nós não temos condições de concorrer com esse pessoal. Haja visto que agora, com essa taxação, com a retirada da taxação, o produto vai chegar aqui quase sem imposto nenhum. E olha, é aquele que afeta nós. Uma blusa de 250, 350 reais, não é? Via as plataformas digitais que vão chegar na nossa região. Então, infelizmente, a gente se deparou com essa situação, não é? E que o polo, a região, sabe que conta com minha voz, com minha solidariedade e com minha força, para que a gente possa juntar a tantos e tantos outros que queiram participar, que estejam prontos para ajudar. Porque aqui quem fala é Edson Vieira, deputado estadual. Mas, acima de tudo, Edson Vieira, defensor da cadeia produtiva do polo de confecções.
1: Ô Edson, já que é uma questão que eu até repito, os deputados estaduais pouco podem fazer nesse momento, porque não é uma questão estadual, é uma questão federal. Quando a gente observa os deputados Felipe Carreiras, Eduardo da Fonte, Fernando Filho e tantos outros deputados federais que aparecem aqui na nossa região, que têm sua representatividade, como Mendonça Filho, que são votados nessa região. Você já vinha alertando, você já foi uma voz que falou lá na Assembleia Legislativa. Depois outros acabam comentando, a gente viu alguns comentários também do próprio Felipe Carreiras. PSB é ligado à pasta do desenvolvimento econômico hoje no governo Lula. Não faltou uma habilidade maior e entre os próprios deputados federais essa defesa ao polo, porque a gente não viu declarações pós essa medida dos deputados federais? Eles estão em silêncio absoluto depois dessa decisão do presidente Lula.
0: O que aconteceu, na verdade, meu amigo Márcio Felipe, não é? E falando aqui para todos os ouvintes da rádio, não é? O que houve, na verdade, é que quando a coisa estava acontecendo, e aí não imaginavam que o presidente Lula não ia tomar essa decisão, não é? O deputado Felipe Carreiras, aí eu vou diretamente nesse caso, o deputado Felipe Carreiras encampou a ideia achando que não ia ver a taxação e querendo os louros todo para si. E aí, ao lado de Carreiras estava quem? O deputado Diogo Moraes, o ex-prefeito Fábio Aragão. Estava querendo surfar, achando que a coisa não ia acontecer. O único que foi com preocupação verdadeira, e diga-se de passagem, eu quero abrir aqui um parênteses sobre isso. Teve três pessoas. E aqui eu não. Por isso que eu falo, eu estou falando independentemente da coloração partidária. Foi o deputado Edson Vieira, o ex-presidente da CDL e ex-secretário do nosso governo, Bruno Bezerra, e eu quero fazer justiça ao empresário Robson Ferreira também. Que foi nós três que encampamos isso aí, alertando. Os outros estavam surfando na onda boa, querendo, achando que não ia acontecer e jogando para a plateia, falando, fazendo firula sobre isso. o senador Humberto Costa. E aí eu tenho que incluir o Senado Federal nessa pauta. O que foi que declarou sobre isso? Qual foi um membro que da bancada federal do Senado também, e federal, deputado também, que se falou pós-situação? Vim dizer que ontem, não sei se foi o deputado Eduardo da
1: Fonte. Eduardo fez emitiu um vídeo, uma nota, verifiquei agora.
0: Enviou uma nota. Mas antes ninguém estava tratando disso.
1: Você acha que passou desapercebido entre os deputados federais? Foi uma pauta que passou ali apagada e faltou esses representantes desses deputados federais que tem nas regiões fazer essa cobrança mais enfática? E aí, nós estamos com problemas em relação até aos próprios senadores mesmo. Temos aqui o Fernando Dueire, que é um senador municipalista, que está atento a muitos municípios, a própria Tereza Leitão faltou, e o Humberto Costa. Faltou essa habilidade.
0: Faltou
1: a
0: habilidade, faltou uma responsabilidade, faltou uma clareza. E uma honestidade política sobre isso. Porque não se pode usar o microfone de uma rádio há 2, 3 dias antes, 10 dias, jogar para a plateia e dizer que estava resolvida a situação. Que isso estava resolvido porque tinha deputado federal, tinha deputado estadual do polo. Faltou responsabilidade sobre isso. E agora a gente tem que derrubar e fazer. E juntar. E passou, né? Aconteceu isso? Vamos juntar. Eu sou daqueles que junta todas as forças políticas. Para a semana eu vou estar em Brasília, já estou tentando, de alguma forma, já começar a mover sobre isso. Dia 20, eu sei que vai haver aqui, na reunião lá na CDL. Dia 26 vai ter audiência pública e eu espero que as entidades, as classes logísticas, empresariais, comerciais da região de Santa Cruz, de Surubim, de Toritama, de Caruaru, possam estar presentes. Que a Federação dos Logistas do Estado também, as CDLs, possam estar presentes. Não é que todas as entidades, governo do Estado, governo federal, possam estar presentes. Porque é a partir dessa junção, dessa força empresarial e política, é que a gente vai mostrar a nossa força do polo de confecções. Eu agradeço a Deus por estar me dando saúde, junto com minha equipe, sabedoria, para que a gente possa estar enfrentando toda essa batalha. Mas é uma equipe. E eu não quero capitanear somente para a pessoa do deputado Edson Vieira, mas mostrar a todos que podem contar comigo e que, do jeito que eu fiz na questão do lixo hospitalar, quando lutei junto ao então governador da época, Eduardo Campos, e ao então prefeito de Toritama da época, Flávio Lima, mostrando que o polo de confecções era moda, era confecção, não era lixo como eles queriam inverter aquela pauta daquele lixo hospitalar. A gente foi à frente e conseguiu, junto ao governo, campanhas publicitárias, conseguimos ações, e quem estava à frente capitaneando ali? O deputado Edson Vieira, junto com as entidades, com as organizações, enfim, com todos ali juntos. E a gente conseguiu. E se Deus quiser, a gente também vai conseguir, porque imaginem só, já basta o governo federal ter acabado com a taxação das blusinhas. Imagine só agora se ele criar a taxa do tecido importado, da fiação importada, da matéria-prima. Aí é que vai ser desmantelo para o polo. Aí é que vai ser desmantelo para a nossa gente, para o comerciante, para aquele que vende tecido, porque eventualmente vai aumentar mais de 30, 40% no custo da mercadoria. Imagine você ter que passar aquilo para o confeccionista. Como é que ele vai ter condição de comprar? Como é que o lojista vai ter condição de repassar para o seu cliente final? E que está dentro dessas, possivelmente, dessas medidas provisórias. Então, eu não sei, né, em que vou fazer feito o companheiro Carlos Lisboa de Jacho foi, né, aconteceu essa ação do governo federal, capitaneado pelo presidente Lula.
1: 11 horas e 40 minutos, estamos conversando com o deputado estadual Edson Vieira. Nós vamos a um rápido intervalo, daqui a pouquinho a gente retorna na segunda parte da entrevista com o deputado Edson Vieira. A gente volta em instantes.
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1: Continuando a nossa entrevista com o deputado estadual Edson Vieira, a gente vai continuar falando sobre como é que está a ampliação, né, do seu projeto político de reeleição, Edson. Você vem começando aí uma etapa, talvez até mais intensa, da sua pré-campanha de reeleição, apresentando algumas lideranças, e principalmente depois de ter formalizado, né, a sua entrada no Podemos, né, de Marcelo Gouveia, formalizado, né, a sua filiação, você começa a apresentar algumas lideranças. Eu vi algumas lideranças, acho que foi do município de Palmares que você apresentou.
2: Palmares, Panelas, já tem outras encatilhadas aí que a gente vai...
1: Mas pode dizer, depois vamos vazar.
2: Obrigado pela confiança, mas a gente vai, Márcio, a gente vai soltando gradativamente, até porque a gente tem, né, acredito que até junho, uma grande cidade aí, um apoio, melhor dizendo, de uma grande cidade, não é? A gente vai declarar também, não é? E que eu que digo o seguinte, Márcio, graças a Deus, com muita sabedoria, pedindo discernimento a Deus, paciência, sabedoria, a gente pôde se filiar num partido que nos deu a condição de, das três candidaturas aqui estaduais de Santa Cruz, é a que tem a melhor possibilidade de ser eleito. E a melhor possibilidade com a quantidade de voto menor do que qualquer outro, de um dos outros dois candidatos. A gente sabe que os outros dois candidatos, se não tiver no mínimo 45 para cima, nem disputa uma vaga.
1: No Podemos?
2: Não, nos outros partidos, os outros dois concorrentes.
1: E no Podemos?
2: No Podemos, de 30 a 35, a gente já está disputando.
1: 30 é na briga ou 30 é reeleito?
2: Entre 30 e 35, você consegue o seu mandato dentro do Podemos. Uma expectativa de fazer isso. Você pode ouvir o Elton, estava falando agora há pouco, foi uma entrevista com o Mário Ricardo e com o Luciano Duque, eles vão falar aí na possibilidade de a gente fazer 7 deputados estaduais, porque a gente tem números que nos dá essa possibilidade de fazer 7 deputados estaduais. E a gente teve a felicidade de, com muita tranquilidade, se filiar ao Podemos através do convite do presidente Marcelo Gouveia e de a gente disputar um mandato, e que nós estamos conseguindo também vários apoios. Nós estamos ampliando o nosso leque de apoio no estado de Pernambuco. Para a semana, ou daqui a uns 10, 15 dias, também vamos anunciar um grande apoio também na capital, né, de lideranças dentro da capital pernambucana que vai nos apoiar também, não é? E que a gente está ampliando a nossa participação, e com certeza nós estamos gradativamente enfrentando as dificuldades que é, enfrentando as adversidades que possam acontecer, mas a gente, com a permissão de Deus e com o apoio da população, bem consciente do que, onde a gente precisa avançar, onde a gente precisa ampliar mais, a gente conseguir a nossa reeleição, para que a gente possa, em momentos como esse, saber que pode contar com um deputado e não com aqueles que estão com desculpa, que querem transferir agora a responsabilidade para o ente do estado. Ora, se o presidente quiser, ela acaba com isso. Tinha que ser, se quer, viu, Gilberto, Jéssica, Ney Buzé, que estão aqui, se quer, se o governo quer fazer com que haja um volume maior de vendas, que quer tirar do nosso povo os impostos, por que não acaba a taxação sobre a indústria têxtil de confecção do país? Por que não acaba com isso? E você vai ver a geração de emprego, você vai ver o dinheiro fluir, e aí o comércio de tecido e de confecção explodir no nosso país. Por que nós estamos transferindo para os países, para os outros países, a retirada do imposto? Por que não retira o nosso? Está retirando do país, dos outros países? Daqueles que a gente importa a mercadoria? Ora, é isso que tem que ser questionado. Então, já sinto que os parlamentares que estavam naquela defesa, né, do governo federal nesse sentido aí, já estão querendo recuar e estão querendo transferir a sua responsabilidade.
1: Ô Edson, também essa semana nós tivemos a definição da federação União Progressistas, que vai caminhar com a governadora Raquel Lira. O Miguel Coelho já tinha se posicionado pelo União Brasil e agora o Eduardo da Fonte pelo Progressistas. E existe uma disputa muito intensa agora, né? Essa construção para a candidatura do Senado. O Miguel já é pré-candidato há um bom tempo. E o Eduardo se lançou pré-candidato ao Senado já na última semana. A definição caberá ao Eduardo da Fonte, talvez ao Antônio Rueda, uma conversa mais forte. Como é que hoje está o nível de possibilidade do Miguel Coelho? Ele conseguiu o apoio do Podemos, né? Eu vi que fizeram uma reunião, um encontro. Podemos declarar apoio a Miguel Coelho, mas não depende muito das forças de Miguel, depende um pouco do Eduardo da Fonte e também do Antônio Rueda. Qual a expectativa que você tem em torno da pré-candidatura de Miguel ao Senado?
2: Primeiro, Márcio, vamos distinguir as coisas aqui. Não depende de Eduardo da Fonte.
1: Ele não é o presidente da federação?
2: Sim, mas o que depende de Eduardo da Fonte também depende de Miguel. Não é porque Eduardo da Fonte...
1: depende do outro.
2: Não é porque Eduardo da Fonte é o presidente da federação que está tomada a decisão. Não é porque Miguel é o vice-presidente também está tomada a decisão. Ambos dependem um do outro nessa situação. Porque se vende aí uma ideia de que, não, como Eduardo da Fonte é o presidente, está definido. Não, o que há é uma definição a nível nacional que tem que ver a unidade aqui em Pernambuco. Qual é a unidade que se tem aqui em Pernambuco? Que o apoio à governadora Raquel Lira está sacramentado, não é? O anúncio do PP à Raquel Lira é o anúncio do anúncio que já tinha sido feito, não é? Isso aí já todo mundo já sabia há meses, há anos atrás. Isso aí. Miguel já tinha colocado também o apoio do União Brasil a Raquel Lira. O que é que há? Duas pré-candidaturas aí, tanto do Miguel quanto do Eduardo da Fonte ao Senado Federal, né? A pré-candidatura. Eu vejo na candidatura de Miguel uma firmeza bem maior, uma disposição bem maior do que a do Eduardo da Fonte. Acho que Miguel é um quadro, e tenho certeza, qualificado para qualquer cargo, né, no país. A sua administração em Petrolina, a sua campanha para governador há 4 anos atrás, a sua envergadura em saber discutir os problemas de Pernambuco, deixam o Miguel num patamar muito grande. Respeito o deputado Eduardo da Fonte, mas eu acredito que Miguel será sacramentado. Se não for sacramentado, e se ambos querem ser candidato, todos dois saem avulso, e aí vamos para a disputa nesse espaço do Senado Federal.
1: Você acredita na possibilidade das duas candidaturas? Você acha que ela está mais próxima do que uma candidatura só?
2: O que é que eu lhe digo aqui com firmeza? Que Miguel Coelho tem a garantia do União Brasil Nacional de ser candidato a senador. E Miguel trabalha para ser o senador de Raquel. Você acredita que Miguel será o senador de Raquel? Sim. Mas venhamos ou convenhamos que ao final Eduardo da Fonte também aumente o seu apetite de ser candidato ao Senado Federal. Então, se os dois querem ser candidato, qual é a única possibilidade de sair? Então, sai avulso todos os dois e vamos para a disputa. Entendeu? Então, não vejo um outro sentido. Mas torço, trabalho também e acredito que vão chegar num denominador comum, e como defensor da candidatura de Miguel, acredito que Miguel seja o candidato.
1: Mas... posição de Edson Vieira, apoia o candidato da federação? Porque como pode ser a posição de Edson Vieira, apoia Miguel, mas se Miguel não for, apoia a federação? Eduardo da Fonte seria a segunda opção, se não for o próprio Miguel Coelho?
2: Primeiro, eu acredito que Miguel seja candidato. Em Miguel não sendo candidato e declarando apoio ao deputado Eduardo da Fonte, a gente não terá nenhuma dificuldade de conversar, de dialogar e seguir o caminho que Miguel indicar. Acredito que também o meu partido, Podemos, também irá fazer isso. Irei escutar o meu partido, irei escutar as lideranças e não terei nenhuma dificuldade. Agora conversando, dialogando. Mas acredito que vai ser o inverso, né? A conversa que vai haver é para que o PP todo apoio o nosso senador Miguel Coelho. Mas estamos tranquilos sobre isso.
1: Falando agora do âmbito municipal, Edson, como é que você está vendo o trabalho da bancada de oposição? Vereadora Jéssica, Nailson e Adilson Bolsonaro são três vereadores que vêm fazendo um movimento até mais intenso do que a bancada antiga. Quando tinham 8 vereadores, não se surtia um trabalho que está sendo feito nesse momento. Como é que você está vendo hoje o momento dessa bancada com apenas 3 vereadores, que está melhor do que quando tinha 8?
2: Vai registrar a presença de Iago Roberto, que acaba de chegar.
1: Tá, ele trouxe o chocolate. Ele trouxe o chocolate para todo mundo.
2: Parece no final que está um negócio aí, que está tendo um negócio aí.
1: Está malhando. Chocolate. Ele está trazendo. Está trazendo.
2: Nossa, né? Viu, Márcio? Chocolate. O trabalho da bancada tem sido um trabalho, não é árduo, um trabalho louvável. É difícil, você sabe, enfrentar a máquina do poder público. Não é, é difícil você fazer com que as pautas sejam inseridas dentro dos programas radiofônicos, nos programas de rede social, do que é levantado contra a gestão municipal. Agora há pouco estavam comentando aqui a situação da escola da Coab, que está uma precariedade, lavando os utensílios no chão da escola. A forma como está a administração pública, você vê os bairros mais afastados da cidade entregue ao abandono, escândalo dentro da gestão de empresas criadas há mais de um ano, criadas justamente dentro da gestão do prefeito Elinho Aragão, e que, por incrível que pareça, já com contratos de mais de 1 milhão, dispensa. O primeiro contrato, a vereadora Jéssica até corrigir aqui, é uma dispensa de licitação, contratos com empresas que você vai, é uma residência, e essa empresa está para vender poste, está para limpar fossa, para terceirizar mão de obra, E aí nela tem pirulito e chocolate, Thiago, também dentro dela. É uma empresa que tem de tudo, de pirulito a chocolate, a poste, a limpeza de fossa, a manutenção de mão de obra. Você vê esse escândalo que é dentro dessa gestão. Você vê o escândalo que foi o ano passado, 15 milhões gastados no São João de Santa Cruz de Capibaribe, quando você não vê. Você vê o escândalo desses kits aí, que tá uma aberração. Cada dia que se passa, vão se complicando mais, tira placa, bota placa, pinta, abre, fecha, e não se tem uma resposta para a população. Então, é uma gestão que está marcada pelo esquema, está marcado pelo arrumadinho, está marcado pela falta de pulso, está marcado pelo inchaço da máquina pública, um inchaço dentro da gestão. 3 mil contratados aí, se você bota 3 mil contratos a R$2.000, porque tem também os terceirizados, que custa muito mais aqui, só 2 mil, você que está falando aqui em 6, 7, 8 milhões aqui de contratos, Márcio. Então, a gente vê isso aí, estão descontando do pequeno. Quando menos espero, que está o agente de saúde, vem 200, vem 300 a menos, tira e se bota, é ameaçando o funcionário, é ameaçando as pessoas. E essa é a gestão que está aí, fantasiosa, porque se não fosse o empréstimo que a Câmara aprovou do Finisa, se não fosse isso, essa gestão estaria totalmente acabada e falida, porque eu quero dizer aqui, e está comprovado, se não for o dinheiro do Finisa para fazer alguns calçamentos, e o Estado, eles têm que dizer o convênio que tem de pavimentação desde a época do seu Fábio Aragão até agora, de pavimentação em Santa Cruz, porque não foi pavimentação com recurso próprio não, viu, Márcio? Foi pavimentação com dinheiro do Estado. Eles têm que dizer isso, que eu quero saber onde é que está o dinheiro próprio do município, devendo a fornecedores, devendo aí, atrasando salário aqui dentro de Santa Cruz. Pararam de pagar adicional noturno.
3: Pararam de pagar adicional noturno.
2: O adicional noturno, pararam de pagar. Então, é uma gestão que está aí. Agora, dinheiro para a festa tem. Um exemplo: quase 1 milhão gastou em 2 dias na festa do trabalhador. E você olha quanto foi o contrato dessas bandas que teve aí. 2 dias, quase 1 milhão de reais foi gasto aqui. O ano passado já tinha sido gasto R$500.000, o ano passado, quanto mais agora.
1: Ô Edson, em relação à sua candidatura, sua reeleição, como é que você vai intensificar a sua candidatura aqui na região, aqui em Santa Cruz? Que até você comentou, após o pleito de 22, que você deu muita atenção a outros municípios, você fez uma campanha muito externa e não focou muito na questão municipal. Você vai focar diferente esse ano? Como é que você vai fazer a sua campanha nesse ano 2026?
2: É porque eu fui um dos primeiros. E quando o cara é um dos primeiros a fazer isso, depois a população fica cobrando. Mas você vê, já tá, o Uber não tinha um grupo. Na eleição passada eu tenho um grupo. Pólito, Buru, Diego e Maviael, e o grupo todo. Esse é o grupo de oposição. Os vereadores.
1: Antônio
2: aqui,
1: de Roque, fechou a questão já com ele.
2: Não, Antônio de Roque
1: tá mais difícil.
2: Tá mais um pouquinho aqui, mas a gente respeita. E se puder ter Antônio de Roque, para mim será também uma alegria. mas está aqui. Eu não tive apoio já estava na outra eleição. Em Breja, Madre de Deus, além do grupo de São Domingos, eu tenho o apoio de Josivaldo, o que foi candidato a prefeito, de Damião, de Coió, de Adriana, né, de Aguiar, do grupo Em Breja, Madre de Deus, e estamos trabalhando uma grande frente. Em Toritama, eu não tive apoio praticamente na eleição passada, eu tenho três vereadores, que juntando os três vereadores, dá quase 4 mil votos os três vereadores na cidade de Toritama. Em Taquaritinga, eu tenho a liderança de Jobson e dos amigos que lá estão nos apoiando, né, pedindo voto e, né, fazendo um grande grupo. Vou a Santa Maria do Cambucau, o ex-vice-prefeito Mário Lima, filho do prefeito Mário Lima pai. Vou a Frei Miguelinho, tem o vereador Morotó e o seu grupo me apoiando aqui. Tem um grupo se arrumando em Vertente Tulério e outros na região. Então, na minha região aqui, eu estou calçado de apoios, não é? E ampliando o leque, o prefeito de Sairé, que eu não tive na outra eleição, né? Ampliando em Olinda, que eu não tive voto, a gente vai ter dois suplentes que me apoiam lá, dá 3.500 votos, a quase 4, eles tiveram para vereador lá em Olinda. Ampliando em Recife, que eu tive 2 mil votos, com certeza vou ter muito mais agora na região metropolitana. Palmares, que eu não tive, vou ter o ex-vice-prefeito, vereador por 2 mandatos, seu avô foi prefeito da cidade de Palmares, ele é candidato a deputado federal. Então a gente está, né, ampliando. Panelas, que a gente agora fechou com Panelas, não é? Juaci, que está agora, inclusive, na Secretaria de Agricultura, está lá no audiência, lá, né? Concluiu agora a audiência, né? Lá na Secretaria de Agricultura. Nós temos São Caetano com o nosso amigo Gelandi, que é o oposição ao prefeito Josafá, e outras que eu quero aqui de segurar um pouco, para que a gente possa ampliar isso
1: sobre,
2: aí.
1: Sobre Santa Cruz, né? Tendo em vista o momento que a oposição vive hoje aqui em Santa Cruz, você pretende buscar ampliar essa, claro, força em Santa Cruz? Porque está bem diferente o cenário agora, com a candidatura de Fábio, do próprio Diogo e a sua, e a do Abimael, que acaba entrando aqui em Santa Cruz, tem o apoio de Adilson, embaralha muito o jogo. Aí como é que você pretende fazer em Santa Cruz?
2: Conversando, mostrando essa importância de ter um representante da região, porque com todo o respeito que eu tenho aos outros deputados, mas não são os outros deputados que vão encampar essa luta, que é a luta da taxa das blusinhas, a luta do polo, é a luta da cidade. Não é um deputado estadual que vem, por mais que eu respeite, mais de uma cidade circunvizinha ou de outras cidades, que vai defender essa região. É conversando com as oposições que o caminho para 28, ele passa em 26, para que a gente possa ter e trabalhar uma unidade de oposição aqui. Né, que a gente possa ter a possibilidade de quem a gente não teve apoio na eleição passada, seja na de prefeito, seja na de deputado, a gente possa estar junto agora, que a gente possa trabalhar e me dê a oportunidade de continuar representando essa região na Assembleia Legislativa, porque terá em mim um grande articulador em 28 para que as oposições possam estar unidas na nossa cidade. Porque não tenho dúvida de que as oposições unidas desde o início, em 28 a gente irá ter uma grande campanha aqui dentro de Santa Cruz e irá dar resposta àqueles que estão maquiando o município, que estão sucateando o poder público, que estão sucateando a máquina pública e estão usufruindo descaradamente do poder público de Santa Cruz de Caparibe. Então eu tenho mostrado isso e vou continuar, vou conversar com as lideranças, com o pessoal, com todos aqueles, para que a gente encontre um caminho que passe por 26 e que passe por 28, a gente trabalhando junto. E isso também eu tenho mostrado na cidade de Brejo, da Madre de Deus, não é? Que as oposições unidas no Brejo é muito forte, e a gente tem trabalhado isso no Brejo. O Brejo é o mesmo, quase o mesmo significado daqui. A gente trabalhando isso, eu não tenho dúvida de que a gente irá encontrar um caminho muito bom.
1: O apoio de Edson para prefeito em 28 passa por esse apoio em 26?
2: Ele está dentro desse conjunto.
1: Se,
2: né,
1: não
2: desse...
1: apoiar Edson, Edson não apoiaria.
2: Não, não quer dizer que se não apoiar, mas passa dentro desse conjunto, não é? A gente trabalha unidade agora. Eu acho que a gente, uma mão lava a outra e as duas lavam o corpo todo. E é assim que eu tenho mostrado, não é? Que eu tenho trabalhado, e sem sombra de dúvida, eu acredito que a gente vai encontrar um caminho, não é? Nunca tomei posição que fosse para tá desencontro com, desagradando a um a outro, a gente discuta, a gente vai atrás, mas tenho falado isso, tenho buscado isso e vou buscar essa unidade, principalmente nessa no que nós estamos passando agora, que serve de alerta para a população, para que a gente possa estar mais juntos e mais coesos.
1: Edson, a gente quer agradecer a sua participação no nosso programa, desejar para você boa sorte, e antes quero abraçar aqui o vereador irmão Antônio, está escutando a programação, a gente manda um abraço aqui, vereador irmão Antônio. Edson, a gente agradece sua participação, desejo boa sorte e conte sempre aqui com o espaço da Rádio Estação e do blog do Márcio Felipe.
2: Eu que quero agradecer, amigo, o espaço aqui, a todos, agradecer de coração a audiência aqui da rádio, né, dizer que é com muita alegria. Quero parabenizar também aos organizadores dos 25 anos da festa Nossa Senhora de Fátima na Coab. Foi uma bela festa, a todos os moradores, a todos os participantes, a paróquia, parabenizar mesmo pela abertura, pela festa que foi. Dizer, Márcio, que a gente está sempre atento, agradecer o espaço aqui da rádio que é nos dado, dizer que a gente está trabalhando firme e forte, mandar um abraço aos amigos de uma grande cidade que estão me escutando agora, que eu acredito que daqui para o final do mês vamos anunciar esse apoio, para que a gente possa ter a certeza de que vamos caminhar juntos, vamos ampliar juntos, e não tenho dúvida de que a gente irá fazer uma bela campanha, Márcio, e aqui em Santa Cruz de Capibaribe vamos firme, forte, trabalhando cada vez mais. Quero mais uma vez abraçar e dar o meu boa tarde a todos e a todas que estão nos escutando nesse momento.
1: A gente fica por aqui, volta amanhã 11 da manhã em mais uma edição do programa Política em Pauta. Na sequência vem aí a Milton França e o Estação do Brega. Um forte abraço e até lá.
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1: Rádio Estação, 12:06.
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0: Eita, boa tarde, minha senhora. Me permita entrar na sua casa através do receptor do rádio, do celular. Você que está nos ouvindo no seu carro, na estrada, na zona rural, na zona urbana. Tá começando a Estação do Brega, na técnica, Tiaguinho!
1: Brasil!
0: Tiago Brasil, Brasil, Brasil, Brasil! Rapaz, esse ano tem São João, tem pamonha, tem canjica, tem Copa do Mundo, tem eleição. Esse ano tá recheado. É, apresentação Hamilton França, direção aí. Ele! É, direção Márcio Felipe. É, abraçar aí o ex-prefeito Edson Vieira, deputado. Tá na caminhada. Boa sorte aí, todas as autoridades aqui do nosso município, né? Boa sorte, boa labuta, bom trabalho. É verdade verdadeira. Nós somos sim. É, exatamente 12 horas e 13 minutinhos. 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Tá começando a Estação do Brega. É a apresentação Hamilton França. E a partir desse momento a gente já conta com a sua participação, com a sua ligação. Ah, pra você participar é o 987-855-687. É o nosso zap. É o nosso zap pra você. Pra você aí, ó. É pedir pra você participar junto conosco da seleção musical. Seu gosto aqui é o que é mais importante, hein? Seu pitaco musical aqui é o mais importante. Olha, bom, nós vamos começar com José Roberto, A Minha Vingança. José Roberto, A Minha Vingança. Valdir Soriano, O Conformado. E Ronaldo Adriano canta Onde Andarás? Eita, rapaz! É, começaremos com José Roberto canta A Minha Vingança. Valdir Soriano, O Conformado. É, às vezes o cara não é conformado, é consciente. É, consciente, sabedor. E Ronaldo Adriano, isso aí é um dos artistas que o Sinano pede, hein? Onde Andarás? Já tá tudo prontinho, pô, você é ligeiro, hein? Você é ligeiro aí na ponta dos dedos, no teclado. Vamos cantar, porque quem canta as gaias espanta.

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E essas músicas que vão agora eu mando para o Jonathan e toda a galera que tá lá, hein, ouvindo aí o nosso programa. Epa! Bora, bora, bora! 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

0: pra um bocado de doença, é, ter um cafezinho. E o atendimento, esse cara, atendimento é fantástico, hein?
1: É mesmo.
0: É desse jeitinho. Obrigado, hein, Beto? Ali na Tio Nilo Silvestre, é um bequinho ali na Tio Nilo Silvestre, você vai encontrar o Beto do Doce. E o pudim mentiroso também é bom pros neivos também. É, o chazinho é bom pra gaia. É, pra dor de cabeça, vai lá no Beto do Doce, nós vamos cantar. Primeiro vem quem? Odair José, A Noite Mais Linda do Mundo. Odair José. Depois a gente tá vindo com Evaldo Braga, Sorria, meu bem, sorria. E por último, Carlos Gonzaga, Diana. Rapaz, é três pancadão no meio da canela, hein? Bora!
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0: 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Epa! Bora, bora. 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
0: 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Epa, nós vamos cantar e encantar, hein? Nós vamos cantar e encantar. 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Alô, telefone, boa tarde.
2: Boa tarde, José Hamilton de França. Aqui é o Robinho, toquei Amado Batista, esses olhos verdes.
0: Valeu, Robinho.
2: Agradeço para todos que estão ouvindo a Estação do Brega. Agora acertei.
0: Isso,
2: Amado Batista, esses olhos verdes.
0: Esse é um dos clássicos aí do Amado Batista, esses olhos verdes. Tem mais gente pedindo? Bora,
3: Hamilton,
0: bora.
3: Boa tarde. Aqui é Sinan de Lagoa de Pedra. Tá caindo Janeirão, não se vá. Ofereço a todo que escuta o seu programa.
0: Ele foi no baú, essa música fez sucesso demais, Jane Herondi, não se vá. Valeu, Sinane, olha o gosto, olha, Amado Batista, Jane Herondi, e vamos pra outra terceira.
4: Boa tarde, Pitomba, meu brother, tô na escuta, viu, novo.
0: Bora, Nildão.
4: E aí, toca aí pra nós aqui um brega de Paulo de Paula, Quarto de Mansão. Pra nós tomar uma amanhã. Hoje é quinta, amanhã nós tomamos uma.
0: É amanhã. Valeu, Murado, sexta-feira. Valeu, Nildão! Quarto de Mansão. É Paulo de Paula, é?
4: Boa tarde, Pitomba, meu brother. Tô na escuta, viu, novo. E aí, toca aí pra nós aqui um brega de Paulo de Paula, Quarto de Mansão. Pra nós tomar uma amanhã. Hoje não, hoje é quinta, amanhã nós tomamos uma.
0: Valeu,
4: meu brother, um abraço pro trai.
0: Vareita, esse abraço pro trai, eu adiante um. Valeu, Nildão, lá na Malhada. Deixa eu vender o peixe aqui, cadê? 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Nildão em Feste Corte, que é artista também. Teve aqui no nosso programa na sexta-feira. Bora. Cantar aí, hein, cantar. Já tem as três? Então vamos cantar, porque quem canta vai pra galera das manicacas, o Ninho da Porca. Amanhã é dia de cachaça lá, Nidão. Amanhã é dia, né, da sexta-feira. Aí um abraço, toda a galera que tá lá, no Ninho da Porca, a manicaca. Bora.
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1: Agora na Rádio Estação, 1 hora.
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0: Estamos de volta, 1 da tarde, 4 minutinhos, 1 da tarde, 4 minutinhos. Olha, lembrando pra você, domingo à tarde vai ter festival de prêmios, bingo, dos freis, lá na paróquia de Santo Agostinho, a partir de 2 da tarde. Primeiro prêmio, uma geladeira Brastemp de 288 litros. Segundo prêmio, uma TV Smart pra você ver Neymar jogar ou cair na Copa, é verdade. 43 polegadas. Essa daí é 43 polegadas, é mais ou é menos? É menos? Veja aí, Thiago. É, pronto. Então, um tamanho arretado. Eu ontem aqui no estúdio, viu, pra você ficar dizendo: o que esses doidos estão falando aí que a gente não vê? O rádio tem a magia, a gente desenvolve a imaginação. E segundo prêmio, TV Smart de 43 polegadas. Eita, terceiro prêmio, uma máquina de lavar Brastemp de 13 quilos. Quarto prêmio, R$ 2.000 no Pix. Eita, já ajuda demais. Eita, quinto prêmio, um Pixão. Qual é o imitativo de Pix? É Pixão ou Pix grande? É Pixão de R$ 5.000. E o último prêmio, sexto prêmio, é uma moto Honda Pop. Se você na hora... É optativo o sexto prêmio, hein? Se você não quiser a moto, é feito um Pix pra você na hora de R$ 10.000.
1: Lindê, babai!
0: 10 mil reais, eu acho que já desonera meu intestino e é verdade. Eu fico nervoso. Epa! Então, olha, R$ 10 a cartela. Convidar você, a sorte ter um encontro marcado com você, hein? Você vai estar no lugar certo, na hora certa e ganhar o prêmio certo. É o Festival de Prêmios Bingo Beneficente, lá da paróquia de Santo Agostinho, domingo às 10 horas da manhã, às 2 horas da tarde. Nós vamos ao telefone. Alô, telefone, boa tarde.
2: Alô?
0: É Diego Negão, né? Diego Negão tá pedindo aqui uma música da voz mais bonita do Brasil, uma das mais bonitas do mundo, Nelson Gonçalves.
2: Tá certo.
0: Nós vamos atender Diego Negão, aí depois nós vamos pra Evaldo Freire, pensando em Maria, não é isso? Evaldo Freire pensando em Maria, e a terceira, Reginaldo Rossi, Quando Você Foi Embora. Olha aí, três pancadão aí pra você. A gente volta daqui pra pouco.
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Obrigadaço, obrigadaço pela companhia. 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Lembrando a você o Festival de Prêmios do Santo Agostinho, hein? Vai ser domingo a partir de 14h. Primeiro prêmio, uma geladeira Brastemp. Segundo prêmio, TV Smart. Terceiro prêmio, uma lavadora de roupa, máquina de lavar. Quarto prêmio, R$2.000 no Pix. 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Domingo tem um encontro marcado com a sorte lá em frente aí, da paróquia de Santo Agostinho, responsáveis, o Frei Jefferson, tá até uma dupla sertaneja, né? Jean Jefferson e o Frei Cícero, é verdade, hein? E um abraço, Maciel também congrega na Igreja Católica de Santo Agostinho, tá bom? Cara retado aí. Então nós vamos, ó, a 13h e veja se tem alguém aí na ponta, ponta mesmo, né? Que o programa é música brega, então vamos falar em Gaia, em ponta. Nós vamos chegar cantando. Boa, Diana, por que brigamos? Diana, por que brigamos? Canta demais, né, a Diana? Rapaz.

brigamos. Você vai repetir. Reginaldo Rossi Desterro vai pra meu mano Francisco de Assis França. É o mesmo nome de Chico Sainz, hein? É, Caveirinha Desterro. E por último, nós vamos.

Nação do Brega. É, daqui a pouquinho nós temos a companhia da Alta Estação, a Fernanda Lima comunicando, valeu? Aí tem a enquete, depois tem a Estação Forrozeira, é, o mundo do forró, o mundo do brega, ok ou diz ok, ok? E depois você vai, é, deixa

0: porra nenhuma, não. Eita! Márcio Greg, impossível acreditar que perdi em você. Nome da música grande danada. É, agora é uma linda canção, hein? Aliás, o Márcio Greco tem músicas que o Roberto Carlos gravou, hein? Quando eu digo Roberto Carlos, é porque o Roberto, rei, né? Rei é rei. Ultimamente, agora na fase de final, tá meio cheio, mas acho que já é a idade, o cansaço. Não, a idade não, que... Quer dizer que quando eu tiver mais velho, mais usado, eu vou começar a falar merda e tratar mal o pessoal? É, não, é chatice mesmo. Já dizia o Tim Maia, né, no comecinho? É... Pra quem não sabia, quem ensinou Erasmo Carlos a tocar violão foi o velho Tim. E Maia. É, tá entendendo? Então, é impossível acreditar que perdi você. Essa música é linda. Vamos cantar e encantar, hein? Vamos nessa.
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0: Eu sou doido pra conhecer esse idoso igual a mim aí. Vai bater
1: nesse. Aê, galera da estação. Epa. Pitomba, minha benção.
0: Opa, meu aqui, grande Nassim.
1: Um abraço, boa tarde. Ô, benção, Paulo Sérgio. Se der tempo, Paulo Sérgio. Eu perdi quem mais amei. Eita, mosqueta, frevo, ferida da besta, fera. Bota lá e pra tocar, macho. Bota que é bonito e é bom. Bota, bota. A cunha. Liga, frevo, Pitomba tá no ar, o homem tá no ar, homem é bom, o programa é bom. E esse é o Pita, e eu tô bebo por causa dessa música. Ô, frevo, e Pitomba tá no ar, e o cara é bom demais, o programa dele é show de bola. Ô, bicho bom, a música é boa, meu filho. E morra de inveja. Eu tô bebo aqui é por causa dessa música. E nasci na máquina também. E bota pra lá pra aí, com o Paulo Sérgio. Liga o rádio, jumento, Pitomba tá no ar, ô bicho burro.
2: Bota. Fu. Furando, Hamilton França.
0: Eita! Ô, Solange e seu Kipa, dois personagens aí que levantou o astral do programa, né? Bora, essa música é linda. Olha, falar em seu Kipa, daqui a pouquinho a Fernanda Lima vai estar kipando a tarde pra você, hein? É, eu kipo, tu kipa e ela kipa. Nós kipamos e eles kipam. Conjugar o verbo eu kipo, tu kipa e eles kipam. Seu Kipa também, assim, Marília. Essa música, que bom que eu fui, perdi quem mais. É linda a música de Paulo Sérgio. A gente. Eita, bota bem ligeirinho que Fernanda já tá subindo as escadas. E bota, vamos atender seu Kipa. Seu Kipa tá equipando, vai. Paulo Sérgio.

0: Essa música quem pediu foi a Fernanda Lima, que tá chegando.
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0: 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Rapaz, não é porque morreu não, agora o cara era bom. Esse cara tinha uma formação, você sabia que ele era professor, né? Está professor chovendo, de nada não, de física e de química. É, grande Rei Ross!
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0: Rapaz, um dia eu liguei pra Reginaldo Ross pra vir pro Bregaribe. Aí ele disse: bicho, olha só, dá pra mim por 40 paus. Eu disse: ô, bicho, tu não vai estar nas placas? Ele disse: vou, bicho. Aí Reginaldo vinha para as placas com a garantia de 5 mil. Você sabe o que é uma garantia, né? De show. Aí ele: bicho, ô, meu bicho, tu tá querendo me fazer de palhaço. Mas, bicho, tu não és. Eu digo: mas você tá dobrando a tapioca do palhaço. Meu sonho, cara, é o Bregaribe acabou, o Reginaldo morreu, só resta eu. E este corno não veio cantar no Bregaribe. Mas por frescura dele, hein? Oh, o cara veio pra ali por 5 conto e não vinha pro Bregaribe. Pediu 40 pau. Ainda botei 30. E o mano deve estar cantando hoje no céu ou nos infa. Tô brincando. Tá no céu! Olha, tem eu, todo corno que morre, eu peço a Deus: Senhor, dá um bom lugar a ele. Já sofreu tanto aqui na terra. É, tô com saudade de Mateus. Mateus tá ligando pro seu programa? Mateus, tu tá aí vivo, né, danado? Será que o Mateus parou de levar H e virou um homem?
2: Não.
0: Ô, gente, cornel não, hein?
2: Não.

0: hoje. Fernanda respira música, ela entende de música, ela gosta de música e ela vai comandar agora a partir do término da estação do Brega, até às 6 horas, ela faz uma viagem num caldeirão de músicas e depois ela entra na estação forrozeira. Aliás, o nosso estúdio já tá com o espírito de forró, forró, forró e forró. Boa tarde, Fernanda Lima!
1: Boa tarde, Hamilton França, boa tarde, ouvintes, boa tarde. Pois é, olha só, quinta-feira, eita, quinta-feira. A gente espera tanto pela quinta.
0: É.
1: Você também?
0: É.
1: É? É. Ah, sim, claro, sim.
0: É. Não, assim, já se tornou característica sua. Eu só me respondi assim, Fernanda, porque você adora a sexta, cara. Você tem a cara de uma sexta-feira.
1: Não, tenho não.
0: Tem?
1: Tenho não.
0: Você fala tanta na sexta, né, Tiago?
1: Eu ela não fala na sexta, não.
0: Fala.
1: Falo não.
0: É, não. Quando você chega na sexta-feira aqui, você começa o programa com outro astral.
1: E é?
0: Naturalmente. Eu percebi. Eu faço essa leitura, pode ser que eu esteja enganado, né? Verdade.
1: Não percebi não esse
0: menino. Eu não gosto da segunda, acabou.
1: É. Eu gosto.
0: É o dia da preguiça, da ressaca.
2: Não.
0: Tá entendendo? É, mas assim, tudo bem. Muita alta astral hoje no programa.
1: Sim, muita nostalgia.
0: Você também gosta muito da estação forrozeira, né, Fernanda?
1: Amo. Amo demais, é muito bom, né? Todo mundo se empolga. Tem certeza que tem ouvido que dança em casa.
0: É.
1: Sim, poderia apostar. Eu danço aqui, quanto mais os ouvintes em casa.
0: É, acho que as pessoas têm a mania de dançar e também de cantar no banheiro.
1: É, quem não dança em casa, no Estação Forrozeira, provavelmente se balança.
0: É.
1: Viu? Parado não fica não, tenho certeza disso.
0: Obrigado pela sintonia. Bom programa, viu,
1: Obrigada,
0: Fernanda?
1: Obrigada, vamos embora então.
0: A enquete de hoje.
1: A enquete de hoje tá no forninho.
0: Tá no forno?
1: Tá.
0: Legal.
1: Vamos embora?
0: É, pensei que tava ali na geladeira. Valeu, direção geral do Márcio Felipe, técnica ele, Thiaguinho!

Eu tô pegando descendo porque subindo é mais pesado. Não perca a fé nem a esperança naquilo que você acredita. Paz e bem a todos, com a permissão do arquiteto e do melhor PEC do mundo, que é o nosso Senhor Jesus Cristo. Depois é o Tiaguinho.

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1: Boa tarde, meu povo! Começando aqui nossa quinta-feira. Quinta-feira é dia de TBT, dia de alto astral. Começando o nosso Alta Estação também, né? Lá no alto, com muita música boa. Agora 3 horas mais 44 minutos. Então vamos com as melhores? Com as melhores de TBT. Aquelas que marcaram e marcam gerações nessa atualidade.

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1: Estação FM, 1h55.
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0: 8:41, agora são 2:44, 2:44, vamos embora, né, minha gente? Olha só essa tarde maravilhosa, tarde de quinta-feira, dia de TBT, e a gente vai seguindo aqui com muita música boa, com muita participação também, pra você que tá sintonizando agora a 88,9, você pode, então, está pedindo a sua música, aquela música que não pode faltar, então, nessa tarde, e olha só, eu vou convidar você também, nesse momento, pra estar nos seguindo aí nas redes sociais, viu? Segue agora mesmo, manda aí sua mensagem, você pode estar interagindo conosco logo mais, viu? Logo mais, muita informação, muita notícia, então pra você que gosta aí de receber a notícia em primeira mão, esse é o momento. Mas ó, vamos agora pra nossa enquete? Vamos pra nossa enquete do dia?
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0: Feira, dia de TBT, dia de nostalgia também. E aí vamos falar sobre lembranças, viu? Pois é, vamos falar hoje sobre lembranças. E vamos falar mais um pouco, né? Sobre lembranças, sobre vínculos também. Né? A gente sempre fala muito dessa questão de vínculos aí, de família, vínculos amorosos. Mas, e vínculos de vizinhos, hein, minha gente? Pois é, dizem por aí, né? Que a gente sempre... A gente tem esse poder de escolher a casa. Mas aí o destino é que escolhe o nosso vizinho. Vocês concordam com isso? Então vamos falar a verdade, né? Quem aqui, né? Quem aqui nunca viveu esses dois extremos, né? De um lado, temos aí um vizinho bom. Um vizinho que é um verdadeiro anjo, né? Vamos dizer assim. Aquele ali que sente o cheiro do café e já traz um bolinho. Que guarda a nossa encomenda também. Quando a gente não está em casa ali para receber. Ter um vizinho assim, né, gente? É, vai muito além, viu? De uma simples pessoa que mora ali do nosso lado. É uma verdadeira ali, uma pessoa de confiança, né? Que aos poucos vai se tornando ali um portozinho seguro pra gente. Que tem aquele afeto, até no bom dia. É tão bom, né, essa convivência? Mas como nem tudo é flores, né? Como nem tudo é calmaria. Do outro lado, existe também o vizinho que parece ter sido enviado ali pra testar a nossa paciência, né? E é justamente que eu tô falando daqueles que são ali os mestres, né? Das furadeiras em horários não apropriados. O DJ oficial também das músicas que você detesta. E o campeão também deixar o lixo no lugar errado. São tantos exemplos que eu tenho certeza que você já vivenciou algum desses. Então é aquela convivência, né, que faz a gente respirar fundo, contar até 10 e às vezes até fingir que não viu, né, pra evitar ali a fadiga. Porque pensa no negócio, pensa no TT, é um vizinho ruim. E aí eu quero saber de você, pois é, de você aí de casa, né? Você já teve um vizinho bom e um vizinho ruim? Qual foi aí sua última experiência, hein? Você já teve aí um vizinho pra guardar ali no peito ou pra manter de longe do seu portão? Qual é o seu vizinho atualmente, hein? Só não conte o nome, mas se você quiser contar o nome do seu vizinho também, pode contar, viu? Manda aí sua mensagem em áudio e fala pra mim, né? Você tem um vizinho bom ou um vizinho ruim? E aí? Lembrando que são dois, viu? É um de um lado e outro do outro. Se, claro, se tiver casa do lado da sua casa, né? Enfim, gente, conta aí pra mim. Manda aí sua mensagem agora. Manda aí sua mensagem em áudio. E vamos embora se divertir nessa quinta-feira, dia de TBT. Agora são 2:47. 2:47. E a gente vai seguindo, viu? Vai seguindo, então, com música boa. Porque aqui a música não para. Então, vamos embora? Vamos embora, gente. Vamos com tudo.

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3: Alguém apaixonado aqui em Cuiabá hoje? Alguém sofrendo de amor? Você que veio pra cá tentando esquecer aquela pessoa e ainda não conseguiu. Vou dar um conselho de amigo. Se fosse eu ligava pra essa pessoa agora, essa hora. Ligava, deixa de orgulho besta. Ligava e falava assim: amor, tô morrendo de saudade de você. Não é porque eu tô no show do Cristiano Araújo não, mas se você quiser a gente casa, a gente namora. Se nada der certo, a gente só beija na boca, gostoso mesmo, vira só um rolo. Mas fica comigo, eu aceito ser apenas seu caso definido.

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1: Rádio Estação 3:01.
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4: Vamos

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1: Boa tarde, Fernanda
2: Boa
1: Lima.
2: Tarde.
1: Aqui é Adriel do Centro.
2: Oi.
1: Bota uma música aí de Menos é Mais pra gente curtir.
2: Certo.
1: E participar do sorteio. Tenha uma boa tarde.
2: Muito bom, um beijão pra você, viu? Muito obrigada pela sua audiência. Tem mais mensagens chegando aqui. Boa tarde.
3: Boa tarde, Fernanda Oi, Lima. Boa tarde a todos da Rádio Estação SAD. Gostaria de ouvir uma música de Capital Inicial. O nome da música é Veraneio Vascaína.
2: Eita, boa.
3: Agradeço a todos os ouvintes que estão na escuta do programa. Você também aqui. Quem fala é David Costa, da Rua Siqueira Campos, bairro Centro.
2: Muito bom, vamos embora então, né, David? Vamos embora com música boa, porque a música de hoje não pode faltar. Tem mais mensagens chegando? Boa tarde, Fernanda. Sempre na escuta, viu? Toca aí uma música com o João Gomes pra oferecer então a todos os ouvintes e pra você. Olha só quem mandou essa mensagem aqui. Foi a nossa querida ouvinte. Deixa eu localizar aqui o nome dela. Gente, não tem. Pois é, manda aí seu nome. Maravilhosa, um beijão pra você, viu? Olha só, tem mais mensagens chegando. Eu acho que essa mensagem aqui, gente, ó, vamos então pra nossa enquete. Boa tarde.
4: Boa tarde, Fernanda Lima.
2: Oi.
4: Eliese.
2: Sim, Eliese.
4: São Miguel.
2: Sim, conheço.
4: Coloca Gui Lulinha e João Gomes, Coração de um Vaqueiro.
2: Certo.
4: E sobre a enquete, eita, Fernanda, agora você me botou na fria, viu?
2: Que foi?
4: Mas eu vou dizer.
2: Conte, dá, diga,
4: Já tive muitos vizinhos bons e muitos vizinhos ruins.
2: E foi?
4: Atualmente tem um vizinho muito bom. De um lado.
2: De um lado. E do outro?
4: E do outro também é bom.
2: Bonzinho.
4: Muito bom também. Só que.
2: Só que o quê?
4: Não dá um bom dia, não tem? Daquele povo que não dá um bom dia.
2: Não é, gente? Eu acho tão importante o bom dia.
4: Mas deixa pra lá.
2: Deixa pra lá, né?
4: Vai que esteja alguém escutando.
2: Já pensou? Já arrumou a intriga.
4: Tem um que todo dia quase tá na minha porta.
2: Eita!
4: Perguntando se minha máquina não tá encostada na parede, porque tá um barulho danado. Que diz que parece que é umas bombas. Eu digo, eita, eu tô soltando bomba dentro de casa agora, hein? Eu digo, ai meu Deus do céu, fica no viver. Aí eu olho, tá não, rapaz. Tá não. Aí foi tão barulho, apoio, viu? Tá um barulho da fé. Eu disse, apoio, meu filho. Diz aí que coisa ruim é ter parede conjugada, viu? Então suma-se. Homem, pelo amor de Deus, rapaz. Eita, os vizinhos insuportáveis.
2: Pois é complicado, viu? Parede conjugada é triste. A minha também, a minha não é, mas é acho que é tão fininha as paredes da minha casa que dá pra ouvir tudo, viu? Mas enfim, difícil, difícil. Mas a gente vai vivendo, né, Eliezer? A gente vai vivendo, graças a Deus que eu não passo bem em casa, então é a mesma coisa que não ter. Agora 3 horas mais 15 minutos, mas enquanto isso, eu já volto, viu? Tem muita mensagem chegando. Mas ó, pra você que tá sintonizando agora e não sabe a nossa enquete de hoje, a nossa enquete é sobre relação com a vizinhança. Nem todo mundo tem a sorte, né, de ter uma boa convivência com os vizinhos. E aí eu quero saber de você. Você tem um vizinho bom ou um vizinho ruim? Ou você tem os dois, né? De um lado e de outro, eu quero saber os dois. Ou você não é tão próximo, né? Você prefere não ser tão próximo a eles? Então, o quê? Conta aí pra mim. Você já teve alguma experiência boa? Já teve uma experiência ruim também? Atualmente, qual é a sua experiência com os seus vizinhos, hein? Conta aí pra mim. Me...

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0: vida. Como é bom o forrozinho, viu, gente? Esse álbum perfeito, então, com o João Gomes aí, com o Mestrinho e JP. Nossa, é de arrepiar o coração, viu? Agora, nesse momento, 3 horas mais 40 minutos, 3h40. E olha só, mais mensagem chegando. Muita mensagem, olha só o nosso amigo Eliese.
1: Boa tarde, não, Fernanda, gente. Lima, Jaqueline do São Miguel.
0: Jaqueline.
1: A música de Thiago Freitas.
0: Certo. Gente, ó, confundi porque as fotos são iguais, viu? Foi por isso. Sim, continue, Jaqueline.
1: Deu forró. Sim. E respondendo a sua enquete, meu vizinho é uma praga.
0: Eita! Meu Deus!
1: Resumindo, é uma praga.
0: Gente.
1: Minha filha implica com todo mundo. As crianças aqui ficam jogando bola, ele sai pra fora, com o diabo no escuro.
0: Eita,
1: ele não dá um bom dia pra ninguém.
0: Quem aí, quem já teve? Eu tenho certeza que você já teve, já ouviu de alguém, né? Alguma experiência assim, viu? É normal, é comum, né, Jaqueline? Assim, continua.
1: A mulher dele é um amor, mas ele é o cão do inferno.
0: Misericórdia!
1: Ninguém merece uns vizinhos desses. Tô fora.
0: Minha gente, que polêmica, viu? Tô passada com vocês.
2: Fernanda, agora não é pra ir atrás, sabe? Eu tinha uns vizinhos que eu dizia, não, eu acho que na outra reencarnação, eu acho que foi eu que joguei pedra na cruz e cuspi na cara de Jesus, viu? Porque eu tinha uns vizinhos ruins. Eu orava direto, eu era evangélico na época. Eu orava tanto pra eles irem embora, só que eles foram, viu? Mas foi depois, outro tempo, eu saí também da rua. Eu dizer, meu Jesus do céu, eu não dormia, viu? Eu não dormia não, viu? Sério.
0: Yeah.
2: Eita, que eu dizia, Senhor, se foi eu que joguei pedra na cruz, na outra reencarnação, me perdoe. Me perdoe.
0: Aí eu não entendi não, Eliezer. Você era evangélico e acreditava em reencarnação? Ficou um pouco confuso, viu? Ficou confuso. Eita, meu Deus do céu. 3 horas mais 41 minutos. Olha só, tem mais mensagem chegando. Boa tarde, Fernanda. Aqui quem fala é Isabela da Malhada, viu? Quero ouvir uma música aí com o seu desejo. Sobre a enquete, meus vizinhos são bons. Eita, que coisa boa, viu, Isabela? Nem sempre as pessoas têm essa sorte, não. Olha só o Vinícius.
3: Tá, Fernanda. Oi. Aqui é Vinícius. Toca uma música hoje com o Cauã Menezes.
0: Certo.
3: Ok, um ofereço para todos os ouvintes e para você, nega.
0: Muito bom, muito obrigada, viu, Vinícius? Um forte abraço para você. Quero mandar um abraço aqui para o meu amigo Luciano, viu? Meu amigão Luciano do Indrive. Cadê ele que não apareceu ainda? Ao Doca também, viu, Doca? O melhor lava-jato de São Domingos. Boa tarde.
4: Bom dia, Fernanda. Estou ouvindo a Rádio Estação, mulher. Sim. E vizinha é triste, viu? Eu já tive e foi preciso eu me mudar.
0: Eita, pois é, é aquele ditado, né? Os incomodados que se mudem, aí a gente se muda, né? Eu entendi. Foi entendendo.
4: Fechar a boca pra não minar com ela, não é assim. Mas hoje, graças a Deus, eu não tenho mais esses vizinhos.
0: Sim.
4: E tem sempre uma coisinha, mas o bom é a gente estar no seu lugar.
0: Verdade.
4: Entendeu? Então eu queria pedir uma música com o Reginaldo Rossi, de Itamaracá, para oferecer a você, ao Alcione Ferreira.
0: Ah, obrigada.
4: Para minhas amigas aqui na Rua da Assembleia, Fátima Alcântara, Barço Cristóvão.
0: Muito bom, um beijo, viu? Um beijo pra você, Fátima, que maravilha ter você aqui com a gente. Pois é, gente, é difícil, viu? É difícil ter vizinhos assim nessa atualidade. E sem contar isso, né? Se a gente não pode aí com o nosso vizinho, a gente sai perto dele. É, a gente sai perto dele. Acho que todo mundo aí já teve alguma vivência assim, né? De você não... De não dar certo, né? De manter ali pelo menos uma boa convivência. A gente sabe que é importante, mas tem vizinhos que eu vou lhe dizer, tem vizinhos que são implicantes demais. E a nossa enquete é sobre isso, viu? Você tem um vizinho bom ou seu vizinho é ruim? Você já teve alguma experiência negativa? Conta aí pra gente. Manda aí sua mensagem em áudio no nosso WhatsApp, que é o 98785

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1: Rádio Estação 4:02.
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1: Muito bom, muito bom. Agora nesse momento aqui no Alto Estação são 4 horas mais 8 minutos. 4 e 8. E olha só, muita mensagem chegando. Muita mensagem chegando aqui ao nosso WhatsApp. Boa tarde.
2: Boa tarde, Fernanda.
1: Oi. O Wilson
2: falando mesmo.
1: O Wilson.
2: Opa, aí um forró de Mastro Escolete.
1: Eita, toca.
2: E a pesquisa aí, eu nunca vi, assim, nunca sei não, de vizinho não. Nunca teve vizinho ruim não, que eu saiba não. Agora atualmente tem um vizinho lá que ele é doido, ele é todo dia batendo prego na parede. Então a pessoa não consegue nem dormir.
1: Meu Deus, tem a série difícil assim, né, Wilson? Então vamos dizer que esse vizinho não é tão bom. Boa tarde.
3: Boa tarde, oi. Aqui é a Antônia.
1: Sim.
3: No sítio São João, a mãe de Roberto. Quero que você passe uma música, minha amiga, de Maria Mendonça, qualquer uma, pra gente curtir.
1: Sim.
3: E oferecer a todos os ouvintes.
1: Muito bom, um beijão, viu, Antônia? Muito obrigada pela sua audiência. Um beijo pra você, um beijo pra todos aí do sítio São João. Que coisa boa, animação boa,
4: boa tarde,
1: viu?
4: Gatona.
1: Boa
4: aqui
1: tarde.
4: É Josiane, do bairro São Miguel. Gostaria de escutar uma música com Priscila Senna.
1: Eita.
4: Pode ser qualquer uma, viu?
1: Sim, sobre,
4: sobre
1: a enquete.
4: Não, não tenho o que dizer dos meus vizinhos, não.
1: Olha.
4: Pra mim, meus vizinhos tudo são bons.
1: Que bom.
4: Não tenho o que dizer nenhum deles.
1: Que maravilha, entendeu? Isso é importante, viu? É algo até raro também.
5: Boa tarde, Fernanda. Vamos dar uma olhada.
1: Oi,
5: tô com a de Boni Marrona aí.
1: Eita.
5: Aquela que diz, vai dar namoro.
1: Eita, sei, eu sei qual é.
5: E sobre a enquete aí.
1: Conte.
5: Graças a Deus eu tive vizinho bom, não tive vizinho rei não, não.
1: Eita, ainda
5: talvez
1: não.
5: Fosse eu, né?
1: Eita.
5: Eu não sabia.
1: Já, ó, pode ser.
5: Agora eu tenho queixa de vizinho rei, não tinha não, sabia? Teve não.
1: E
5: de um lado nem do outro. Mas também só é bom dia, boa tarde e boa noite só.
1: E tá ótimo, né? Eu tô entendendo, viu, Ronilson? Vamos embora, então. Vamos embora com música boa. 4 horas mais 10 minutos. Vamos embora, então, de saudade com Marília Mendonça. Quinta-feira, eita. Quinta-feira maltrata demais.

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1: Estamos de volta, agora são 4 horas mais 25 minutos, 4h25.
2: Boa tarde, Fernandinha, Sandra Lima.
1: Oi,
2: hoje
1: Sandra.
2: Eu gostaria de escutar Bruno e Marrone por um minuto, oferecer a todos, a você. E sobre a enquete, Fernandinha.
1: Sim, conte.
2: É, eu sou tranquila assim com o vizinho, até porque eu sou muito, eu vivo muito dentro de casa, só trabalhando.
1: Sim.
2: Meus vizinhos é só bom dia, boa noite, quando eu vou passando e pronto. Até porque eu já quebrei muita cara com isso de amizade com o vizinho.
1: É difícil,
2: né? Há uns 10 anos atrás, a pessoa amadurece aí, vai vivendo e aprendendo, né? Mas
1: sim,
2: o bom é isso. É, você aprendi, não dá muita liberdade a vizinho, não, porque você depois fica sem total liberdade e não dá em muito, só dá intriga, viu?
1: Verdade
2: é dita.
1: Sim.
2: Não gosto muito de estar em casa de ninguém, não, assim, de vizinho. Agora, o que precisar de mim, entendeu?
1: Sim.
2: É pra toda hora. Eu também preciso, posso precisar, né? Já precisei. Mas o bom é cada cara no seu cantinho, boa noite, boa tarde e pronto. Livra de muita coisa, Fernandinha.
1: Verdade,
2: viu? Um cheirinho, viu?
1: Um beijo, minha linda. Um beijão pra você. Que bom ter você aqui com a gente. Só quem teve já experiência negativa com o vizinho sabe muito bem o que é isso. Boa tarde.
3: Fernanda Lima, gostaria de ouvir necessidade com Alexandre Pires para oferecer para você e para todos os ouvintes.
1: Certo.
3: A respeito da enquete de hoje.
1: Sim, conte.
3: Eita, viu? Uma vizinha ruim é a pior coisa do mundo.
1: Não
3: você
1: é?
3: Quer viver no inferno. Tem um mau vizinho do seu lado. Você não tem sossego pra nada mais. Misericórdia. Creio em Deus, Pai Todo-Poderoso.
1: Verdade.
3: Ainda bem que ela se mudou. Aí a vizinha que veio agora é uma ótima pessoa.
1: Amém.
3: Tanto do lado direito como do lado esquerdo.
1: Que bom.
3: Ah, do lado esquerdo. É a loja de Zé. É uma pessoa, excelente pessoa. Erivaldo é uma excelente pessoa.
1: Sim.
3: Agora também do lado direito também. É um bom vizinho. Agora aqui estava, minha filha. Eita, Jesus Cristo. Ainda bem que ela foi-se embora. Que Deus abençoe ela. Mas é triste,
1: bem longe, né?
3: Tem coisa pior do mundo. Beijos, meu Deus.
1: Muito bom. Pois é. Que Deus abençoe ela, mas que fique bem longe, né? Eu tô entendendo, viu, Neide? Um beijo pra você, maravilhosa. Olha só o Doca.
4: Boa tarde, Lima, danadinha. Aqui é Doca, aqui, Domingo Lava Jato, Negona.
1: Oi, Doca.
4: Com Bezerra da Silva. Parece que minha sogra é sapatão.
1: Eita.
4: Oferecer a minha irmã Nissa, meu irmão Júnior, a Rosiel Moura. É, e esta mundessa aqui, do Lava Jato.
1: Sim.
4: Aqui vizinho Lava Jato, tem um espírito zambeteiro. Que a febreta passa quase por cima do cabo, bem cedo e de noite.
1: Eita, meu
4: Nunca
1: Deus.
4: Nunca dei um bom dia, há mais de 10 anos, esta é a gota. Qualquer dia ainda vou deixar o compressor ligado aí, só pra nós, ver bater lá no meio das palavras. Quando vê um bolo aí, tu já sabe o que foi.
1: Isso?
4: A febre, tá? Agora tá emitido a crente. Acho que não tem coragem de dar um bom dia, uma boa tarde não, rapaz. A gota, viu? Isso é um espírito zambeteiro falado.
1: Meu Deus do céu, não, gente, eu não imaginava.

0: uns dias pouco. Quem tem aparelho não, esse daí vai acabar com a nossa vida.
1: Meu Deus!
0: Ó, ele bebe direto.
1: Eita!
0: Bate na mulher.
1: Eita!
0: Vem com o som toda a altura.
1: Meu canta,
0: chama o palavrão, chama o nome.
1: Faz de tudo, né?
0: Liga na rua, tá mais aguentando, viu?
1: Eu acredito.
0: Esse sofrimento da gente.
1: Oh, meu Deus!
0: Que tem hora que dá vontade de mandar chamar, de chamar a polícia e mandar levar, porque tanta raiva que ele faz.
1: Eu acredito.
0: Só não chamo porque ele é muito ruim, eu tenho medo.
1: Tem medo, né, Silvana? Eu entendi. Mas tudo bem, Silvana. Mas se precisar, você chama escondido, viu? Não sacane, não. Olha só, 4 horas mais 30 minutos. Só a Sandra disse aqui, viu, Doc? Eita, Doca, mas também se ela escutou aí seu áudio, tá ferrado. sei não, gente, ó, vamos deixar em segredo, né, isso aí? Ó, 4 horas mais 31 minutos, vamos embora com música?

0: Felicidade imensa participar com vocês. Obrigado pelo carinho.
1: Obrigado
0: pelo convite.
1: Cara. Prazer demais, dá um abraço.
0: Que música Diego, apaixonada, obrigado. Que música
2: Parabéns,
0: linda, rapaz.
3: Muito bom, muito bom. Muita música boa pra você aqui nessa tarde. Nesse momento, 4 horas mais 48 minutos. 4h48. Boa tarde, Edgar, meu querido.
4: Boa tarde, Fernanda Lima, aqui é Edgar de São Cristóvão. Queria pedir um pagodezinho com Turma do Pagode, um Viva a Vida.
3: Eita!
4: Pra mim mesmo hoje, vou oferecer pra mim, que eu tô completando 40 anos hoje.
3: Eita, que coisa linda!
4: Então tô oferecendo pra mim, né?
3: Sim,
4: sobre
3: claro.
4: Meus vizinhos, graças a Deus. O vizinho do lado é bom, do outro é bom, da frente é bom.
3: Sim.
4: Só alegria, né? De vez em quando o vizinho, ah, quer tomar um cafezinho? Edgar, minha vizinha aqui. Quer minha vizinha.
3: É bom, né? Eu não tenho vizinha assim não, viu? Pra me chamar pra tomar café não, mas pensou convite bom?
4: É, ela é tão boa que virou minha comadre. Madrinha, uma das madrinhas da minha filha. Então, sobre a vizinhança, não tem o que falar não.
3: Muito bem. Muito bem, um abraço pra você, viu, Edgar? E feliz aniversário. Que o Senhor Jesus já abençoe, lhe dê muitos anos de vida, viu? Muita saúde, muita prosperidade, muita esperança no amanhã também. Um cheiro bem grande pra você. Que dádiva ter você aqui com a gente nesse dia tão importante que é o seu aniversário. Muita saúde, muito café também, muito pagode também, né? Um beijão, meu querido. Olha só, tem mais mensagens aqui chegando. Quero mandar um abraço aqui pra o Jurandir também do Oscarzão que está na escuta. Jurandir, muito obrigada. Para o Sinani também, que já nos ouvindo. Olha só, tem mais mensagem chegando.
5: Voltando aqui, Fernanda, vou entrar na enquete também. Rapaz, dos meus vizinhos, não tenho que falar, não. Posso dizer que a gente se dá bem. Todos os vizinhos lá da rua. Posso dizer que são mesmo que irmãos. A gente sempre que pode, a gente se ajuda à noite, ficamos conversando na rua. Para ter uma ideia, tem um tempo atrás, eu acho uns 4 anos, foi até num período junino. A gente se reuniu de uma esquina à outra, todos os vizinhos, fizemos,
3: eita,
5: como se diz, a festa da boa vizinhança.
3: A quadrilha,
5: as,
3: né?
5: As mulheres.
3: Sim.
5: Fizeram o jantar, os homens compraram bebida, outras coisas, churrasco, e a gente passou,
3: eita,
5: uma noite. Mas sem um dia toda a vizinhança.
3: Eita, que legal.
5: Infelizmente não deu pra fazer mais, porque muitos vizinhos se mudaram, chegaram novos vizinhos, mas
3: sim,
5: até hoje a gente se dá super bem, o pessoal lá do bairro Neve Paragão.
3: Eita, olha só, eu também sou do bairro do Caragão, viu? Então, ó, quando tiver aí, me chame, viu? Me chame que eu vou. Já tô me convidando. Mas é, gente, é tão bom, né? Tão bom quando o vizinho é interessante, quando o vizinho é uma pessoa educada. Eu tenho apenas duas vizinhas que eu converso assim um pouquinho, mas muito pouco mesmo, porque eu não passo o dia em casa, né? Então, assim, é bem complicado manter aí uma boa relação com a vizinhança. Mas os meus vizinhos da parte de baixo, né? Porque é como se a rua fosse dividida por uma avenida, eles são bem unidos. Todas as vezes que eu passo, assim, eles estão ali, né? Numa malinha, eu passo olhando assim, nossa, como é bom, né, gente? Como é bom ter vizinhos legais, respeitosos. Isso hoje em dia faz muita falta. Olha só, teve mais mensagens aqui chegando. Essa aqui foi muito boa. Agora eu não consigo saber quem é a pessoa, viu, minha gente? Mas, ó, não se identificou, mas falou o seguinte. Boa tarde, Fernanda. Ah, é Leide, viu, Leide aqui do São Miguel? Boa tarde, Fernanda. Meus vizinhos são bons. São bons demais, porque eu raramente vejo eles. Sei não, hein, Lindy? Mas é isso, gente. Vamos embora com música? Dá tempo, né? Vamos embora? 4 horas mais 52 minutos. Vamos finalizando aqui o Alto Estação, mas a gente vai se encontrar, viu? A gente vai se encontrar daqui a alguns minutos no Estação Forrozeira com as melhores de forró. Então, você já pode participar aí através do nosso WhatsApp e pedir seu forrozinho pra nossa quinta-feira. Um forró nostálgico, hein? Qual é o seu? Conta aí pra mim. Enquanto isso, vamos finalizando então com Canidé, Canteiros. Eita, Canidé todos os dias, viu, gente? Não só na quinta-feira. Nossa, como é bom.
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1: Rádio Estação 4:56.
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Alô, alô, meus forrozeiros, minhas forrozeiras, começando agora aqui o nosso momento de forró, nosso momento, então, da gente relembrar aí música boa, viu? E é claro que nosso ponto de encontro é agora, viu? Nosso ponto de encontro pra gente matar a saudade, né? Naquele balanço bom. E hoje o clima tá diferente, né? Nossa quinta-feira é uma quinta-feira diferenciada, uma quinta-feira especial, porque hoje é dia de TBT, dia de nostalgia, dia de tirar aquela música ali também lá do fundo do baú, né, gente? Trazer pra o presente de agora. O que fez aí o nosso coração bater mais forte lá atrás. E por isso que a gente já começa assim, viu? Abrindo as portas aí pra esse sentimento bom, para esse sentimento nostálgico. Então, para você que tá me ouvindo aí do outro lado, aumenta aí o seu som, aumenta o sonzinho do seu rádio e vamos juntos, viu? Vamos juntos, então, viver uns sonhos de amor aqui nas ondas já 88,9. Então, vamos fazer essa viagem no tempo? Vamos juntos? Com essa doçura, então, com essa doçura da banda Limão com Mel, para fazer você lembrar ali daquela dancinha boa, daquela dancinha ali, sabe? Você dançando agarrado, o relento da noite. Vamos, então. Então, essa música é um sonho de amor. Vamos embora, porque é forró, é paixão. É aqui na 88,9.

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0: Muito bom, minha gente, muito forrozinho. Eita, como é gostoso, né? Esse momento, eu também fico muito ansiosa, viu? Pra esse nosso encontro aqui no finalzinho da tarde, com muito forró, com muita nostalgia também. Pois é, Palácios e Castelos aí, também fazendo parte do nosso repertório. Quem lembra aí, né, gente? Que tudo começou ali com o forró do moído, né? Nossa, saudade das coleguinhas também, viu? 5:08, 5:08, olha só, temos muita informação pra você aqui também, viu? Aqui com a gente, aqui na linha, o nosso amigo Thiago Manuel. Boa tarde, Thiago.
1: 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Giro no comércio, Fernanda, eu volto com você aí nos estúdios da Rádio Estação, com você em todos os momentos.
0: Muito bom, Thiago Manuel, muito obrigada, viu? Que bom ter você aqui com a gente, então nos informando, pois é, Atacadão, seu lugar de comprar barato, viu, minha gente? Agora 5:11, 5:11, olha só, mais mensagem chegando.
2: Ô Lima, danadinha! Olha, aqui é Doca aqui, se der pra passar aí, por favor, minha amiga.
0: Sim.
2: É, com magnífico, blá, blá, blá, pra oferecer a toda a modéstia aqui, a do Lava Jato aqui. E a outra pessoa aqui vizinha, que eu não quero dizer quem é. Bota pegar, diga.
0: Eita, como ele é arengueiro, viu? Um beijo, Doca. A gente toca sim, você pediu, a gente toca. Vamos embora, minha gente, com um forrozinho bom, né? Então, com essas das antigas, tem mais mensagem chegando. Boa tarde, Fernanda. Qual é a música aí? fica pra valer, ficar pra valer com Elifas Júnior, viu? Quero ouvir aí, ofereço também a todos que estão sintonizados aqui no programa, ofereço também a você, muito obrigada, viu? Um beijão pra você, David Costa, o David que nos ouve aí da rua Siqueira Campos, no bairro Centro. Vamos embora, né, David? Vamos embora com o forrozinho arretado de bom? Vamos então com Nostalgia. E...

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2: Muito bom, estamos de volta. Agora são 5 horas mais 26 minutos. 5h26. A gente já vem voltando, então, com mais participações aqui no Estação Forrozeira. Nosso point, então, do forró. O melhor forró pra você nesse momento. Olha só, temos mensagens aqui chegando. O nosso amigo Sinani já está aqui, viu? Batendo ponto. Boa tarde, meu amigo Sinani.
3: Fernanda, boa tarde. Aqui é Sinani. Tá caindo na Vinico. Ofereço a todo que escuta seu programa.
2: Muito bom, toco sim, viu? Você pediu, a gente toca, meu bem. Vamos embora com tudo, minha gente. Olha só, tem mais mensagens. Boa tarde.
4: Boa tarde, Fernando, todos os ouvintes.
2: Sim.
4: Por favor, toque uma música com a banda Saara.
2: Eita.
4: Ofereço pra você e todos os ouvintes.
2: Muito bom, vamos embora.
4: Sivoneide, tu bela peixe, tô na escuta.
2: Eita, muito bom, Sivoneide. Muito obrigada, viu, pela sua audiência. Um grande abraço pra você, minha linda. Vamos então, minha gente, vamos então com as antigas. E aí, hein? Chega um momento aí, né, da paquera que a gente não sabe mais se é chamego ou xaveco. E aí, o que você me diz?

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0: Muito forró por aqui, minha gente. Agora são 5 horas mais 48 minutos. 5h48. E olha só, mais participações chegando. Vamos embora então, né, gente? Com muito forró, porque aqui o forró não para, viu? O forró aqui não para. Forrozinho bom de qualidade aqui na 88,9. Boa tarde.
1: Boa tarde, Fernandinha.
0: Oi,
1: Sandra,
0: linda.
1: De novo.
0: Sim, Sandra.
1: Eu queria escutar um forrozinho com Cavaleiros do Forró.
0: Certo.
1: Oferecer a todos e a você. Um cheiro.
0: Vamos embora então com um forrozinho bom, né? Olha só, tem mais mensagens aqui. Boa tarde.
2: Boa tarde. Oi. Fernanda. Queria escutar a música com Simone Moreno, Dois Fugitivos. Oferecer a todos que se encontram na escuta, em especial para minha mãe, que se encontra ali em Belo Jardim.
0: Muito bom, viu? Um beijão aí pra sua mãe. Muito obrigada pela sua audiência. Que bom ter você aqui com a gente. E assim a gente vai continuando aqui o nosso forró. Eu vou ficando por aqui, viu? Mas ó, pra dar tempo de vocês curtirem aí, né, as últimas músicas de forró. E a gente vem chegando então com essa, viu, gente? Essa aqui que com certeza você conhece muito bem. Essa música que tem tanta história, tanta nostalgia. E juntamente com ela também tem uma poesia muito bonita, que diz mais ou menos assim, olha só: se um dia nós se gostasse, se um dia nós se queresse, se nós dois se empareasse, se juntinho nós dois vivesse, se juntinho nós dois morasse, se juntinho nós dois dormisse, se juntinho nós dois morresse, se pro céu nós a subisse, mas porém se acontecesse de São Pedro não abrisse a porta do céu e fosse te dizer qualquer tolice, e se eu me arruminasse e tu com eu insistisse pra que eu me resolvesse e a minha faca puxasse e o bucho do céu furasse, talvez que nós dois ficasse, talvez que nós dois caísse e o céu furado arriasse e as virgens toda fugisse. Vamos embora? Um beijo bem grande pra você e até amanhã, né? Até amanhã pra o nosso sextou especial. Fique então aí com os últimos forrós e amanhã temos um encontro marcado, viu? Vamos embora com muito forró, muita nostalgia, então, nessa quinta-feira.

Salmo 121. Olho para os montes e pergunto: de onde me irá o meu socorro? O meu socorro vem do Senhor, que fez os céus e a terra. Ele, o seu protetor, está sempre alerta e não deixará que você caia. O protetor do povo de Israel nunca dorme, nem cochila. O Senhor guardará você. Ele está sempre ao seu lado para protegê-lo. O sol não lhe fará mal de dia, nem a lua de noite. O Senhor guardará você de todo perigo. Ele protegerá sua vida. Ele o guardará quando você for e quando voltar, agora e para sempre. Por isso, se você crer, levante as suas mãos, levante os seus olhos.

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1: Estação 7:03.
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1: Fala pessoal, saudações empreendedoras e hoje mais um episódio do podcast Papo do Empreendedor. Esse podcast que está sendo realizado trazendo muita informação no mundo do empreendedorismo e no mundo dos negócios. Hoje vamos trazer um assunto que é importante para todo mundo que é empreendedor, todo mundo que é comerciante, né? Que é tráfego pago, né? E o convidado de hoje, ele é gestor de tráfego pago, nordestino, CEO da Agência Tech, e traz uma frase que eu achei massa, essa frase, que é: eu quero ver o que acontece se eu não desistir, certo? João Leonel, obrigado, João, por ter aceito o convite aqui, né? Desse canal, que é o canal que é Papo do Empreendedor. Esse, João, é um projeto que eu trago como empresário, né? Eu tenho uma carreira aí de 20 anos no mundo do empreendedorismo, e eu quero dividir, o objetivo desse canal é dividir as experiências, né, com aquelas pessoas que estão começando, principalmente você que começa um negócio, que está iniciando no mundo do empreendedorismo e de repente está ali também, que já está na estrada há algum tempo, né, e quer pegar informações. E aqui é o local, né? A gente tem convidados, né, como profissionais como você, e também alguns cases de sucesso, alguns empresários que vão aqui também dividir essa experiência. João, mais uma vez, obrigado por ter aceito o convite.
2: Eu que agradeço o convite, é uma honra estar aqui. Você sabe que eu lhe admiro, sua trajetória empresarial, você é uma referência para mim. Que bom que eu posso estar lhe dizendo isso agora, cara.
1: Que legal, muito obrigado.
2: Minha trajetória tem muito assim, eu penso às vezes, o que Alan faria nessa situação? Então, Alan, tô aqui para compartilhar. Vamos falar um pouco sobre tráfego pago, porque tem muito empresário que está interessado e não sabe se executa ou se terceiriza. E a gente vai falar tudo, vai abrir a caixa preta nesse episódio.
1: Ótimo. E assim, principalmente, antes da gente começar pela primeira pergunta, né, eu acho que é um tema importante, por isso que eu quis trazer, e eu acho que a referência que eu tenho de tráfego pago é você, e como pessoa também, viu?
2: Obrigado.
1: Tráfego pago é você, e eu acho que tem muito misticismo em relação a isso, falta de conhecimento também, né? Então, e a gente vai contar alguns casos aqui, eu vou perguntar a você também sobre alguns casos que a gente vai trazer de campanhas erradas, né? Públicos errados, né? Então, enfim, o profissional é você e eu quero que você destrinche isso aqui pra gente hoje, gente, tá? E eu queria começar o seguinte, vamos começar pelo, eu gosto muito dos conceitos das coisas, né? Acho que quando a gente sabe o conceito, né, a gente começa a entender melhor, né, como é que funciona. O que é tráfego pago e por que é importante para as empresas no mundo de hoje, né?
2: Boa pergunta. Tráfego pago, de uma maneira bem simples, fácil de compreender, sem termo técnico. A palavra tráfego significa você trafegar algo, tirar uma pessoa, tirar algo de um lugar e levar para outro lugar, tirar algo do ponto A e leva para o ponto B. E o tráfego pago nas mídias digitais é nada mais, nada menos do que o empresário pagar a mídia digital, por exemplo, pagar ao Instagram para o anúncio, a propaganda dele aparecer para o público-alvo. Se o público-alvo toca nesse anúncio, toca nessa propaganda, diretamente vai para o canal de vendas dessa empresa, seja o WhatsApp, seja um site, um e-commerce, enfim. Então, o tráfego pago em si é esse jogo da gente pagar com estratégia as mídias digitais para ele levar o cliente para o nosso canal de vendas. E a importância de se ter tráfego pago hoje é que a gente sabe que as redes sociais não entregam tudo que a gente posta aos nossos seguidores. Ou seja, se você, Alan, tem 10 mil seguidores no teu Instagram e você faz uma postagem, dificilmente ela vai alcançar os 10 mil seguidores. Dificilmente vai chegar a 5 mil seguidores. É como os teus stories, vai aparecer para 1000 pessoas no máximo. Então o tráfego...
1: Por que isso acontece?
2: Justamente porque as mídias digitais forçam, tipo, ela mexe no teu ego de você querer aparecer para todos, querer se mostrar o teu produto para todos.
1: Ah, eles monetizam também com isso, né?
2: Exatamente.
1: Essa é uma forma, né?
2: Então o que é que o tráfego pago? O que é que acontece? Porque é importante. Quando a gente posta e não alcança todo mundo, a gente sabe que está perdendo dinheiro. E a gente diz, poxa, como é que eu alcanço mais pessoas? Por que é importante alcançar mais pessoas? Aí entra o tráfego pago, as redes sociais dizendo, Alan, me pague, que ao invés de você aparecer para 1.000, você aparece para 10.000. E quanto mais você paga, mais e mais pessoas vão aí descobrindo que a tua empresa existe. Então, o tráfego pago, de maneira resumida, é esse movimento e a importância é, se quem não é visto, não é lembrado. E se você não é lembrado, não é visto por ninguém, dificilmente você vai atingir as tuas metas de venda só aparecendo para poucas pessoas.
1: Ô, João, quais são as principais plataformas? Porque assim, quando fala em tráfego pago, hoje o Instagram, ele é uma das principais, eu acredito, né? E eu queria que você falasse sobre isso. Mas não é só na ferramenta do Instagram que tem tráfego pago, né?
2: Exatamente.
1: E eu queria que você pudesse falar sobre quais são as principais, né? E poder falar um pouco de cada uma delas.
2: Boa pergunta. Onde é que a gente consegue fazer tráfego pago? Quais são as plataformas que a gente consegue fazer o tráfego pago? Pagar para ser visto. O Meta Ads é uma delas. O que é o Meta Ads? É Facebook e Instagram. Google Ads. Você pode pagar ao Google para teu site estar posicionado ali na primeira opção da página do Google. LinkedIn. Você pode aparecer para profissionais, uma plataforma de profissionais. E uma plataforma pouco explorada é o Pinterest. Você pode pagar para aparecer lá dentro para outras pessoas que estão procurando imagens de referências, vídeos de referências.
1: Não tinha pensado no Pinterest, né? De repente, dependendo do negócio, né? Que eu acho que, não sei se eu corrigi se eu estiver errado, mas eu acho que a plataforma vai também depender do seu público, onde você tem que fazer a persona, né?
2: Exato.
1: E aí onde, de repente, aquela persona ela se encontra mais nas plataformas. Você poderia exemplificar aí, trazer algumas plataformas, escolher alguns negócios e dizer que sugerir,
2: sim,
1: na verdade, qual tipo de plataforma ela se encaixa melhor em aquele determinado negócio?
2: Vamos lá, tem negócios que se encaixam em todas as plataformas. Por exemplo, um arquiteto. No Instagram, no Facebook, as pessoas precisam ver as obras, as artes que eles conseguem fazer, assim que eu costumo dizer, a construção não é uma construção, é uma arte, é um sonho. Então, o arquiteto, ele consegue estar dentro do Instagram, do Facebook, anunciando lá dentro. Vai funcionar? Vai funcionar. Google, vai funcionar? Vai funcionar para o arquiteto. LinkedIn, vai funcionar? Vai funcionar. Pessoas estão procurando arquitetos para grandes projetos no Brasil e fora. E a outra, o Pinterest. O Pinterest é uma mídia visual. Então, o arquiteto vende com a imagem. Então, é uma plataforma, ele consegue se encaixar em todas. Já se a gente pega uma hamburgueria, então se vende com os olhos. Já o Google não é tão indicado, o Pinterest não é tão indicado. O mais indicado é Facebook e Instagram. Então, cada negócio tem sua peculiaridade. Um exemplo, moda. A moda tanto funciona, se uma pessoa tem uma empresa, uma confecção que vende moda no atacado, tanto vale a pena fazer anúncios no Meta Ads, que é o Instagram e o Facebook, quanto no Google, para o seu e-commerce, seja de varejo ou atacado.
1: Você falou numa coisa importante. Gente, vocês que nos acompanham, né, de onde você vai assistir esse episódio desse podcast, mas a gente hoje está aqui no Agreste de Pernambuco, falando da cidade de Caruaru, e essa nossa região é uma região que é polo de confecção, né? Eu acho que é um dos polos maiores de confecção do Brasil, né? E a gente eu acho que nem do Brasil, né? Da América Latina. Então, a gente tem muita indústria de confecções aqui, né, João?
2: Sim.
1: E você também tem assim, uma especialidade também nessa área de fazer tráfego pago para esse segmento. Mas eu tenho uma dúvida. E às vezes, eu não trabalho, eu não tenho nenhum comércio, nenhuma empresa que é do segmento de moda. Mas aparece muitas vezes para mim anúncios patrocinados dessa área, certo? Mas no meu interesse lá de moda, eu me interesso por moda masculina, mas não me interesso na moda de vender, né? Trazer aquele, comprar no atacado, vamos dizer assim. E por que isso acontece? Porque de repente, não sei, aí eu gostaria de fazer, eu pudesse falar um pouco sobre isso. Porque às vezes a gente recebe um patrocinado que a gente não tem nada a ver, né? E aí eu queria trazer, que acho que vai ajudar bastante gente, bastante pessoas nessa, na nossa região aqui, que possa estar, você pode estar esclarecendo isso. Porque de repente o cara não sabe o modelo de negócio dele, né? E aí quer fazer uma campanha, né, publicitária voltada para o consumidor final e não está aí, né? Pra, eu falo, né, do empresário que tem uma indústria de confecção.
2: Sim.
1: Fala um pouco sobre isso aí.
2: Boa pergunta, Alan. Isso sempre vai acontecer. Então, toda campanha que a gente faz, toda propaganda, digamos, que a gente vai fazer para um nicho de confecção, o anúncio vai aparecer para aquelas pessoas que engajam com outros Instagrams ou outros Facebooks de vestuário, de modo masculino, modo feminino. Você procura para uso pessoal. Então, quando a gente anuncia, paga ao Instagram para encontrar uma pessoa que se envolve com moda, ele não consegue fazer total distinção se aquela pessoa consome um conteúdo dentro do Instagram para moda, de moda atacado ou varejo. Então, como é que a gente faz para tentar trazer o cliente lá no WhatsApp de quem nos contrata o mais fiel possível? Digamos que um cliente da agência Tech vende moda em atacado. Então, eu coloco lá, olha, eu quero que você encontre homens que se engajam com páginas de vestuário. E vai aparecer para você que não é um revendedor, você é um consumidor final. E vai aparecer também para outra pessoa que já é um revendedor. Qual é o ponto de conexão? É o vídeo, ou a foto, ou a arte que está sendo anunciada. Ela é quem vai ter o poder de distinguir aquela pessoa chegar até o teu WhatsApp. Então, é normal acontecer, tá? Aparecer para pessoas nesse exemplo, tanto de varejo quanto de atacado. O X da questão, eu vou pegar aqui um exemplo, o vídeo que está sendo anunciado, que está sendo utilizado. Esse vídeo, ele tem que ter a comunicação para aquele potencial cliente.
1: Porque... É aqueles minutinhos iniciais do
2: vídeo,
1: né? Que o cara vai
2: dar... Os 6 primeiros segundos. Olha, você está procurando camisa masculina para revender na tua loja com malha peruana, fio 30.1 penteado, você encontrou o lugar certo. Aí faz uma transição, já coloca o restante do vídeo apresentando produto, fazendo convite para mandar a mensagem no WhatsApp. Então, os primeiros segundos de um vídeo para a moda no atacado tem que ser batendo o martelo na dor para quem você quer falar.
1: Falando para o empresário, né?
2: Para o empresário. Pro
1: empresário. Não é nem falando para o cara que vai, o consumidor final, né? Que vai vestir. Além disso, você consegue trazer, João, mais alguma dica, né? Que além do vídeo, né? Desse primeiro momento, a gente na escolha, né? Que inclusive na segmentação do público, a gente pode colocar alguma observação?
2: Boa pergunta. Eu amo quando se fala segmentação. Tem muitos empresários e empresárias que acham que só ter o poder financeiro, aquisitivo, para anunciar é o suficiente. Não é. A premissa inicial para fazer campanhas patrocinadas, fazer tráfego pago com sucesso é você conhecer quem é o seu cliente. É a famosa persona, público-alvo. O que isso significa? Na hora que a gente vai realizar uma campanha patrocinada, a gente coleta essas informações do nosso público. Por exemplo, se eu vendo moda de t-shirt feminina, então quem é a minha revendedora de t-shirt feminina? Quais são os estados do país que ela se encontra? Qual é a idade provável dessa revendedora? Será que ela está entre 25 e 45 anos? Quais são as mídias que ela costuma navegar a maior parte do tempo? Será que é Instagram? Será que é Facebook? Então, toda essa segmentação, quanto mais a gente conhece para quem a gente quer vender, para quem a gente quer encontrar, maior é a chance, maior é a probabilidade das campanhas serem bem-sucedidas. Então, já vou quebrar aí um mistério, que o tráfego pago é cheio de mistério. O segredo de você ter sucesso não é o quanto você investe, sim para quem você anuncia.
1: E tem muito isso, né, João? O cara diz assim, não, eu vou colocar R$2.000, eu quero colocar R$2.000, eu quero colocar R$5.000 para ver se chega. E às vezes não é nem isso, né? Até eu tava trocando ideia com o pessoal da agência e eles me falaram o seguinte, ah, não é sobre isso. Não é que você queira colocar colocar. Inclusive, é como se fosse, tá, se você fosse dar 5 mil reais para João, vamos dizer assim, não, lógico que eu quero, né? O que vai acontecer é tornar aquele clique ou aquele lead, ele um pouco mais caro, né? Para poder você conseguir. Dá só uma explicação melhor sobre isso. Porque às vezes o cara quer dizer, não, eu quero colocar 10 mil reais, né? Mas não é isso.
2: Boa colocação. Você que está assistindo aqui o nosso programa, a nossa entrevista, talvez você já tenha tráfego pago aí na tua empresa e diz, poxa, hoje eu invisto 1.000 reais por mês. E eu, digamos, eu invisto 1.000 e voto 10 mil. Então, se eu colocar 2 mil, botar 1.000 reais a mais, vai votar 20. Não acontece.
1: Não, a conta não é essa, né?
2: A conta não é essa. Às vezes vai acontecer de votar 10.500 no final do mês. Por quê? Essa não é a maneira ideal e saudável de escalar um negócio no tráfego pago. Digamos que hoje eu invisto 1.000 reais por mês e eu quero aumentar os meus resultados, é aconselhável ir gradativamente, escadinha por escadinha. Ó, se hoje você investe 1.000, mês que vem a gente vai investir 1.250. Depois 60 dias a gente vai para 1.500. Depois a gente pula para 2.000, porque os testes que a gente tem que fazer, ele tem que dar um resultado micro para a gente confiar e dizer, poxa, então quando eu abrir a torneirinha, agora eu já sei o caminho para ir voltando mais e mais. Então não é isso, dobrei o investimento, vai dobrar resultado. A maneira ideal e saudável é ir aumentando gradativamente.
1: Ô João, fala um pouco sobre, dá alguns exemplos aí de critério de segmentação, né? Que a gente fala muito da pessoa, né? Da persona, mas a região também é importante. Como é que seria mais? Você pode ir.
2: Vamos lá, vou pegar aqui, a gente tá falando para o Agreste, digamos. Santa Cruz, Toritama, Caruaru, Surubim, os polos que dependem ali de moda, que vendem no atacado. Já existem regiões no país que compram com maior facilidade da nossa região. Como, por exemplo, se eu sou um confeccionista de Santa Cruz do Capibaribe e eu quero anunciar para outros revendedores, para pegar minha mercadoria e revender, o que é que acontece? A gente sabe que Bahia, Sergipe, Piauí, Maranhão, Rio Grande do Norte, Ceará, enfim, Pará, todos esses estados, eles compram com maior facilidade da gente. Eles não compram com tanta abundância de São Paulo, na região sul. Agora, se você vai para Santa Catarina, Rio de Janeiro, São Paulo, região sul do país, todos eles compram no Brás, em atacado. Por que, Alan? Por conta do frete, que é mais barato, a peça chega mais rápido para o cliente. Então, são esses fatores que definem a estratégia de região.
1: Ah, interessante. Por isso que é assim, eu queria até deixar uma dica aqui. Você que tem seu negócio, uma coisa que você precisa entender é conhecer o seu mercado. Você, para saber, porque às vezes, João, o cara diz assim, ah, você quer vender para quem? Eu quero vender para todo mundo que quer comprar a mim. Não funciona.
2: Ninguém,
1: aí quem vende para todo mundo não vende para ninguém.
2: Exatamente.
1: É isso. Você tem que conhecer o seu mercado. Quando a gente fala em atacadista de confecção de texto, a gente fala que a gente vende para o Brasil praticamente todo, né? Assim, a gente vende para o Sul, mas assim, com muito pouco, né?
2: Volta aí 20%.
1: Né? Mas eu acho que o Centro-Oeste, o Nordeste e o Norte, sim, né? Ele compra muito mais pra gente, a gente aqui. E você entender de onde vêm esses clientes. Você saber o seu mercado, para quem você vende, né? Você conhecer o seu mercado é justamente aí onde ele tá, né? Qual é o perfil dessas pessoas? É homem, se é mulher, se é a idade, isso influencia bastante, inclusive no criativo, né, dos vídeos, do material, do conteúdo que você vai postar. Não é assim?
2: Exatamente. Tem outro critério, Alan, que a gente utiliza. Poxa, João, como é que eu vou saber todas essas informações? Se você, no longo do teu negócio, começou a fazer cadastro dos clientes, você tem informação. E tráfego pago, para dar certo, quanto mais informação você tem, maior é a probabilidade das suas campanhas serem bem-sucedidas. Então, se hoje eu tenho um negócio e ele é, digamos, de médio grande porte, e eu não tenho dados, ele é amador. Não vai servir de nada. Às vezes um pequeno que é organizado, tem dados dos clientes, chegam pra gente na agência, o tráfego pago faz assim, muito mais rápido o resultado.
1: E aí você investe mais, né? Você precisa gastar mais para que o algoritmo aprenda para depois começar a converter. Aí às vezes o cara pensa que, não, eu coloquei agora num tráfego pago 100 reais, eu quero vender amanhã, eu tava numa fila de gente.
2: Não funciona,
1: né? Não. Fala um pouquinho sobre isso, João, porque assim, tem gente, vamos tirar essa esse véu disso, né? Porque assim, tem gente que não, eu vou colocar, eu comecei agora no tráfego pago, vou colocar R$500 hoje, amanhã eu vendo.
2: Depende, né? A resposta é depende.
1: Que existe... bom que o marketing deu certo.
2: Existem várias situações para essa tua pergunta. Eu vou começar no tráfego pago. Em quanto tempo é que eu começo a ter resultado? Depende do teu segmento, depende dos dados que você tem da tua persona, do teu público-alvo. Segmento, se a gente pega hamburgueria, é muito provável que a gente comece hoje, daqui a uma semana a gente já tenha encontrado o público, já tenha ali dosado e o resultado vem mais rápido. E no ramo alimentício. Já na confecção, você leva ali de 60 a 90 dias para começar a entender qual tipo de vídeo vai funcionar, quais regiões vão funcionar e quais são as principais dúvidas, objeções que estão impedindo das pessoas comprarem no atacado. Então, cada nicho tem sua peculiaridade. Então, assim, ramo alimentício, o tráfego pago vem um resultado mais rápido. Em um mês, você já consegue ter um resultado, assim, ter lucro. Quando você vai para a confecção, demora mais um pouquinho, devido você ter que testar N fatores no tráfego pago.
1: Vamos pegar essa deixa sua e a gente vai falar um pouquinho sobre criação de anúncios que convertem, né? E aí você já começou, a gente está exemplificando no ramo de segmento texto, né? Mas vamos trazer outros exemplos, né? Porque eu tenho certeza que quem nos assiste, né, tem outras, vai vender de outros setores, né? Dá alguma dica de como criar um anúncio que converte, né? Assim, o que é que pode ser colocado na imagem, no texto, certo? Eu acho que também a hora isso influencia, não sei se influencia, né? O dia, não sei se influencia, né? Como é que, me diz aí.
2: Alan, vamos lá, essa questão de hora, influencia na postagem, a hora que você faz o post normal, organicamente, no Instagram.
1: Orgânico influencia?
2: Orgânico influencia. Certo. Mas a parte do tráfego pago não influencia o dia e o horário que vai aparecer. O algoritmo hoje, ele já é muito inteligente, que ele não entrega muito anúncio, digamos, na parte da madrugada. Que o algoritmo já sabe que o índice de audiência é menor, então ele consome menos durante a madrugada. E ali, durante o dia, é que ele solta maior investimento. Mas quais são os passos para quem vai iniciar uma campanha patrocinada? O que é que tem que ter em mente para começar com o pé direito? Primeiro, investir menos de R$20 por dia um tiro no pé hoje. Não entre no tráfego pago para brincar de perder dinheiro. Então, ali para você começar, o mínimo de ter algum resultado, alguma expectativa, comece com R$20 por dia. Então, cada segmento também vai ter ali a sua verba necessária. Um hambúrguer, eu vou pegar aqui mais uma vez o exemplo da hamburgueria, um hambúrguer é R$25. Então, com R$20 investido, pago ao Instagram, ao Facebook, enfim, à mídia, você consegue vender 5 hambúrgueres. Você consegue vender 6 hambúrgueres. Agora você, digamos que tem uma das empresas que é uma associação, e dentro da associação tem o clube de benefícios, que é vendas de seguros veiculares. Um seguro de R$600 você não vai vender com R$20 por dia.
1: É boa.
2: Precisa cavar mais.
1: Eu acho que
2: pouquinho.
1: Isso é uma dúvida que muita gente tem, João. Porque assim, o cara vai, eu não sei se chega isso pra você, mas eu ouço isso muito dos empreendedores, né? Dos empresários. Quanto é que eu invisto no tráfego pago?
2: Boa, né? Vamos lá, eu vou pegar o meu exemplo aqui. Eu tenho uma agência de tráfego pago. Então, hoje o meu serviço mais acessível é R$1.400 a mensalidade.
1: Certo.
2: Qual é o valor ideal? Não existe isso, mas a gente tem uma métrica que a cada 50% do valor do meu serviço, eu tenho que fechar um serviço novo. Por exemplo, se é R$1.400, a cada R$700 pago nos anúncios, eu tenho que ter convertido pelo menos um cliente.
1: Por isso que é a importância, né, de também ter as informações, né?
2: Exato.
1: A gente tem que ter isso, o empresário tem que entender que tem que ter essa informação na mão, né? Pra poder...
2: Tem que ter. Aí, onde é que tá? Quanto maior o ticket, maior é o seu produto, maior é o valor, o preço da sua prestação de serviço, enfim, maior também são seus investimentos. Se você vai vender um apartamento de R$200.000, com R$20 você não vai conseguir vender um apartamento. Pode até vender, mas é raro. Você tem que investir, vamos supor, começar ali a jogar o jogo de R$400 por dia, R$500 por dia.
1: Vai depender do ticket médio, né?
2: Exatamente.
1: Vai depender muito do ticket médio, né? Importante também, e por incrível que pareça, tem muito empresário, esse médio empresário e médio empreendedor, pequeno empreendedor, que não tem noção do ticket médio. E aí eu sempre toco aqui no assunto, João, quando eu recebo algum convidado aqui nos vídeos, falando sobre a importância das informações. E eu trago, inclusive é uma frase que eu trago sempre no final dos episódios, que lugar de empreendedor é na sala de aula também.
2: Sim. Né?
1: Que aí eu acho que hoje a gente vivemos numa era de informação. Então, quem tiver menos informação vai ganhar menos dinheiro, vai ter um resultado um pouco menor.
2: Sabe, eu vou abrir aqui pra ti, a gente tem um ditado parecido com esse teu. Hoje eu participo de duas mentorias relativas a tráfego pago. Então, toda semana eu tô estudando ali pelo menos dois dias. Um dia em uma mentoria e outro dia em outra mentoria. E o que a gente fala é o seguinte: aquilo que você não tem ou que você não conseguiu é porque você ainda não aprendeu a fazer ou não conheceu alguém que saiba fazer.

0: tudo que você faz até hoje e querer que entre dinheiro novo. Não. Né? Quando aí ele diz assim, ó, dinheiro novo é um dinheiro que você não esperava ele vir do produto que você entrega, o produto ou serviço que você entrega hoje. Então, quais são os fatos novos que você colocou dentro do negócio que você pode trazer para entrar dinheiro novo no seu negócio? Né? Eu gosto muito disso, né? Porque, às vezes, o que acontece é o seguinte, o cara quer aumentar o faturamento. O cara quer vender 10 peças, vende 1000 peças, ele quer chegar em 2000 peças. Mas ele não pensa assim, como é que eu chego? Saio do ponto A e vou para o ponto B. O que é que eu preciso fazer para que isso aconteça? Onde é que eu posso mexer? Né? E aí é um erro que eu vejo assim muito frequente, né? E eu já passei por esse erro. Quando eu digo isso, João, tem muita coisa que eu já passei, que eu enxerguei e que mudei a direção. Né? Obviamente que a gente tenta aprender com os erros.
1: Alan, essa questão da mentoria que você falou, e tipo, quando o pessoal chega em um determinado ponto e não sabe o que fazer, vale reforçar que toda empresa, independente se ela é pequena, de médio porte ou grande porte, tem um momento de platô. O que é o momento de platô? Vai ter um momento que sua empresa vai crescer e vai estacionar. Então é nesse momento que você precisa aprender novas ações. Você precisa estar em mentoria, você precisa estar em grupos de conversas com empreendedores, você precisa estar renovando seu conhecimento em mini cursos, cursos online, cursos presenciais, enfim. Para você sair do momento de platô, que é quando você cresce, estagna, você tem que ter esse conhecimento, você tem que conhecer pessoas ou ações que te possibilitam você ir para outro patamar. Aí você vai crescer mais um pouquinho, depois vai ter outro momento de platô. Aí você tem que estar em constante aprendizado.
0: Bom, João, a gente fala de gestão, né? A gente fala muito de gestão aqui no canal, e aí você traz isso, né? Como é que a gente enxerga o negócio? E aí o negócio, ele tem eu acho que tem uma coisa interessante, que ele só é visto... tem uma frase também que eu gosto também, que ela diz o seguinte, que ela disse, o que não se mede não se gerencia, né?
1: Exato.
0: Tem essa frase, e eu acho que, eu não sei quem é essa frase, é um cara top aí da administração, mas eu não lembro agora o autor, mas não é minha não. E aí eu queria trazer agora, porque assim, eu acho que a gente tem que medir, né? Eu acho que tudo que as métricas, principalmente do tráfego pago, ela vai direcionar, se aquela campanha ela está sendo conduzida e está tendo um resultado interessante ou não, né? E de repente mudar. E aí, às vezes, é o cara que inicia, né? Principalmente na parte do início, ele tem que fazer alguns testes, né? Se aquele conteúdo não está dando certo, muda o conteúdo, né? Mas aí, para saber se está dando certo ou não, existem as métricas de acompanhamento de desempenho.
1: Sim.
0: Quais são as do tráfego pago?
1: Eu vou pegar aqui pensando no pequeno e no médio empresário e empresária que vai começar a fazer tráfego pago hoje, por conta própria. Quando inicia uma campanha, existe o site que é o gerenciador de anúncios. E lá você vai ter um painel com várias métricas. Quantas pessoas alcançaram, o seu anúncio alcançou, quantas pessoas curtiram, quantas pessoas tocaram no teu anúncio, várias e várias. Tem mais de 30 métricas. Então, assim, para se perder é muito fácil. Eu vou dizer apenas duas, que você, empresário e empresária, vai começar a fazer o tráfego pago, que você tem que se atentar. Primeiro, o custo por clique. Quanto está custando uma pessoa a clicar no teu anúncio e, digamos, ir para o canal de destino do teu canal de venda, seja WhatsApp, seja e-commerce, enfim. Custo por clique. Quanto mais barato, melhor. Digamos aqui, vamos colocar um custo por clique abaixo de 60 centavos, já está ok.
0: Dependendo do negócio, né?
1: Do segmento.
0: Certo.
1: Já uma segunda métrica que tem que se atentar é o CTR.
0: O que é CTR?
1: CTR, a gente pode falar que é a taxa de retenção das pessoas no teu anúncio. O quanto ela fica presa e se engaja no teu anúncio. Se o CTR da tua campanha, quando tu vê lá no painel do gerenciador de anúncios, estiver abaixo de 1%, pausa a campanha que tu não vai ter resultado nenhum. Tá acima de 1%, tá ótimo, o CTR tá lindo. Tua campanha significa que tá com público qualificado. Você acertou a mão no
0: criativo. Esse é o CTR independente do segmento, João? Independente,
1: isso,
0: né?
1: Isso. É uma taxa ali de retenção das pessoas, do público que você escolheu para o teu anúncio alcançar. Então, quando ela está abaixo de 1%, a gente sabe que pode ser melhorada a campanha. Quando ela está acima de 1%, tá ok.
0: Entendi. É, compartilha aí com a gente algumas ferramentas que a gente pode. Você falou sobre a ferramenta.

0: gerenciador de anúncios. Existe outra ferramenta que a gente pode utilizar?
1: Existem várias no mercado para te auxiliar a acompanhar as métricas. Eu vou pegar o exemplo dos meus clientes da minha agência. Se eu mandar um print do gerenciador de anúncios, eles não vão entender nada. Então a gente utiliza uma ferramenta que ela é bem baratinha, você pode comprar ela, ela vai suprir sua necessidade. Se chama DashGo. É uma plataforma que você conecta ela com o teu gerenciador de anúncios e ela dá de maneira lúdica a você quanto foi investido, quantas pessoas clicaram no teu anúncio, quanto está o CTR, qual dia que as pessoas estão te mandando mais mensagens. Então essa plataforma, essa ferramenta, ela é essencial para quem quer fazer um tráfego pago analisando métricas. Se a gente não lê dados, então você está fazendo um tráfego pago amador, você está contando com a sorte de pagar as mídias digitais, cruzar os dedos e eu acho que eu vou vender. Então vai começar amador, contrata essa ferramenta, é R$20, R$30, bem acessível para você ler suas métricas ali, as fundamentais para ter resultado nas campanhas.
0: Pegando isso aí, quais são os erros mais comuns que as pessoas cometem? Porque também não é só a pessoa física, vamos dizer assim, né, que faz, gerencia isso, mas também tem algumas agências que cometem alguns erros. Né? Tem gente que tem essa possibilidade, né? Quais são os erros mais comuns que isso pode acontecer?
1: Boa pergunta. Os erros mais comuns na hora de fazer uma campanha patrocinada, o pequeno empreendedor, o médio, enfim. Primeiro, achar que o post do Instagram que teve muita curtida vai dar certo nos anúncios. A pegada é completamente diferente. Você está fazendo muitas vezes anúncio, tráfego pago lá dentro, para conseguir cliente. Mas sendo que o post que você fez, ele teve muita curtida. Então as pessoas queriam curtir, não queriam te comprar. Então esse é o erro número um. Erro número dois: ou ser seguro demais na parte do investimento. Digamos, eu estou fazendo tráfego pago. Quanto você está investindo? R$6 por dia. E vendendo um produto ou um serviço de R$80, R$100. Vai dar errado. Então o segundo é o investimento. Como também, vou começar a fazer amanhã tráfego pago. Quanto você vai investir a primeira vez? R$5.000. Eu vou logo chegar tendo muito resultado no primeiro mês. Não vai ter também resultado. Tem que encontrar ali um ponto de equilíbrio nessa parte dos investimentos. Então esses dois eu vejo que o pessoal erra muito. No que escolher para anunciar e segundo na verba que vai colocar nas campanhas.
0: Qual a estratégia assim eficaz para se entender assim? Você pode colocar pelo menos um ou dois pontos aqui para que ele observe antes de colocar essas campanhas para rodar?
1: Sim, vamos lá. Os cuidados tem que ter. Escolher o material, vai ser as duas que eu disse lá que são os erros. Escolher o material com calma. Se for um vídeo, assiste aquele vídeo e mostra alguém que é o teu público, pode ser um familiar.
0: Sim.
1: E diz, assiste esse vídeo. Quando terminar o vídeo, qual foi a sensação que você sentiu? O que te chamou mais atenção nesse vídeo? Qual foi um ponto de distração que te distraiu nesse vídeo? Aí a pessoa tem que ser sincera com você. Então, eu tô pegando um exemplo que você vai anunciar um vídeo. Segundo, o investimento. Como é que eu vou saber o investimento certo para minha campanha? Primeira coisa que eu faço com o meu cliente é o seguinte: quanto você quer vender com o tráfego pago? Então, dá um exemplo aí, Alan. Vou simular que você é meu cliente. Quanto você quer vender por mês com o tráfego pago, Alan?
0: R$50.000.
1: R$50.000. Quanto você está disposto a investir por mês?
0: Pronto. Isso era uma dúvida, né? Que eu acho que é para muita gente, né? Aí o cara dizia, certo, eu quero vender 50, mas eu coloco quanto?
1: Vamos lá. Quanto você está disponível?
0: Eu estou disponível
1: a
0: colocar R$1.000.
1: Pronto. Então, vamos supor que Alan, se colocar R$1.000 por mês e, tipo, não tiver resultado nenhum, não voltar nem os R$1.000, não vai fazer falta pra ti. O que é que a gente vai fazer, Alan? A gente já sabe que sua meta é R$50.000. Vamos testar se os R$1.000 vai servir. Então, a gente passa 30, 60 dias anunciando com R$1.000. Faz um teste, te chama e diz, Alan, o máximo que a gente conseguiu gerar pra ti com R$1.000 foi 15. Vamos colocar 1.500 esse próximo mês pra ver se a gente chega em 20. Chegou. Aí, assim, cada mês a gente vai ajustando a verba até conseguir bater os R$50.000. Outro detalhe, sazonalidade. Tem meses que o teu negócio não vai performar. Isso é super normal.
0: Mas trata de outro conteúdo, então?
1: Não. Por exemplo, se a gente vai investir R$1.000 para você e todo mês que coloca mil, volta 15. Aí chega um mês que é de baixa no teu negócio, digamos, associação de planos veiculares. Digamos que o mês de abril é horrível para ti. O tráfego pago também, o resultado vai ser abaixo. Não significa porque você está com tráfego pago que vai salvar o teu mês. Ele vai te dar um fôlego a mais. Quando é alta temporada para ti, digamos que novembro, dezembro, que o pessoal tá ali, quer ter o veículo seguro, protegido, eles começam a aderir com mais facilidade. O resultado do tráfego pago também sobe. Então, todo segmento tem a sua época, sazonalidade, de baixo resultado no tráfego, como de alto.
0: Entendi. Deixa eu perguntar uma coisa aqui que foge um pouquinho mais dentro do nosso papo aqui. É, eu acho que o Instagram é uma rede social que é mais utilizada hoje. Ou tem
1: uma
0: outras?
1: Das.
0: Uma das, né? É, o que é que eu vejo hoje muito no Instagram? Eu começo a ver, eu acho que qual o objetivo, não da empresa, mas da pessoa, ir no Instagram. Olha, eu acho que até mais assim, conteúdos voltados para pessoas. Elas não entram no Instagram para comprar.
1: Não.
0: Não é? É, isso influencia, tem essa percepção, a agência tem essa percepção.
1: Sim.
0: Porque, e aí indica também de que tipo de conteúdo colocar. Porque às vezes fica como se fosse uma. A timeline, né, do Instagram, ele fica como se fosse uma loja. Oferta, muitas ofertas, e acaba ficando chato. Até que ponto isso o Instagram ele controla? Porque de repente não vai ficar uma rede de negócios, não uma rede de entretenimento, vamos dizer assim.
1: Sim. Instagram, Facebook é rede de interação. As pessoas estão lá para interagir, querem passar tempo. Como você faz para se destacar lá dentro? Fazer anúncios diferenciados, fazer vídeos diferenciados. Ou seja, se você vende, pegar mais uma vez, hambúrguer. Se você colocar só a foto do hambúrguer, é mais uma propaganda. Agora, se você colocar alguém mordendo, melado aqui, experimentando, a pessoa vai ficar presa ali, você está vendendo sem se vender. Você vai gerar desejo daquela pessoa comer um hambúrguer. Então, o criativo no Instagram, ele é o que difere propaganda para o que de fato é a nossa intenção, que é tirar a pessoa de lá. Se você paga, se você está fazendo anúncio, você quer tirar a pessoa do Instagram para ir para o teu site ou para o teu WhatsApp. Então, nesse caso, você tem que ter um material ali que a pessoa fique convencida que deve sair do Instagram. Então, o Instagram é uma mídia de interação. Tudo que é anunciado lá tem que ser algo fora da curva, que não pareça propaganda. Se você já vai para o Google é uma rede de intenção. As pessoas vão para o Google para comprar. Então, se você vende peça de carro, é mais fácil você vender anunciando no Google do que no Instagram.
0: Tem algum produto que, tipo, acho que a gente até falou sobre isso já no início. Mas assim, tem produtos que eu não vejo no Instagram, que eu acho que não é um produto que vende no Instagram.
1: Sim, né? tem vários segmentos. Por exemplo, equipamentos médicos. Bisturi, essas coisas, você encontra no Google anúncio com um patrocinado. Mas no Instagram é até proibido anunciar equipamentos médicos. Então, cada rede de cada, vou colocar canal de divulgação, digamos, seja a mídia, o Google, o Facebook, o Instagram, tem suas peculiaridades de segmento. Como a gente falou no início, tem segmento que se encaixa em todas. Tem segmento que só vai servir em uma delas.
0: Entendi. E quando sai, não sei se a gente pode entrar nesse assunto em relação à inteligência artificial. Como é que você vê, né, a inteligência artificial dentro do tráfego pago? O que é que vai mudar nisso? Porque assim, se fala muito hoje em inteligência artificial. Inclusive, a gente fez até um episódio aqui com um profissional, um especialista, falando sobre isso, sobre inteligência artificial. E aí, a inteligência artificial está em tudo hoje, né? E aí, eu queria que... O que é que vai influenciar dentro do tráfego pago?
1: Já está influenciando. Tudo. Vai influenciar tudo. A gente brinca no meio, na mentoria, dizendo assim, ó, a inteligência artificial está chegando de um jeito dentro do gerenciador de anúncios que daqui uns dias a gente só vai falar, subir campanha. E ela vai encontrar o público perfeitamente. Mas o que é que hoje a gente já percebe? Tem algumas inteligências artificiais que, para gerar relatório, ela é muito dinâmica. Tem uma que eu estou testando ela dentro da agência. Como a gente tem vários gestores, várias empresas, então a gente não pode testar tudo de uma vez. A gente vai testando com uma amostra, depois vai. Essa inteligência artificial, a gente cria um grupo de WhatsApp, Alan. Digamos, eu ministro 10 empresas, eu faço anúncios para 10 empresas. Aí eu vou no gerenciador de anúncios, instalo essa inteligência artificial, o programinha dela lá, e ela vai identificar as 10 empresas que eu sou o gestor de tráfego. E eu vou no grupo do WhatsApp e mando um áudio, ela é conectada com Siri. Siri, relatório da Autoplanos, do dia 1 de agosto ao dia 10 de agosto de 2024. Eu quero as principais métricas da coluna João Leonel Oficial. É uma coluna do gerenciador. Sim. Aí ela te manda em áudio. João, falando o meu nome, João, Autoplanos tá com CTR de tanto, já foi investido tanto. Então hoje eu não preciso mais entrar no gerenciador de anúncios para modificar campanhas, ficar lendo planilha por planilha, tabelinha por tabelinha. Já tem essa interação. O próprio, na hora que a gente sobe uma campanha patrocinada, o gerenciador de anúncios está dando a opção. Você quer fazer manual, você escolhendo, ou você quer deixar que nós passamos ali 10 dias identificando o público automaticamente com a nossa IA e mandar o público para ti? Tem negócio que funciona muito bem. Por exemplo, o teu negócio mesmo. Pega aqui um dos teus negócios, Autoplanos. Com esse tipo de campanha de IA funciona perfeitamente. Pegar um posto de gasolina funciona perfeitamente, porque é um público mais fácil de achar. Então, assim, a inteligência artificial já está acontecendo para nós gestores de tráfego, que está se atualizando, a gente já está utilizando ela, está facilitando, está economizando tempo para a gente. Imagina eu abrir 10 contas de anúncios e ver um por um. Eu só mando áudio, Siri, e ver os dados fiéis.
0: Eu imagino, assim, né? Existe. Eu acho que a gente tá na área pré-histórica da inteligência artificial, né?
1: Uhum.
0: Eu acho que a gente ainda não sabe a dimensão disso, inclusive a gente. Muita gente não tá sabendo utilizar da melhor forma. E eu digo que, assim, a gente busca essa informação, e aí eu sempre falo, né? Quem chega primeiro bebe água limpa. Então, muita gente tá achando que a inteligência artificial vai roubar empregos. Eu acho que, historicamente, né? Desde a Revolução Industrial, a gente passou por mudanças de era, né? E eu acho que esse é um momento de mudança, onde a tecnologia, ela chega muito forte, né? Junto com a inteligência artificial, que também não é uma coisa nova, mas, assim, está muito mais popularizada agora, né, com o ChatGPT, que não é só. Tem gente que acha que a inteligência artificial é o ChatGPT, né? E não é isso. E eu acho que a gente precisa utilizar, tentar pegar, né, da melhor forma possível. Você deu um exemplo aqui que, na verdade, ela veio para te ajudar, né? Então, não é que vai roubar, né, o emprego ou o lugar ou desaparecer negócio. Algumas coisas vão, porque normalmente vai se passando algumas coisas que não tem mais necessidade. Eu vou pegar uma coisa que era da minha época. Eu fiz curso de datilografia. Imagina. Eu acho que se pegar uma pessoa de 20 anos, não, hoje não sabe, sabe é. Botar uma máquina de escrever na frente, eu acho que ela vai, não sabe nem o que é aquilo, né? E era uma época que, se você tivesse o curso de datilografia, você saía empregado já. E aí não existe mais essa função, né? Não se fala mais nisso, não tem nenhum equipamento mais. E aí eu acho que a gente tem que aproveitar essa oportunidade dessas mudanças, né? A inteligência artificial veio, eu acho que para ajudar, e a gente tentar, né? Inclusive, vai aparecer outras oportunidades de emprego, né?
1: Com certeza.
0: O engenheiro de prompt é um deles que eu acho que vai acontecer e já está acontecendo, né? E eu acho que é sobre isso. Ô, João, quando é que eu sei que eu tenho que fazer o tráfego pago ou eu devo terceirizar esse serviço? Porque às vezes o cara fica assim, tá? Às vezes o cara tem um negócio, eu vou pegar o exemplo de um salão de beleza, certo? O que é que eu terceirizo ou eu faço? A partir de quando eu tenho que entender isso, né? Se é mais vantajoso eu terceirizar com um profissional, feita a agência tech, ou eu mesmo devo fazer?
1: Boa colocação. Estaca zero. Você tem que aprender sobre. Então, não precisa estudar para ser um gestor de tráfego, mas você devia ali estudar uma hora, um vídeo do YouTube.
0: Tem muita coisa, né, no YouTube falando sobre
1: como subir uma campanha, como analisar uma campanha. Em 2 vídeos, você já vai ter um entendimento. Para quando você, de fato, for aprender para colocar em prática, saber executar. E se for terceirizar, saber analisar o que é que aquilo que o pessoal está te entregando. Qual é o momento de executar e o momento de terceirizar? Se você está no início do teu negócio e você tem tempo, execute. Se você está no início do teu negócio e ele está naquela fase emergencial de sair de um pequeno negócio para um médio negócio, você provavelmente está sem tempo, você está fazendo um pouquinho de tudo. Se você entrar nesse meio de, ah, eu vou fazer tráfego pago só nas minhas horas vagas, uma vez por semana eu vou abrir o gerenciador de anúncios para pausar, criar uma campanha, vai dar errado, terceiriza. O fato é, se você não tem tempo, terceiriza. E tem muitos profissionais no mercado, tem ótimos profissionais que nunca tiveram uma oportunidade para fazer tráfego pago. E com certeza, se você chega e diz assim, olha, eu te pago R$200 para você fazer o tráfego pago, essa pessoa vai aceitar. Então, do mesmo jeito, se você chega em uma agência e pergunta o valor, a agência tem R$1.000 e poucos, R$2.000, vai fazer também. Então, a terceirização é quando você não tem tempo de executar. Tem tempo ou não gosta de fazer o tráfego pago. Faz tráfego pago quando você tem tempo ali livre, tem noites livres na tua rotina, para que você execute e acompanhe.
0: Entendi. Quando eu vejo muito, assim, né, a gente fala de tráfego pago, as pessoas, elas conseguem vender, né, de alguma forma, e ela acha que, muitas vezes, acho que vou pegar esse exemplo que você deu, né? Fazer ou não fazer, como a gente levanta essa questão. E muitas vezes eu vejo uma falta de profissionalismo no conteúdo. E às vezes a gente perde, gasta dinheiro sem precisar. Eu particularmente, assim, eu acho, você falou que você é o especialista, né? Mas assim, eu com a minha experiência, um pouco de experiência que eu tenho, eu vejo que, eu acho que colocar na mão de um profissional, certo? Mesmo, como você falou, tendo um investimento pequeno, vale muito mais a pena do que você, às vezes você diz assim, pô, eu queimei dinheiro, eu gastei R$500 e não tive nenhum retorno. Até porque o cara como você, ele vai explicar, olha, esse seu produto, esse seu serviço, ele precisa ter um aprendizado na plataforma. As pessoas têm que entender que, e aí vai ter um momento de retorno, né? Ou não, ou de repente você coloca um produto que aí você tem um retorno imediato, vamos dizer, 5, 6 dias, como você trouxe o exemplo. Eu acho que nesse caso, eu entenderia, como eu ia nessa sugestão, e entender, porque assim, você tem que discutir também com a pessoa, né? Você vai dizer, ó, joga, faz aí de qualquer jeito.
1: Isso.
0: Né? Eu acho que você tem que entender um pouco e também debater isso com o profissional para que ele possa fazer. Né? Até que é um serviço que não é tão caro, né?
1: Não. E o que eu vejo também, tem muito empresário e empresária que às vezes a empresa é de médio porte, tem poder financeiro para pagar, mesmo que seja um valor acessível de um profissional ali de entrada, mas o proprietário é centralizador. Então esse às vezes é um problema, porque vai terceirizar, mas vai ficar com aquilo, duvidando do profissional, eu faço melhor. Se fosse eu, acho que eu faria melhor. Se fosse eu, acho que faria melhor. A sacada é, você deve aprender e entender como funciona. Como, tipo, há 2 anos atrás, você estava numa mentoria onde eu fui convidado para dar uma aula de tráfego pago.
0: Sim.
1: E tipo, você fez uma campanha lá na hora.
0: Chega legal aquilo.
1: Mas tipo, você não é gestor de tráfego pago, mas se chega alguém e te mostra o relatório, você entendeu como funciona a campanha.
0: Que eu acho que isso assim é bem do empresário, né? Do empreendedor. Ele tem que ter essa pegada, ele tem que entender, sabe? Ele não tem que ser o especialista em tráfego pago, mas ele tem que entender de tráfego pago.
1: Tem que entender. Né? Se vai terceirizar, você tem que entender o mínimo do mínimo do mínimo para poder conversar.
0: Pois é, gente, estamos chegando aqui, a hora passa muito rápido. A hora passa muito rápido, né? E a gente, eu digo isso aqui, graças a Deus eu tenho os convidados que estão vindo para cá, são além de amigos, muitos parceiros, né? E a conversa sempre flui muito bem, né? E no episódio de hoje do Papo de Empreendedor, a gente falou sobre tráfego pago, né? Eu trouxe aqui João Leonel, ele que é CEO da agência Tech. E a gente falou sobre algumas coisas. A gente falou sobre a importância do tráfego pago, as principais plataformas do tráfego pago, né? Segmentação de público, criação de anúncios, gestão de orçamento, métricas de desenvolvimento, né? De análise de desempenho. É, a gente falou também sobre o mercado, a gente falou sobre inteligência artificial, né, o que impacta, né, dentro dos anúncios de tráfego pago, né, aqui. E eu achei sensacional, João. Mais uma vez, né, eu queria que você pudesse fazer um resumo seu também, né, e fizesse as considerações finais para que a gente possa estar encerrando mais um Papo do Empreendedor.
1: Show de bola. Mais uma vez eu agradeço o convite. Foi uma honra estar aqui conversando contigo, compartilhando com a galera que está assistindo a gente sobre tráfego pago. Um resumo geral que eu deixo para você sobre tráfego pago é o seguinte: se você ainda está naquela sua mentalidade de que eu não preciso investir em algo, em algum canal digital para vender mais, você vai ser ultrapassado logo, logo. Pode ter certeza. Não é porque o ano 2003 você vendeu 100 mil reais, 2004 você também vendeu 100 mil reais, você manteve. Você ficou para trás. Tem alguém que tomou ali a parcela dos 20 mil a mais de faturamento que a empresa ia ter, fazendo o quê? Anunciando nas redes sociais, pagando para ser visto. O que eu posso dizer para você é pagar, pague ao tráfego pago, faça tráfego pago, tenha os anúncios online como um segundo vendedor, mais um vendedor na tua empresa.
0: Entendi. E é isso aí, gente. A gente está chegando aí, né? Chegamos na reta final aqui. Você que nos assistiu, que nos acompanha, se gostou do nosso conteúdo, dá um likezinho lá, se inscreva no nosso canal. Também, João, no meu Instagram, no meu perfil, eu trago dicas também, ali movimento com dicas do meu dia a dia, onde a gente traz esse mundo do empreendedorismo, do negócio. Eu sempre tento trazer esse conteúdo, né, que é importante. E aí a ideia é isso, é chegar naquelas pessoas que estão iniciando um negócio, o cara que é médio empreendedor, o cara que é pequeno empreendedor, que ele curta e ele consiga consumir esse conteúdo pequenininho. Eu sempre faço, imagina, o nosso podcast é no máximo de uma hora e os vídeos que eu consigo colocar, que eu quero colocar, são vídeos de 5 minutos, 10 minutos, para que o cara ali naquele intermédio ali de alguma obrigação dele, ele vá lá e dê uma olhadinha, né? E o objetivo é esse. Não faço isso para monetizar o canal, certo? E aí, por isso que eu peço a vocês, que vocês gostarem do conteúdo, se inscrevam e dê um like para que...
1: Compartilha
0: também, para que isso... Não vou chegar aqui em nenhum momento vendendo nada para vocês, tá? isso aí é como eu tenho esse propósito de vida, para que a gente possa, né, trazer pessoas especiais como você aqui, que também, né, veio aqui, não cobrou nada também, né, para estar aqui dividindo, né, esse conhecimento, certo? E agradecendo a todos vocês, empreendedores, que nos acompanham aqui também, e até logo, um abraço a todos.
1: Valeu! 80.

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1: 7h59.
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1: É isso aí, meu bem. Tô chegando, tô na área. Quinta-feira, dia de TBT, 14 de maio, e eu já estou por aqui, Daiane Melri, com vocês até as 9 da noite, com muita música boa. E como hoje é dia de TBT, como diz por aí, é dia de relembrar. E hoje a gente vai relembrar grandes sucessos e desbloquear sua mente um pouquinho. Se você não mandou sua mensagem ainda, manda pelo telefone, é o 819-8785-5687. Manda o teu alô, deixa a tua mensagem. Vamos curtir muita música boa. Santa Cruz de Capibaribe já se movimentando, Moda Center já aquecido aí pra amanhã. Aliás, hoje, né? Porque a feira ali já começa hoje. Eu vinha na BR, vinha bombando. E o que eu mais prestei atenção foi nas mulheres. Pois é, nas mulheres. Como tem mulher guerreira em Santa Cruz, como tem mulher trabalhadeira. Eu fiquei observando enquanto esperava o sinal abrir. Era mulher passando com criança, era mulher passando com cortes de pano, peças na moto, era mulher passando com sacolas na frente do tanque, ali naquela correria, naquele vucu-vucu de Santa Cruz, ver essas mulheres fazendo isso. Esse trabalho que muitas vezes nem é nosso, né? Mas elas são demais. Parabéns às mulheres de Santa Cruz. Inclusive eu que faço parte desse time, né? É muito bom ser mulher. E ser mulher trabalhadeira, guerreira, é bom demais. Se você é mulher e você se sente presa, não faça isso. Seja livre. Aliás, nós somos. Se você tiver alguém do seu lado, que seja pra somar e não pra dar trabalho. E olha, essa música já fala por si só. Então vamos curtir? Já vamos começar já desbloqueando sua mente. Vê só.

0: Será mesmo? Será que eles reconhecem isso? Que tudo que eles precisam eles têm em casa? Se você tem segurança, estabilidade, uma pessoa que te escuta, que te ama, que te respeita, valoriza isso. E isso serve para os dois lados, viu? Porque é muito bom você estar num lugar que você se sente seguro. Que sua casa seja o lugar que você quer voltar todos os dias. Mas para isso acontecer, os dois têm que fazer junto. Tem que acontecer, mas tem que trabalhar em conjunto. Ó, muita mensagem chegando já por aqui. E a gente vai ler junto. Se você não mandou sua mensagem, manda. O telefone é 819-8785-5687. Deixa o teu áudio, deixa o teu alô, pede tua música. Hoje é quinta-feira de TBT. Então manda brasa que hoje eu estou a fim de escutar muita música boa e desbloquear memórias. É isso mesmo. Ó, mensagem dele que sempre tá comigo aqui. Ele que é meu parceiro, meu irmão. Ele diz o seguinte: boa noite, Nani, aqui é Samuel. Hoje eu quero ouvir a música de Henrique Juliano. Quero oferecer para todos que estão ouvindo a estação, para você e para toda a nossa família. Beijos, te amo. Também te amo, meu irmão. Muito obrigado pela sua mensagem e audiência de sempre. Esse aqui é fiel. E ele também, viu? Ele que tá marcando presença aqui. O cara mais doce de Santa Cruz. Beto do Doce. Ele que sempre marca presença por aqui. Tá chegando o áudio. Coisa boa é ouvir a voz do ouvinte, né? Então vamos ouvir comigo, ó.
1: Boa noite.
0: Boa noite, amor.
1: Aqui quem fala é Tânia, do bairro Nova Morada. Gostaria de escutar uma música de Priscila Senna e oferecer para todos os ouvintes. E a estação é a melhor.
0: Olha que coisa boa, como é bom ouvir isso, né? A gente vai tocar sim, eu vou tocar uma muito especial, que particularmente eu gosto muito. Eu vou tocar sim. Meu amor, muito obrigado pela sua audiência, Tânia, que está ali no Nova Morada, bem aqui pertinho da gente, né? Ó, mais mensagem chegando, essa vem de Guto e ele diz o seguinte: boa noite, toca pra mim a música de Zé Vaqueiro, ele que está ali no sítio Algodão. Muito obrigada, Guto, pela sua audiência, meu amigo. E a gente vai tocar assim um forrozinho muito bom pra animar a nossa noite, né? Então vamos de música? Vamos com ele, um dos caras mais cobiçados.

0: Devolva não, fique pra você, guarde de lembrança, rasgue, jogue no lixo. Não devolva. O que vai já foi, não volta mais, já era. Olhar pra trás, só se for pra você se orgulhar de tudo que você já passou e tá aí sobrevivendo, lindo e feliz. Tá chegando mensagem, se você não mandou a sua ainda dá tempo, corre que o telefone ainda tá disponível. O telefone é 819-8785-5687. Hoje é dia de TBT, viu? E a gente tá relembrando sim, às vezes numa versão mais atualizada, mas são músicas antigas e que marcaram gerações e corações também, viu? Algumas não é do meu tempo, né? Mas a gente recorda do mesmo jeito. Ó, tem chegado um áudio por aqui, a gente vai escutar.
1: Boa noite, Dayane.
0: Boa noite, amor.
1: Tô aqui batendo meu ponto, que ontem eu não bati, não.
0: Muito bem.
1: Gostaria de pedir qualquer uma do Mastruz com Leite, a mais antiga.
0: Certo.
1: Pra oferecer a Jerônimo, Antony, Iris, Beatriz, Cecília, pra você e todos que estão ouvindo.
0: Muito
1: e o cheiro bem grandão, sucesso, gata.
0: Muito obrigada, Rosa. Um cheiro para toda a família. Família grande, né? Muito bem, muito obrigada pela sua audiência. Eu senti sua falta ontem mesmo, viu? Mas tudo bem, hoje ela está aqui, está na melhor. Mais mensagem chegando e ela diz o seguinte... Boa noite, maravilhosa. Hoje eu estou te ouvindo de um lugar diferente. Me conte aí. Mas estou aqui, toca para mim... Você vai sentir saudades com Marília Mendonça. Ofereço para todos que estão ouvindo, em especial para Mazé e Rosa. Cheiro, um cheiro, mano. Olha, ela está num lugar diferente hoje. Depois eu vou procurar saber onde é esse lugar, porque eu sou curiosa, viu? E a gente vai tocar assim, mano, com certeza. Muito obrigada pela sua audiência, meu amor. Mesmo não estando no seu ambiente de trabalho, né? Porque, como ela diz, todas as noites eu faço serão com ela. Ela de lá e eu de cá, como tem sido todos os dias. E aí, você? Também tá fazendo serão? Ou tá num lugarzinho diferente hoje? Tá aproveitando? Até porque 80% da semana já foi. Os outros 20% a gente faz amanhã, até meio-dia. Quem fez, fez. Quem não fez, não vai fazer mais, né? Brincadeira. Muito bem, então vamos recordar aquele forrozinho gostoso. Quem não conhece esse toquezinho?

0: É isso aí. Quem quer também, quem quer receber também tem que se dar. É verdade, eu concordo. Aquele que bate se abre, mas você tem que fazer por onde também. É isso mesmo. Essa música de Araqueto eu amo, amo de verdade. É uma música que eu gosto muito. E já que é dia de TBT, não podia faltar, não é verdade? Ó, mais mensagem chegando por aqui. Ela diz o seguinte: boa noite, Daiane. É Elide, do Santa Teresa. Quero ouvir a música de Jaine, Dia de Formatura, para animar o serão. Olha aí, tá vendo? Quando eu digo a vocês que é eles fazendo o serão de lá e eu fazendo de cá, é porque eu tô falando a verdade, minha gente. E ela foi longe, viu? Eu tenho uma leve lembrança que música é essa. É, ela é bem antiga. Eu não encontrei, não consegui, mas eu escolhi uma para você que é mais ou menos na mesma pegada dessa que você me pediu e eu acho linda. E eu dedico a você, você vai gostar muito. Ela tem uma história muito bonita. É, e tem mais mensagem chegando por aqui. E ele diz o seguinte, vamos ver juntos. É, toca aí uma música de Wesley Safadão, aqui é Diego Negão, ele que sempre tá marcando presença por aqui. Muito obrigada, meu amigo, de verdade. A gente vai tocar assim, com certeza. Tem áudio chegando por aqui, vamos ouvir.
1: Boa noite, Daiane, aqui é Eduardo, do Rio Grande do Norte, da cidade de São Tomé. Vai pedir uma música de Zezé Potiguar, que é a música dele, para Rosângela aí, certo, em Santa Cruz, Santo Mirim, e a todos aqui do Rio Grande do Norte.
0: Muito bem. Um beijo a todos.
1: Um abraço para você, Daiane.
0: Ai, eu não consegui segurar. Muito obrigada. Que emoção, não consegui segurar a emoção. Alguém que tá me escutando lá no Rio Grande do Norte e mandando música para uma das minhas ouvintes aqui, Rosângela. Muito bem. E ele escolheu um cara que canta muito. Eu vou escolher uma música muito, muito bonita e vou tocar assim, viu, Eduardo? Muito obrigado, um cheiro para vocês, um cheiro grande a todos aí no Rio Grande do Norte. Olha, que felicidade, que coisa boa. Muito obrigado de verdade pela sua audiência, viu? Chegando mais áudio por aqui, vamos ouvir junto, porque o tempo já está correndo contra mim, ou seja, contra nós, né?
2: Boa noite.
0: Boa noite,
2: minha
0: amor.
2: Minha amiguinha Daiane.
0: Ah,
2: eu quero oferecer uma música para minha vozinha, Dona Raimunda.
0: Certo.
2: Minha cunhada Alaide.
0: Certo.
2: E para minha tia Ninha.
0: Muito bem.
2: E para você, quero escutar Zezé de Camargo e Luciano. Oh. Qualquer um.
0: Eita! E como é que eu seguro a emoção quando alguém pede música assim? Olha, hoje eles estão afiados, é TBT, e eles estão assim, com aquela música na ponta da agulha. E eu vou tocar assim com certeza. Muito obrigada, minha amiga Simone. Ela que está ali na cidade de Toritama, mandando mensagem para os seus familiares que estão aqui em Santa Cruz. Vou tocar assim, com certeza. Então vamos de música? Olha, Elide, escuta essa música e medita nessa letra. Ela tem uma história linda. Eu particularmente amo.

0: Isso aí, Zezo Potiguar. A gente também te ama, Zezo. O Brasil inteiro. Quem nunca, né? Quem nunca tomou um escutando o Zezo? Eu já bebi nos meus tempos assim de jovem, né? Hoje em dia eu não bebo mais. Mas é sempre bom curtir aí Zezo Potiguar. Com certeza, ó. O programa já chegou ao fim, a hora passa voando, mas a notícia boa é que amanhã tem toda uma programação aqui na Rádio Estação preparada para você durante todo o dia. Então fica coladinha aí do rádio, você não vai ficar só no dia de amanhã, tá certo? 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Ó, chegou mais áudio aqui, a gente vai ouvir, mas não vai dar tempo de tocar. Amanhã eu toco, se Deus quiser.
1: Boa noite, Daiane.
0: Boa noite.
1: Aqui é Jerônimo, de Itacoatinga do Norte.
0: Certo.
1: Gostaria de ouvir uma música de Hungria, hip hop.
0: Sim.
1: Oferecer pra toda a minha família. Pra você e pra quem tá ouvindo.
0: Muito obrigado, Jerônimo. Ele que tá ali na cidade de Itacoatinga, naquele clima bom. Cidadezinha fria, muito obrigado pela sua audiência, um cheiro grande para toda a sua família. Vou ficar te devendo essa música, mas amanhã eu toco com certeza, viu? Eu vou lembrar, pode deixar comigo. Quero mandar um cheiro grande aqui para Maria Elisa, ela que colocou um boa noite aqui, tá nos escutando aqui no bairro São Miguel. Um cheiro, minha linda, muito obrigado pela sua audiência. Aos demais ouvintes. Pra quem ainda vai terminar o serão, bom serão. Pra você que tá na estrada, que Deus te acompanhe. Você que está aí no Moda Center, que Deus te dê uma feira abençoada, próspera e cheia da presença dele. Porque em todos os momentos é bom sentir a presença dele. Seja em qualquer coisa que você esteja fazendo, chame ele, ele vai estar com você, com certeza. Muito obrigado pela sua audiência. A minha quinta-feira termina por aqui, agora é berço, dormir, descansar e amanhã eu estou de volta, 8 horas da noite, trazendo muita música boa pra você. Amanhã sextou, música animada, hoje foi pra curtir um pouquinho, relembrar o passado e vou deixar com vocês aí, Mirosmar. Fiquem com Deus e até amanhã.